0: 4:04. Alô?
1: Alô, chama.
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0: 17 minutos, bom dia.
1: Como é que é, meu velho Zambeze?
0: Como está?
1: Eu estou bem, não sei no Rádio Zambeze. Como é que está, qual é o trabalho nesse momento de madrugada, de manhã?
0: Nós estamos bem no Niassa, Rádio Moçambique.
1: Niassa, Zambeze. Niassa,
0: Não,
1: né?
0: nós estamos no Niassa, mamãe.
1: Como é que é, Niassa?
0: Tudo bem, não sei, papá, como está?
1: Ah, graças a Deus.
0: Sim. Pode cumprimentar sua família.
1: Primeiro cumprimento para o locutor que está a falar comigo no Rádio Niassa, nesse momento.
0: Assante.
1: Junto com sua técnica, eu cumprimento para ele.
0: Assante.
1: Anaco de Papadeira em Zambézia, cumprimento para ele. Muinita fazer em Cuchubane, cumprimento para ele. Mamãe chamada Adelina Calixto, nome conhecido não Atra, cumprimento para ele. Meu papai chamado Seremana Romano, nome conhecido desde Badeira do Tuba, cumprimento para ele. A seguir, mensagem: Doutora Chico Badeira de Bonje, me prova em Badeira em Cuchubane, a encanha Badeira na qual, mamãe fez minha Badeira de Bonje, a mulher não é Badeira na puta, cumprimento para ele. A mulher Ramba Badeira em Nanona, cumprimento para ele. A seguir mensagem, a Rincani Badiri na puta também, cumprimento para ele. A seguir mensagem, mãe Zito Martinha Badiri Metoro, mãe Bufaroada Badiri Metoro, na canha Badiri Metoro, cumprimento para ele. Mãe Raista Badiri Metoro, cumprimento para ele. Mãe Corda Badiri na Coloro, cumprimento para ele. A mãe Sony, cumprimento para ele. A seguir mensagem, mãe Chiluquiaro Badiri, aqui minha mão conversada, cumprimento para ele. A seguir mensagem, mano, velho verde Badena, meu filho, pai de Xaxé, cumprimento para ele. Meu moço de Antônio, meu conhecido, meu marido, cruzamento do Cua, cumprimento para ele. Hoje, calamidade Badena, Mahipa, cumprimento para ele. Pudo criar uma choro, velho, com Dona Carmina, cumprimento para ele. Meu semana Badena, Nequita. A gera preta Badena, Nequita. Minha antena Badena, Nequita. A seguir mensagem, mano, Chiluquiara Badena, Chiluquiara, cumprimento para ele. A seguir mensagem, mano, faz conta, Badeira em Pemba, cumprimento para ele. A seguir mensagem, mano, minha Cuba, Jeremia em Pemba, cumprimento para ele. Mano, Caracinda Massura, locutor da Rádio Moçambique, Caracinda Massura, Campo Campo, Nasa Adolfo, Duado Liasse, Joanino Machono, Ramandala, esse é tudo, esse é tempo da Rádio, locutor da Rádio Moçambique em Pemba. Domingos Paulo, também cumprimento para ele. Nasce Adolfo, cumprimento para ele. Zé Gabriele, cumprimento para ele. A seguir mensagem, mano faz conta, Padre Metuji, cumprimento para ele também. A seguir mensagem, mano Mi Martinho, Padre Namapa, cumprimento para ele. A seguir mensagem, e todas as pessoas que custa Rádio Moçambique e Niassa, seu antigo estaia homem que toma banho 99 depois de 20 litros. Em dia de Padre de Ancoba, sede, Padre Ancapa, homem que não tem confusão, homem conhecido, dono de rádio e rádio de cabo ligado. Muitos bom dia, continua a fazer o trabalho aí no rádio Niassa.
0: Assante, bom dia.
1: Muito bom dia, senhor locutor.
0: Bom dia.
1: Senhor locutor,
0: Eu.
1: leva meu contato e depois vamos lá conversar.
0: Assim já levei. Vamos conversar.
1: Vou te ver, então. Não é esse contato da minha mulher, outro contato.
0: Mas eu vou utilizar essa da sua mulher primeiro.
1: Ok, já te ouvi.
0: Obrigada.

0: 4:41, estou lendo, Vani. Alô? Alô? Alô? Bom dia.
1: Bom dia, bom dia.
0: Tu de muxa, Uri? É bem? Nilibuino, caribu.
1: E como? Isso é uma fula de dada. Eu era esse cico, fica por uma cigua no Zambezia.
0: A Santa de Okulungua, caribu.
1: Não te conzere máquina, ou este canal, uma programa com Niasa.
0: Tchabuino.
1: Como?
0: Salamu.
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0: Bom dia, as notícias a esta hora apresentadas por Nelson Moante. O Presidente da República diz que haverá reformas no modelo de comercialização agrícola no país para valorizar o interveniente nacional. Daniel Chapo fez saber que o governo já está a trabalhar para a não proliferação de intervenientes estrangeiros que aliciam famílias camponesas nas comunidades a venderem os seus excedentes. O chefe do Estado falava este sábado em Rabaul, província de Nampula, na cerimónia de lançamento da campanha de comercialização agrícola 2026.
1: Já começamos a trabalhar nisso, no que toca às leis, para fazer reformas, por forma que na localidade, no posto administrativo, na povoação, só chegue o nacional com preço definido para fazer a compra do produto.
0: O presidente da República, Daniel Chapo, sublinhou que da previsão de produção agrícola de 21 milhões e 300 toneladas, 14 milhões e 515 mil toneladas vão para a comercialização agrícola 2026, lançada oficialmente este sábado na Vila de Rabaul, em Nampula. Na província de Tete, as autoridades reforçam a vigilância ao longo da linha de fronteira para travar a venda de excedentes agrícolas em alguns países do Interland. A medida visa fortalecer a dinâmica económica nacional através da valorização das transações comerciais realizadas em Metical. Segundo o governador de Tete, Domingos Viola, o reforço do controlo fronteiriço aliado à disponibilização de financiamento para comerciantes e agentes económicos poderá incentivar aos produtores a canalizarem seus produtos para os mercados formais.
2: Queremos evitar que os estrangeiros possam ir até as machambas comprar gergelim, possam ir até as machambas comprar soja, possam ir à machamba comprar feijões ou milho. Essa atividade vai ser exclusivamente para moçambicanos. Mas para tal, precisamos também de ter preços de referência para não haver um aproveitamento entre nós. Queremos que com essa política o produtor saia com vantagem competitiva.
0: Domingos Viola falava este sábado em Moatize no lançamento da campanha de comercialização agrícola 2026. Trânsito rodoviário na Estrada Nacional número 1, no posto administrativo de Chicumban, distrito do Limpopo, em Gaza. O contacto é com Horácio Dengo, com o essencial da informação.
3: Já foi restabelecido o trânsito rodoviário na Estrada Nacional número 1, no posto administrativo de Chicumbane, distrito de Limpopo, em Gaza, que esteve condicionado no final da tarde deste sábado por conta de atos de vandalismo protagonizados pela população local que decidiu bloquear esta via pública. Em causa estava a reivindicação da população de Chicumbane, que amotinou-se no comando distrital ao longo da estrada, alegando querer fazer justiça privada por conta do assassinato de um jovem taxista ocorrido esta sexta-feira. O restabelecimento normal da circulação rodoviária na N1 em Chicumbane foi dado a conhecer pelo porta-voz da PRM em Gaza, que disse que a polícia fez de tudo para desbloquear a situação, dispersando os populares que haviam bloqueado a via. Júlio Nhamussa garantiu que, fora dos danos materiais, não houve registro de perdas de vidas humanas.
4: A polícia esteve lá, conseguiu controlar os que exigiam a soltura dos indiciados para a posterior linchá-los.
3: Porta-voz da PRM em Gaza, Júlio Nhamussa, confirmando a reabertura da circulação normal de viaturas na Estrada Nacional número 1 em Chicumbane, que esteve condicionada no princípio da noite deste sábado por conta de atos de vandalismo protagonizados pela população local. Horácio Dengo, em Xaxai.
0: 17 pessoas suicidaram-se no primeiro trimestre deste ano na província de Inhambane. O número representa um aumento em 4 casos em relação ao igual período de 2025. São apontadas como causas deste fenómeno o consumo de drogas, a acusação de feitiçaria, depressão e diagnóstico de doenças crónicas. Segundo o porta-voz do Comando Provincial da PRM em Inhambane, Derek Tufuman, a corporação está a potenciar a sensibilização das comunidades e líderes religiosos sobre o combate ao suicídio.
5: Através de reuniões de ligação polícia-comunidade, contacto interpessoal, todos em conjunto buscamos aqui trazer uma consciencialização à sociedade sobre a necessidade de desvencilhar-se desta prática nociva. Sentimos a necessidade de aprofundarmos cada vez mais a relação com as comunidades. Sentimos a necessidade de irmos cada vez mais a fundo atingir os pontos mais recônditos e transmitir estas informações que são úteis para que a nossa sociedade evite, portanto, envolver-se nestas práticas de suicídio.
0: Adere Tofumano, porta-voz do Comando Provincial da PRM em Inhambane. No desporto, a Seleção Nacional de Futebol de Sub-17 defronta este domingo a similar do Mali em partida válida para a segunda jornada da Copa Africana das Nações que decorre no Reino de Marrocos. O jogo tem início marcado para as 21 horas do nosso país. Na primeira jornada, Moçambique perdeu diante da Tanzânia por 3-0, enquanto o Mali empatou sem golos diante de Angola. No estrangeiro, o presidente da Somália, Hassan Sheikh Mohamud, prolongou o mandato até 15 de maio de 2027. A prorrogação acontece após as negociações para a transição do processo político com a oposição terem fracassado, dando continuidade à crise política no país. O tempo. As cidades de Tete e Pemba poderão registrar este domingo 31 graus centígrados de temperatura máxima, seguidas por Vilanculo com 30 graus. Inhambane, Beira e Quelimane, 29, Xai-Xai e Nampula, 28, Maputo, 27, Lixinga, 24 e, por fim, Chimoio, 22 graus centígrados de temperatura máxima. Apresentamos as notícias próximas à meia-noite.
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Dalila dos Maçucos, na abertura desta hora aqui, hora 5. São 5 horas e 16 minutos. Tenham uma ótima manhã e boa disposição. 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

Numa altura em que a fase de inscrição no Ngoma vai ao rubro através do www.radiomoçambique.co.mz e da Rádio Moçambique mais próxima de si, vamos revisitar Sonco, local onde teve lugar a finalíssima do Ngoma 2025. Você vai gostar de conhecer Sonco ao detalhe pelo microfone de Lloyd Nascimento. Neste encontro de domingo, por lugares e destinos de Moçambique, também vamos escalar a praia de Guinjata, um belo troço de litoral localizado na província de Inhambane. É uma tradição anual nesta época. Milhares de fiéis católicos deslocam-se ao Santuário da Nossa Senhora de Fátima, na vila da Namaacha, província de Maputo. Esta peregrinação celebra o aniversário das aparições da Nossa Senhora de Fátima a 13 de maio de 1917. Hoje, pelo microfone da Jovita, vamos regressar a Namaacha. O ouvinte está na companhia de Ivanob Dias e Alves Magaia. Vai gostar de continuar connosco.

0: No Lugares e Destino de hoje, a nossa primeira paragem é a praia de Guinjata, ou simplesmente Guinjata Bay, uma das mais belas de Inhambane. Está localizada no distrito de Jangamo e dista 23 km da capital provincial. Guinjata é uma joia escondida num distrito pouco falado, mas que oferece uma mistura incrível de beleza natural e experiências culturais para os turistas que buscam um lugar mais tranquilo para o seu repouso.
1: Saudações ouvinte, bem-vindo à terra da boa gente neste nosso espaço Lugares e Destinos de Moçambique. Para hoje, proponho uma viagem para Guinjata. A praia de Guinjata é acessível por terra e está localizada no distrito de Jangamo. É uma verdadeira joia moçambicana e é reconhecida pelas suas águas cristalinas e extensas praias de areia branca. Está a cerca de 23 quilômetros da capital provincial, a cidade de Inhambane, viajando para o sudeste, e a cerca de 530 quilômetros a norte de Maputo. É um destino popular para mergulho e observação da vida marinha, incluindo raias manta e tubarões baleia. A praia de Guinjata, ou simplesmente Guinjata Bay, é uma das mais belas de Inhambane. É uma joia escondida num distrito pouco falado, mas que oferece uma mistura incrível de beleza natural e experiências culturais para os turistas que buscam lugares mais tranquilos e para o seu repouso. Além de águas brilhantes, a praia oferece também várias opções de moradia para quem deseja passar férias ou mesmo para os recém-casados. E é uma boa escolha para uma lua de mel, afinal, tem condições para acolher qualquer um segundo seus desejos. Guinjata é igualmente poderosa em gastronomia. Possui pratos locais como matapa com caranguejo, peixe a coco e ou tapioca, polvo, lagosta, entre outros, sem ignorar pratos vulgares. A língua falada naquela localidade é Guitonga, um dos idiomas típicos de Inhambane. A pesca, a agricultura são as atividades principais de um local ainda em desenvolvimento e que, graças ao turismo, está a ganhar brilho. Enoch Manjati, da comunidade local, encontrou trabalho e emprego na atividade turística aqui em Guinjata e traz o testemunho da sua participação nestes lugares e destinos de Moçambique.
2: Eu chamo-me Enoch Manjato. Eu trabalho aqui como empregado de mesa, o que mais gosto.
3: E como é que se tornou empregado de mesa?
2: Isso de facto tornou-se através de uma inspiração minha, porque ao andar do tempo trabalhei em certos outros lugares. E, por exemplo, estive no complexo turístico Likuti e por aí andei pelo mundo fora e com certeza a minha inspiração sempre foi de ser empregado de mesa e eu que estou fazendo agora e que estou tanto gostando. O ser empregado de mesa é ser servente, servir o cliente num estabelecimento hoteleiro. Para tornar-me empregado de mesa, normalmente não fiz a hotelaria em si, mas tive uma formação hoteleira. Do estilo, quando digo não fiz a hotelaria, não porque não fui à escola da hotelaria para aprender aos serviços hoteleiros, mas existem certos lugares onde eu aprendi certas coisas sobre a hotelaria.
3: Como é interagir com estrangeiros, uma vez que é moçambicano e a língua normalmente tem sido inglesa?
2: Normalmente o que mais eu vou dizer é que eu estou preparado para atender qualquer que seja cliente. Quanto à língua inglesa, é comida para nós. Isso, a gente fala a língua inglesa como se estivéssemos a falar português. E certas outras línguas, e mesmo assim existem certas línguas que a gente não sabe falar, mas a gente, por sermos preparados fisicamente e psicologicamente, conseguimos lidar com os clientes que falam qualquer que seja a língua.
1: E o que é que esse trabalho, esse emprego que você tem, significa para você, para a sua vida?
2: Para mim, eu digo que é uma honra de verdade, porque quase a minha vida toda ela estou fazendo na hotelaria. Agora, para mim, significa posso dizer que é uma dádiva. É uma dádiva e que eu acho que outros também, se achassem que melhor seria o caminho segui-lo, eu acho que seria muito importante.
3: Já conseguiu alguma coisa com este emprego?
2: Com certeza, e muitas.
3: Pode enumerar.
2: Na parte de, com este emprego da hotelaria, eu pelo menos pude conhecer a vizinha África do Sul, fazendo esse trabalho, e pude ter certas coisas do estilo, em coisas minhas pessoais, eu posso dizer, sou casado oficialmente, mas tudo isso, posso dizer que os valores monetários adquiri na hotelaria. E mais certas outras experiências e mais coisas que talvez não possa detalhar, mas eu acho que isso é muito mais importante.
1: Mais alguma coisa que possa acrescentar que tenha a ver com a utilidade do turismo para pessoas aqui?
2: A outra coisa que talvez eu podia apelar e deixar para certas outras pessoas é que normalmente devemos considerar o turismo, porque quanto muito na nossa parte cá de Inhambane, dependemos muito mais do turismo. E temos a parte da conservação dos recursos marinhos. São coisas que nós devemos muito mais saber e valorizar e considerarmos. Sinceramente, existem certas pessoas, existe um lema que eu tenho sempre usado para certos clientes que vêm até aqui, que eu digo, sabes, eu estou em um lugar lindo, que mesmo eu onde vivo não consigo ver por vezes, mas sinto-me orgulhoso por estar a viver neste lugar. Isto porque, quanto mais eles vêm da América, vêm da Austrália, sei lá onde, eles gastam dólares e dólares e dólares e dólares para chegarem num lugar onde eu vivo sem pagar nada. Isso querendo dizer que, normalmente, eu sinto-me orgulhoso de estar aqui. E gostaria que toda essa gente, ou as pessoas que vão me ouvir na rádio, pelo menos metessem isso na cabeça deles, que, da verdade, a hotelaria, que é o turismo, é muito importante para a vida humana.
1: Guinjata é um destino paradisíaco, famoso pelas suas águas cristalinas, recifes de coral e mergulho de classe mundial, um dos 10 maiores locais de mergulho do mundo e a observação de baleias e tubarões. Os principais atrativos turísticos de Guinjata incluem mergulho, famosa pelo Manta Reef, onde é comum avistar raias manta, tubarões-baleias e uma rica vida marinha. Oferece praias de águas cristalinas, onde tem extensas praias ideais para relaxar, com recifes de coral próximo à costa. Tem a pesca desportiva com potencial, pois a região é conhecida pela prática de pesca oceânica, a observação da vida marinha, avistamento de baleias, tubarões, tornando o local um dos pontos de encontro de amantes da natureza, e também aventura e turismo de solo e praia. Acesso à costa através de paisagens rústicas, sendo ideal para quem procura experiências fora do comum, geralmente acessível por veículos 4x4. Guinjata é um destino ideal para mergulhadores e entusiastas do ecoturismo marinho. O lugar e destinos de Moçambique conversou com Herculano Armando, alguém que gera uma estância turística aqui em Guinjata.
4: Herculano Armando.
1: Herculano, como vai a atividade turística aqui? Quais são as grandes coisas que o turista tem a possibilidade de viver e reviver aqui?
4: A primeira coisa que se calhar impressiona os turistas é mesmo a apreciação das nossas águas e se calhar vem gozar as suas férias também. E talvez outras atividades que eu mergulho também. Eu acho que as coisas nativas que os turistas mais buscam é a boa imagem das pessoas e ao redor das nossas águas. Talvez a percepção também do nosso mar, que é a costa do Índio, e muito mais.
1: E o que dizer sobre os pratos com recurso local?
4: Nós aqui oferecemos os pratos locais, como principalmente a matapa, servida com arroz, às vezes com caranguejo, o que impressiona mais os clientes, os turistas, principalmente quando estão aqui. quando aparecem, a primeira coisa que eles gostam mesmo é o marisco, é o peixe, a nossa lagosta e muito mais.
1: E em relação às atividades ocupacionais, com o que normalmente os turistas se ocupam?
4: Eles normalmente têm se ocupado muito na parte do mergulho mesmo. Eles, quando estão aqui, algo mais principal para eles é o mergulho. Poucas vezes têm feito poucas viagens também para verem outros sítios. Têm se ocupado muito nisso. O que mais impressiona eles é a diversidade das espécies aquáticas. Por mim, recomendar a muitos turistas que apreciassem as nossas praias.
1: E de onde normalmente são originários os turistas que nos visitam?
4: A maior parte dos turistas são da nossa vizinha África do Sul. Uns e outros têm vindo, se calhar, das Europas, mas numa pequena afluência. Eu apelava para que nós tenhamos mais turistas e tirarmos proveito deles. Tínhamos que respeitá-los e talvez tentarmos acarinhá-los para ver se conseguem mais aparecerem por vários tempos e vários anos.
1: E vamos terminar a nossa presença de hoje trazendo o testemunho de uma turista com quem falamos na praia de Guinjata.
5: Meu nome é Jill. Jill.
1: De onde vem?
5: Estados Unidos, para ouvir agora em Sudáfrica.
1: Como é que ficou a saber que existe um bom sítio para estar? Como é que teve conhecimento?
5: Porque decidi para vir aqui. E me parece que minha esposa é um sul-africano e é muito... Os sul-africanos conhecem este lugar muito bem, a reputação é muito bem, a gente são amáveis e o mar é riquíssimo e as praias são boas, isto.
1: E quais são as coisas mais boas que gostou, que encontrou aqui?
5: E me parece que o mar é espetacular. Vivemos em Ciudad del Cabo e em Ciudad del Cabo o mar é mais frio. Mas agora é mais calor e também é muito limpa.
1: Já experimentou comida daqui?
5: Sim, comemos muito, porque antes de chegarmos aqui, fomos a Maputo. E aqui a comida é um pouco mais simples, pero que riquísimo. E os camarões são frescos, tão frescos. E também as frutas. As frutas são muito frescas. Estos, é bueno. É simples, pero muito bueno.
1: Quando voltar para os Estados Unidos, o que é que vai dizer aos americanos?
5: E agora estou falando sobre isso nas mídias sociais, né? Com as fotos e os comentários de meus amigos são: ¡qué lindo, qué increíble! Los paisajes son impresionantes.
1: Guinjata, no distrito de Jangamo, na província de Inhambane, é um lugar e destino deste Moçambique para visitar. Termino por aqui. Até o próximo encontro. Um abraço de Jeremias Ngonhamo.

0: O nosso próximo destino é Namaacha, um distrito da província de Maputo, sul de Moçambique. O nome Namaacha deriva de Lomaacha, um antigo soberano da região. A vila de Namaacha situa-se num planalto da cordilheira dos Montes Libombos, junto às fronteiras da África do Sul e do Eswatini, dispondo de um posto fronteiriço rodoviário com este último país. Namaacha tem os seguintes locais de interesse: Parque Exótico para a Conservação da Natureza, Monumento de Goba, Monte Ponduin, o mais alto da província, Academia Mário Coluna, uma instituição dedicada à formação de jovens futebolistas, e o Santuário Nossa Senhora de Fátima. E é precisamente para este local que seguimos numa peregrinação liderada pelo padre Fiel Manjate. Jovita, muito bom dia.
1: Saudações, estimado ouvinte. Hoje fazemos uma viagem à Gruta de Nossa Senhora de Fátima, no distrito de Namaacha, na província de Maputo. Este distrito dista a 76 quilômetros da cidade capital do país, onde o turismo atualmente tem sido muito intenso. Um dos locais visitados neste distrito, onde localiza-se também as cascatas, é a Gruta de Nossa Senhora de Fátima, lugar calmo, acolhedor, localizado na zona montanhosa da província de Maputo. Este local, nos últimos 3 anos, tem recebido um número considerável de visitantes, são eles cristãos que fazem o turismo religioso e outros que o visitam por curiosidade de conhecer o lugar. Vamos conversar com o padre Fiel Manjate, responsável por este local, para falarmos da história da Gruta de Nossa Senhora de Fátima, bem como os motivos de este ser um lugar visitado por muitos turistas nacionais e internacionais.
2: Agradecemos pela oportunidade que a Rádio Moçambique nos concede de falar da nossa gruta. A gruta da Nossa Senhora de Fátima, de Namaacha, a sua história está relacionada com o seminário, o antigo seminário maior de Cristo Rei, de Namaacha, que alguns dizem que tenha sido uma das primeiras instituições de ensino superior em Moçambique. Então, o seminário onde se formam sacerdotes, padres, para servirem a igreja e a sociedade. Então, esta gruta era um elemento espiritual dos seminaristas, que ao longo da sua formação podiam descer a gruta para poder fazer a sua oração. Portanto, em segundo lugar, também gostava de dizer que a gruta, dentro do contexto bíblico, é um lugar onde muitos dos nossos antepassados na fé tiveram uma experiência com Deus em várias circunstâncias. Então, é um lugar onde se torna templo, é um lugar onde se pode encontrar com Deus. Em si, no geral, a gruta é um lugar de Deus. Só para ter uma ideia, é numa gruta onde foi depositado o corpo de Jesus, inclusive também de Abraão, a gruta de Macpela, e outros lugares que a Sagrada Escritura vai mencionando, só para dizer o valor espiritual e bíblico de uma gruta. Como um lugar concreto, a gruta de Nossa Senhora de Fátima, em Namaacha, podemos dizer que ela está relacionada num pacote, vou dizer, espiritual, que congrega também o Santuário da Nossa Senhora de Fátima de Namaacha. Como nós sabemos, Fátima, que é um lugar em Portugal, onde estão indicados ou provadas as aparições de Nossa Senhora, onde a Nossa Senhora aparece para 3 meninos que eram pastores e fui dando as recomendações para, primeiro, a devoção própria mariana, mas também como um caminho da paz. E muito rapidamente, Fátima se tornou um lugar, mais do que um lugar específico para os portugueses, mas um lugar que pode servir de patrimônio religioso para os cristãos católicos. E hoje, agora, muita gente faz peregrinações. Como forma de dedicação daquele lugar, Fátima, dessas aparições. Então, na Mancha, teve o privilégio de ser dedicado um santuário de Nossa Senhora de Fátima, de Na Mancha. Mas, em lembrança, sem dúvida, aquele santuário de Fátima em Portugal. Então, diante disto, o pacote de peregrinação para Na Mancha, ela não só a partir dos tempos de alguns anos atrás, não só inclui só a peregrinação a Na Mancha, mas também a este lugar que é a Gruta de Nossa Senhora de Fátima, como disse, que remonta ao tempo colonial e ao antigo seminário. E, tendo em conta o histórico que já viemos dizer do lugar da gruta, e Nossa Senhora também já apareceu em vários lugares, nas grutas, na gruta, uma delas, Senhora de Lourdes, na França, e tendo este valor espiritual, então, se faz em muitos lugares, muitas grutas dedicadas à Nossa Senhora. E esta também é uma delas, que foi dedicada à Nossa Senhora de Fátima de Na Mancha. Recordar que, por algum momento, do tempo colonial para cá, o seminário ficou abandonado, e foi depois da independência, e foi, literalmente, vamos dizer, em algum momento, vandalizado no tempo de guerra e por lá em diante, e neste momento ficou praticamente abandonado. E foi mesmo depois, praticamente, quando se colocou aqui um grupo de sacerdotes, desde 2010 por lá em diante, que começou uma atividade na altura do então Bispo Dom Francisco Chimoio, Bispo Emérito, de recuperação desse lugar histórico e, ao mesmo tempo, religioso, para poder se fazerem as orações e para que os cristãos também possam ter a oportunidade de estar numa intimidade com Deus através de Nossa Senhora. Então, a partir de lá, foi sofrendo uma série de reabilitações e modificações, de tal modo que agora se torna com um aspecto melhorado, embora ainda necessite de ainda pessoas de boa fé possam ajudar a melhorar cada vez mais o lugar, mas tem sido um lugar muito atrativo, mais do que transcende o sentido religioso, mas também ao mesmo tempo toma o sentido turístico, falando no turismo religioso, e também é um ponto de referência aqui no distrito de Na Mancha, para quem visitar depois das cascatas e o próprio santuário. A gruta é um lugar de referência.
1: Como é que a gruta tornou-se num ponto turístico, visto que muitas pessoas, quando vão visitar Na Mancha, além das cascatas de Na Mancha, um dos pontos mais visitados é a gruta? E como é que a igreja vê este sinal, este gosto de querer conhecer a gruta da população que visita a província de Maputo, que visita Moçambique?
2: É verdade que, por algum tempo passado, penso que há 3 anos atrás, a gruta não era conhecida, não era publicitada. Mas a partir de há 3 anos atrás, me recordo, depois de Covid, houve um esforço da igreja e também porque quem gere o lugar gruta São os padres que estão a cuidar do Centro de Espiritualidade Sagrado Coração de Jesus, o espaço onde está alojada a gruta. Então, houve um esforço imenso, com a ajuda de pessoas de boa fé, para poder publicitar esse lugar, podemos chamar de turismo religioso, com a colocação de chapas de indicação, logo à entrada na vila de Namancha, e indicando o lugar e o seu valor, digamos, religioso, turístico. E, ao mesmo tempo, nos dias de peregrinação, onde acorrem muitos cristãos para Namancha, tem havido também um esforço de se poder falar da gruta, porque é uma riqueza espiritual, é uma riqueza ao mesmo tempo turística e ao mesmo tempo é uma riqueza devocional, porque quem vem à gruta vem rezar diante da Nossa Senhora, a Mãe de Jesus. Mas mais do que isso, o curioso é que nós que estamos aqui a viver aqui e a cuidar da gruta, temos visto pessoas que não são não professam a religião cristã, alguns que são ateus, alguns que são até muçulmanos, que vêm diante da gruta. Agora, o que não podemos saber se o que lhes move é a oração ou é o facto de ser um lugar agradável de se estar, é um lugar que convida a pessoa que vem para cá para contemplar a natureza e entrar em comunhão com Deus, e ao mesmo tempo ajuda na concentração. Portanto, é um lugar que vale a pena está. Todas as pessoas que vêm a Namancha e depois passam pela gruta ficam admirados, estupefados e perguntam se existe este lugar aqui. Nós não sabíamos. E a partir daí passam a visitar frequentemente a gruta. A gruta é também um lugar de obtenção de graças juntamente com o santuário. Há pessoas que vêm aqui fazer os propósitos e rezando, acendendo uma vela e colocando seus pedidos à Nossa Senhora, a Deus, através de Nossa Senhora, e através disso eles encontram alguma graça diante de Deus, e a partir daí muitos começam a fazer da gruta um lugar frequente do seu encontro íntimo, sobretudo com Deus. É verdade que tem a dimensão turística, mas nós estamos a enfatizar esta dimensão religiosa, porque é para isso que a gruta foi feita.
3: As estâncias turísticas, os guias turísticos que têm levado grupos de pessoas para fazer turismo em Namancha, que têm levado até a gruta, têm trabalhado com a igreja? E como é que tem sido este relacionamento com estes guias turísticos de forma que o lugar se torne mais atrativo?
2: Bem, nós temos recebido muitas vezes contactos, ou temos sido contactados pelos guias turísticos que informam que incluíram dentro do seu pacote a gruta de Nossa Senhora de Fátima para visitar, para visitá-la. E bem, nós, os nossos procedimentos como a igreja, ainda não fizemos da gruta como um lugar de captação direta de receitas, como fazem os guias turísticos. Então, nós temos aberto como um lugar de oração, um lugar de espontaneidade, onde cada grupo ou empresa de turismo pode incluir sem que possa para isso ter ter algum custo. Então, para nós, até aqui, tem sido um lugar de espontaneidade, onde as pessoas que vêm doam o que podem, o que de facto lhes convém. E temos recebido ajudas de pessoas de boa fé. Para dizer que a gruta, por enquanto, é um lugar aberto. Os guias turísticos têm incluso a gruta como um dos lugares no seu pacote. Alguns, se calhar, por falta de contato, não chegam aqui, mas muitos já têm nos contactado. Mas também há de referir-se que já também temos algumas universidades que lecionam este curso de turismo, que já nos contactaram para poder fazer deste lugar um lugar de referência turística, mas também meter os seus estudantes para ver como é que pode este lugar se tornar um lugar também de recreatividade turística, de criatividade turística. Então, temos algumas universidades que já nos contactaram para uma parceria, para criar um caminho de turismo, juntando um pacote, mas com algumas alterações no aspecto. Isso é que ainda está a se pensar. Então, ainda já tem um perfil traçado, mas maioritariamente religioso.
3: Já no fim da nossa conversa, Padre Fiel, qual é o convite que faz a todo aquele que nos acompanha neste preciso momento, de Rovuma ao Maputo, também na diáspora, para este lugar turístico, este ponto atrativo da província de Maputo?
2: Em primeiro lugar, gostaria de convidar a todos que nos ouvem para fazer aqueles que ainda não estiveram na gruta, nem tiveram oportunidade de conhecer, para que façam esta aventura, que teriam, em parte, ganhos múltiplos. Múltiplos porque, sob ponto de vista turístico, tem uma paisagem formidável, bastante interessante de ver. Do ponto de vista religioso, igualmente é carregado de um patrimônio espiritual, mas ao mesmo tempo religioso, bastante relevante. E que quem vem para cá vem e sai muitas vezes a ganhar. E ao mesmo tempo pode encontrar uma comunicação íntima com a natureza. Então, é um lugar de comunicação com a natureza. Aqui na Mancha tem outros lugares, como o caso de Cascata. Então, Cascata é um lugar onde a gente vê e aprecia seu ponto de vista de beleza. Mas aqui tem dupla ou tripla tripla vantagem, porque não só a natureza de ver, mas também tem um valor espiritual bastante interessante e edificante. Então, quem vem aqui na gruta reconstrói-se, e depois da turbulência das buzinas, dos carros, dos barulhos da cidade, vir aqui ouvir só o som dos pássaros ajuda a comunicar com Deus, entrar na oração e pedir as graças, sobretudo, da Nossa Senhora para a vida e para poder ter prosperidade em todos os sentidos. Prosperidade no sentido positivo, e não de ter riquezas, por exemplo, mas ter uma vida de conexão íntima com Deus, com as pessoas e também com a sociedade.
1: Muito obrigada, Padre Fiel Manjate, por nos fazer conhecer a história da Gruta de Nossa Senhora de Fátima, de Namaacha, um lugar de grande importância para os cristãos, mas que atualmente atrai outras pessoas nacionais e estrangeiras. Esperamos que o amigo ouvinte que ainda não conhece este lugar tenha curiosidade de o conhecer e desfrutar da tranquilidade e natureza que o mesmo oferece. Da Matola, Juvita Angolo.
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É o fim da primeira das duas horas que fazem o Lugares e Destinos de Moçambique. Na segunda vamos calar Songo, a vila que acolheu, no ano passado, a finalíssima de um Goma, maior e mais prestigiado concurso de música do nosso país. Até já!

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1: Em todo o território nacional são 7 horas.

0: Caro ouvinte, as notícias a seguir apresentadas por Adérito Lipang. Adérito, bom dia.
1: Sérgio Guissamuli, ouvinte, muito bom dia. O presidente da República diz que haverá reformas no modelo de comercialização agrícola no país para valorizar

0: manifestar, o interveniente nacional Daniel Chapo fez saber que o governo já está a trabalhar para a não proliferação de intervenientes estrangeiros que aliciam famílias camponesas nas comunidades a venderem os seus excedentes. O chefe de Estado falava este sábado em Rebaue, província de Nampula, na cerimónia de lançamento da campanha de comercialização agrícola 2026.
1: E já começamos a trabalhar nisso, no que toca às leis, para fazer reformas, por forma que na localidade, no posto administrativo, na povoação, só chegue o nacional com preço definido para fazer a compra do produto.
0: O presidente da República, Daniel Chapo, sublinhou que da previsão de produção agrícola de 21 milhões e 300 toneladas, 14 milhões 515 mil toneladas vão para a comercialização agrícola nesta campanha lançada oficialmente este sábado na vila de Ribau, em Nampula. E na província de Tete, as autoridades reforçam a vigilância ao longo da linha de fronteira para travar a venda de excedentes agrícolas em alguns países do Interland. A medida visa fortalecer a dinâmica económica nacional através da valorização das transações comerciais realizadas em Metical. Segundo o governador de Tete, Domingos Viola, o reforço do controle fronteiriço, aliado à disponibilização de financiamento para comerciantes e agentes económicos, poderá incentivar os produtores a canalizarem os seus produtos para os mercados formais.
2: Queremos evitar que os estrangeiros possam ir até as machambas comprar gergelim, possam ir até as machambas comprar soja, possam ir à machamba comprar feijões ou milho. Essa atividade vai ser exclusivamente para moçambicanos. Mas para tal, precisamos também de ter preços de referência para não haver um aproveitamento entre nós. Queremos que com essa política o produtor saia com vantagem competitiva.
0: O governador de Tete, Domingos Viola, falava este sábado em Moatize no lançamento da campanha de comercialização agrícola 2026. 17 pessoas suicidaram-se no primeiro trimestre deste ano na província de Inhambane. O número representa um aumento em 4 casos em relação ao igual período de 2025. São apontadas como causas deste fenómeno o consumo de drogas, a acusação de feitiçaria, depressão e diagnóstico de doenças crónicas. Segundo o porta-voz do Comando Provincial da PRM em Inhambane, Adérito Ofumane, a corporação está a potenciar a sensibilização das comunidades e líderes religiosos sobre o combate ao suicídio.
3: Através de reuniões de ligação polícia-comunidade, contacto interpessoal, todos em conjunto buscamos aqui trazer uma consciencialização à sociedade sobre a necessidade de desvencilhar-se desta prática nociva. Sentimos a necessidade de aprofundarmos cada vez mais a relação com as comunidades. Sentimos a necessidade de irmos cada vez mais a fundo, atingir os pontos mais recônditos e transmitir estas informações que são úteis para que a nossa sociedade evite, portanto, envolver-se nestas práticas de suicídio.
0: Adérito Ofumane, porta-voz do Comando Provincial da PRM em Inhambane. No desporto, a Seleção Nacional de Futebol de Sub-17 defronta hoje a similar do Mali em partida válida para a segunda jornada da Copa Africana das Nações, que decorre no Reino do Marrocos. O jogo tem início marcado para as 21 horas do nosso país. Na primeira jornada, Moçambique perdeu diante da Tanzânia por 3-0, enquanto o Mali empatou sem golos diante de Angola. Notas do estrangeiro, o presidente somaliano Hassan Sheikh Mahmoud prolongou o mandato até 15 de maio de 2027. A prorrogação acontece após negociações para a transição do processo político com a oposição terem fracassado, dando continuidade à crise política no país. Líderes das comunidades moçambicanas na província sul-africana de KwaZulu-Natal queixam-se de alegado mau funcionamento do posto fronteiriço da Ponta do Ouro e do posto de controle policial de Salamanga, no distrito de Matutuíne, província de Maputo. Correspondente Eduardo Figurão.
4: Estas queixas foram apresentadas na recente reunião que estes líderes mantiveram na cidade de Durban com a alta comissária de Moçambique na África do Sul, Maria Gustava. A embaixadora Maria Gustava prometeu canalizar as preocupações ao ministro do Interior e às alfândegas de Moçambique. E para além do encontro com líderes das comunidades moçambicanas, a embaixadora moçambicana manteve um encontro de cortesia com o governador de KwaZulu-Natal, com quem abordou várias questões, incluindo a documentação de moçambicanos nascidos na África do Sul e as manifestações contra estrangeiros africanos. Eduardo Figurão, Joanesburgo.
0: Fechamos com um resumo das temperaturas máximas previstas para hoje nas principais cidades. Tete e Pemba poderão registrar 31 graus centígrados de temperatura máxima, seguidas por Vilanculo com 30 graus, Inhambane, Beira e Quelimane 29, Xaxé e Nampula 28, Maputo 27, Lixinga 24 e por último Chimoio com 22 graus centígrados. Apresentamos as notícias das 7, as próximas quando forem 9 horas.

0: Moçambique não se resignará a ser apenas um exportador de matérias-primas. Assumimos, com determinação, o compromisso de transformar os nossos recursos naturais em base de industrialização, diversificação económica e prosperidade partilhada para todos os moçambicanos com os nossos parceiros aqui presentes. O verdadeiro valor dos nossos recursos não está no que extraímos, mas no que somos capazes de construir a partir deles. É neste quadro que os setores de mineração e energia assumem um papel central, não como fins em si, mas como instrumentos estratégicos para a transformação estrutural da nossa economia.
1: Presidente da República, Daniel Chapo.

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Benfica tem uma energia tão vibrante e contagiante que é impossível ficar parado. 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Ouvinte, bem-vindo à segunda e última parte do nosso encontro. Nesta hora do programa, a maravilhosa Vila de Sonco, como você nunca ouviu.

0: Descer as sinuosas curvas entre as montanhas de Tete é o prólogo perfeito para sua visita à Vila de Songo. A brisa fresca quebra o calor da província, revelando um oásis onde a grandiosa engenharia da hidroelétrica de Kaora Bassa abraça a imensidão serena do rio Zambeze. O roteiro por Songo começa agora. Loide Nascimento.
1: Olá, muito bom dia. Bem-vindo à província de Tete, a terra dos seis sés. Do cabrito, chicoa, calor, carvão, do capenta e, por último, da nossa Kaora Bassa. São, dentre outras belas riquezas, que este ponto possui. E é em Kaora Bassa, concretamente na Vila do Songo, onde o lugar geodistinto de Moçambique pretende levar-lhe para conhecer na manhã deste domingo.

0: Songo é uma pequena e resplandecente vila, a meio às montanhas e com uma população bastante acolhedora. A povoação foi elevada à categoria de vila a 6 de julho de 1972 e é a antiga sede do distrito de Cahorabassa, antes desta ter sido transferida para Xitima. Foi criada em 1969, especificamente, para os trabalhos da hidroelétrica de Cahorabassa, trabalhos estes que começaram com a abertura das vias de acesso desde a povoação de Maroeira até ao Monte Mbonga. O que poucos sabem é que a Vila do Songo era antigamente denominada por Chapatira, segundo Rainha Joana Songo, filha do Régulo, do verdadeiro nome atribuído à vila. Joana Songo, em entrevista à Rádio Moçambique, conta a história deste belíssimo local.
1: Este nome de Songo, não? E nome de pessoa, é de meu pai. Estrada de Maloeira não era esse de Mbonga, não. Essa estrada era aí no Gurinho. Então fechou essa estrada de Gurinho, começou a abrir esse Maloeira. Quando esse Maloeira abrir aí no Mbonga, aí na Mbonga estava sair água, aí na montanha, né? Lá em cima. Nós estava a sair de água aí, pronto, começaram aí a trabalhar, a abrir essa estrada, como vai, quando gostaram de abrir para vir até aqui em cima de Songo. Então, os brancos estavam a vir aqui, falaram como vai, e aí no espírito, fazer aquele tabaco, fazer sempre para por aí, pronto, até conseguir abrir até aqui em cima. Então, quando aqui ultrapassar até na paragem, aí no acampamento africano, estava gostando também, pronto, os brancos saíam, então até em casa do meu pai, perguntar se está gostando aí, pronto, meu pai mandava esse jumbiri, ele aí no espírito, então...
2: Então, seu pai era régulo aqui?
1: Era régulo.
2: Havia muita dificuldade para os brancos conseguirem chegar à barragem, conseguir-se construir esta estrada aqui, de lá de baixo até aqui a Vila do Som. Teve que ter intervenção do Régulo.
1: Para conseguir aquele barragem aí, meu pai mesmo sofreu mesmo. Depois aquele água aí, atravessaram, né? Até naquela marcha.
2: Mas recorda-se quem foi que inaugurou a barragem?
1: O governador da província de Tete. E o Samuel Machere, ele mesmo inaugurou esta barragem.
2: Toda esta montanha aqui tem algum significado?
1: Chama Mbonga. Ah, esse Maroeira mesmo chama Mbonga. Essa montanha chama Mbonga. Há outra montanha que chama Maruja, chama Kaungwe.
2: E são nomes também dos líderes?
1: Não é de líder, não. É o nome de antigamente mesmo.
2: Rainha, esta história do nome da Vila do Songo, estas crianças não costumam ter curiosidade em saber de onde é que sai, de onde é que parte este nome Songo?
1: O professor, o aluno dele, costuma vir lá em casa, costuma contar, sentar lá na esteira. Sentar e conversar com ele.
2: E as crianças, que perguntas é que fazem a respeito do som?
1: Costuma me perguntar, eu costumo contar sempre para eles, também saberem, né? Que afinal esse som é assim, esse som afinal é nome de pessoa, não é nome de cetera, esse som, nada. Esse nome de som é nome de pessoa, esse pessoa é. Esse meu pai era rico.
0: Com clima quente, típico da região, e com paisagens que oferecem frescor, desde as águas do Zambeze, as casas distribuídas pelas montanhas ao redor fazem igualmente a maravilha beleza. Entretanto, a nossa equipa de reportagem do lugar de destino de Moçambique escalou uma das montanhas, construída na base de pedras separadas, para perceber com que propósito foi erguido aquele monumento. Alberto Feirana, líder comunitário na Vila do Songo, fala a seguir das reais causas que os levaram a acumular pedras até formar-se aquele monte.
3: Aqui chamava Catutamaco. Então, essas pedras estavam a amontoar ia perseguir até pegar o Deus. O problema de quem é de chuva, não chovia. Então, sempre essas pedras vinham associar, cada um tem que trazer, de manhã tem que trazer pedra à comunidade. Se não traz, há um problema.
2: Conseguiram amontoar durante quanto tempo estas pedras até tornar aqui uma montanha?
3: Levou tempo, mas os anos já eu não conheço porque. Então, quando começa a montar aquelas pedras, os pedras caem. Morre pessoa.
2: Mas esta ideia de amontoar estas pedras, quem foi?
3: E foi Kangiki.
2: Quem era o Kangiki?
3: Kangiki era um homem, assim.
2: Um homem religioso?
3: Sim, sim.
2: E os crentes, a população, acreditou naquilo?
3: Sim, porque era tipo shibaro, né? Quem não vai cumprir, pô, vai passar mal.
2: Mas depois de amontoarem estas pedras aqui, depois de fazerem alguma cerimônia tradicional, a chuva começou a cair com regularidade?
3: Ah, fazia isso.
2: E as pessoas vêm muito visitar este local, aqui na Vila do Som?
3: Sim, vim. Quando apareceram esses portugueses, visita já e parou.
2: O governo português é que orientou que deviam parar com as visitas aqui neste local?
3: Sim.
2: Mas para vocês, como líderes, continua a ser histórico?
3: Ah, sempre.
0: O mafu é dança tradicional moçambicana, é a mais praticada naquele ponto da província de Tete. Lucinda Pedro disse ser um mosaico cultural bastante apreciado pelos visitantes que escalam a Vila do Songo. Lucinda é da opinião que seja cada vez mais divulgado e ensinado às novas gerações sobre esta dança tradicional.
4: As nossas mães, as nossas avós dançaram. Então, para não deixar aquilo aí cair embaixo, então nós estamos a dançar, os nossos filhos também estão a ver. Mais tarde, vão também seguir essa dança. É uma dança tradicional da província de Tete.
2: Mas tem significado mafue?
4: Sim.
2: O que é que significa?
4: Mafue, vamos criar uma cidade, unidade nacional. Nosso grupo somos 18, mais 3 homens de Batuque. Homens de Batuque, total, somos 21.
2: E vocês atuam em que eventos?
4: Qualquer evento, só basta ser convidado. Hoje vamos lá.
2: E quais são as mensagens que vocês transmitem através deste grupo tradicional?
4: Depende do evento. Quando é aqui no posto do governo, também cantamos em nome do governo. Sim, não podemos misturar partido de governo. Cada evento tem suas canções.
2: Por que a maior parte só são mulheres? Temos mais número de mulheres que homens?
4: Essa dança pertence à mulher. Dançamos de redondo assim, inclinamos, batemos as palmas. Agora o homem só é para bater, estar no batuque do homem.
2: E as mulheres também não sabem tocar batuque?
4: Há outras algumas, mas aquilo já é arrasca. Quando uma mulher bate aquele batuque, já é arrasca. Mas o importante é ter o homem aí, o homem que sabe bater bem mesmo. Sim.
2: É uma das danças muito antigas.
4: Muito antiga. Nós nascemos, apanhamos. Nossas mães também nasceram a apanhar essa dança. É muito tempo. Sim.
2: Tem cartão de visita aqui também. Na Vila do Songo, quando muitas vezes vocês recebem eventos de grande envergadura.
4: Sim. Qualquer visita, nós dançamos, essa mafue. Somos seus soldados, vamos lá no local, dançamos.
2: Muito bem. E como partilhar para os mais novos? Os mais novos fazem parte do grupo ou eles vão assistindo apenas de fora?
4: Eles assistem mesmo nas escolas também. Nós somos seus soldados, vamos nas escolas, ensinamos aquela dança nas escolas, sim. Na comunidade, trabalhamos na comunidade, ensinamos aquelas crianças, pessoas que estão interessadas também, nós estamos disponíveis para ensinar. Sim.
2: E o Grupo Mafu aqui da Vila do Songo já atua há quanto tempo?
4: Desde muito. Sim, desde muito.
2: E você é membro deste grupo há quanto tempo?
4: Eu sou desde 93. Sim.
2: 93 até hoje?
4: 93, quando eu participei na JM, até já estou na UEMIN, estou com essa dança. Sim.
2: Mas como é que olha para as danças tradicionais? O que é que significa para nós como comunidade, nós como pessoas? O que é que significa?
4: Para nós é um orgulho. É um orgulho termos dança tradicional, porque dança da nossa província não podemos excluir. Nós vamos deixamos para os mais novos. Eles também vão deixar para os outros, assim sucessivamente. Sim, o país cada vez mais está a desenvolver. Não podemos excluir coisas tradicionais.
2: E para além deste grupo tradicional, existem mais outros grupos?
4: Sim. Existe outro grupo de dança andai, outros njole, jiti.
0: Em termos de gastronomia, O peixe-pende, o cecito, um congue, xiombo, entre outros pratos típicos, têm sido cartão de visita para os que pretendem escalar Songo, entre outras instâncias hoteleiras existentes no Planáltico e à margem do Zambeze. Mércia Carvalho fez saber que, apesar da falta de oportunidades de intercâmbio entre empreendedores deste ramo, esforços estão a ser envidados de modo a continuar a atrair visitantes.
5: A procura é boa, o fato da vila ser pequena não favorece muito. E pronto, o que nós sugeríamos era que todos nós tivéssemos as mesmas oportunidades, porque temos a nossa grande empresa e temos muita procura de pessoas que vêm.
2: Mas como é que é viver no Songo?
5: É muito bom, porque é muito seguro, há muita segurança, muitas boas infraestruturas, boa localização, boa temperatura. Apenas, pronto, não temos tudo. Há coisas que temos que ir buscar longe. Bom, para além de fazer este serviço, também sou funcionária pública e também faço este serviço como um hobby, né? E os pratos típicos que nós oferecemos, que nós convidamos as pessoas que é para virem e degustarem, é o nosso pende, porque é um tempero único e exclusivo. Também fazemos o nosso frango com um tempero único e exclusivo.
2: Aqueles turistas que muitas vezes procuram conhecer a Vila do Songo, a província, a hidrelétrica de Caorabaça, quando vêm aqui ao restaurante, o que é que mais procuram provar?
5: O peixe pende com cecito e chima. Então, o cecito é aquela verdura que nós no sul chamamos de madriguela, e a chima típica daqui, que é feita mesmo, aquela chima típica da província de Tete, é o que mais procuram.
2: E nesta área de gastronomia, há alguma troca de experiência entre os fornecedores, entre os empreendedores, empreendedores e empreendedoras aqui ao nível da Vila do Sol?
5: Eu acho que não há. Devia haver e que devia se promover mais feiras de gastronomia, que é para levar os que menos conhecidos, alavancá-los, e devia haver essa troca de experiência, mas infelizmente não há.
2: É um local bastante turístico. Quem são os mais visitantes?
5: Bom, aqui especificamente na taberna temos mais visitantes moçambicanos. Temos tido um e outro sul-africanos, mas especialmente temos mais moçambicanos. Das outras províncias é o que mais nos visitam, até pessoas que estão na cidade de Tete.
2: Mas o que é que está a faltar para ver esta troca de experiência entre os empreendedores aqui, principalmente desta área turística, desta área gastronómica?
5: Talvez uma associação. Está a faltar mais incentivo. E eu acho que é isso. Se nós tivéssemos uma associação, houvesse mais incentivo, porque de facto aqui o turismo é bom e acho que muita gente ainda não sabe, mas se as pessoas pudessem descobrir a maravilha que é a Vila do Songo, há muito turismo. O que está a faltar nesta área é mesmo essa interação.
2: E em momentos livres, onde é que tem passado? Aqui mesmo, ao nível do distrito de Caorabaça, quais são os sítios mais turísticos, mais apreciados por nós, que somos praticamente residentes naturais aqui?
5: Normalmente, eu o turismo faço fora, gosto muito de viajar e tenho feito muitas viagens, mas o que mais se explora na Vila do Songo em termos de turismo no Rio. Normalmente fala-se do Moringa Bay, que é um bom estabelecimento onde as pessoas frequentam. Não vou deixar de dizer, Moringa Bay é um lugar muito bom. Eu também frequento, mas é o único sítio que eu normalmente vou. E fora do Songo, gosto muito de ir à cidade de Tete, gosto de viajar.
0: Mércia Carvalho congratulou a realização de um Goma Moçambique no Songo, que segundo ela desafiou-lhe a serem mais criativos em termos de prestação de serviços de catering.
5: Com toda a minha sinceridade, deviam haver mais eventos destes. Por quê? Porque a Vila do Songo tem uma característica. tem pessoas vindas de todos os lados. E com falta de oportunidades destas, as pessoas às vezes saem. E isso, de certa forma, prejudica o turismo aqui. Preferem sair, que é para ver o que não tem aqui fora. Deviam se promover mais eventos destes, porque temos, acredito que há condições para isso, há infraestruturas e acredito que há vontade. É preciso promover este tipo de eventos.
0: Por outro lado, o chefe da localidade da Vila do Songo, Manuel Paulo Francisco, disse que, em termos de alojamento, está minimamente criada e recordou que Songo possui por vários recursos minerais, com destaque para mármore, ouro, cobre, entre outras riquezas. Manuel Francisco garantiu que projetos estão em curso para a implementação de ações tendentes a tornar a localidade que dirige como melhor lugar e destino cómodo e aconchegante para os visitantes moçambicanos e estrangeiros.
6: Existe em termos de alojamento, tanto como nós temos, alguns nomes me fogem, mas temos aí o Mangos Bar e temos aqui, mais popularmente conhecido por Dado, mas tem um nome apropriado. Temos aí o Girassol, onde não se dorme, mas come-se. Onde se não se come, mas dorme-se. Então, nós temos lá para o Nidi. Então, são muitos lugares que podemos. Temos aí os Sete Montes. Então, nós temos, pelo menos para a hospedagem, para o nosso turista, mas eu estava a referir concretamente àqueles sítios onde as pessoas podem divertir e associar, alojou-se lá, mas depois tem esta componente de fazer a pesca desportiva, se calhar uma navegação só para...
5: É mais atrativo até.
6: Exatamente. Temos a Sandra Ana 1, temos Sandra Ana 2, aí em cima na Vila, temos o Mazimbabwe, embora não está muito bem conservado, mas entendemos que é uma área que nos interessa e são locais que mais ou menos nós puxamos as pessoas para lá.
2: A história do Mazimbabwe é uma história que vale a pena continuar a preservar. Como preservar aquela história para os mais novos, as gerações vindouras?
6: Eu entendo que precisaríamos também de sentar com as pessoas que estão mais formadas na área cultural e aqueles historiadores, sim, porque aí já podíamos encontrar a melhor maneira. Mas, de facto, houve na altura essa ideia. Sabemos que nos tempos as pessoas, a ciência era um pouco afastada e acharam que fazendo, construindo aquilo aí, então o mensageiro ficava perto para se comunicar com Deus. Mas até porque a partir de uma dada altura em que conversávamos sobre essas áreas, eu também fiquei a refletir que vale a pena sentarmos, desenharmos um plano concreto. Porque até hoje pouco se fala daquilo, só falamos quando há um visitante, há um curioso. Mas precisamos sentar, desenhar alguma estratégia e ver de que maneira podemos preservar, se calhar criar uma vedação, mas ser um museu céu aberto, onde as pessoas podem entrar lá, visitar e ter uma explicação. E do lado pode haver algumas, se calhar, casas para as pessoas aproveitar sombra, ou a pessoa que trabalha lá também ter um abrigo, no meu entender. Mas a posteriori nós iremos desenhar um plano concreto. Bom, o meu apelo seria convidar aqueles que, os empresários potenciais que tenham, portanto, esta capacidade. Nós temos essa área que na beira da Albufeira, ao lado de Calhoute, mas também temos lá em cima vários lugares interessantes. E temos pequenas montanhas que nós temos aí, os planados, onde pode-se construir alguma coisa. E se calhar alguém aos pés dali começa a ver a imagem, a paisagem em si. Então, para isso precisamos de pessoas de boa fé, pessoas interessadas em desenvolver a Vila de Songo, mesmo aqui em redor. Olha, se reparar a localidade de Songo, sobretudo no lado norte, nós temos lá para a beira do rio Zambeze, temos alguns recursos minerais que muita gente concorre, temos o mármore, temos um pouco de ouro, e temos também o cobre. Então, essas coisas, para serem conhecidas, para serem divulgadas, precisamos de uma voz que chegue longe. E a nossa voz pode chegar longe através da Rádio de Moçambique. É verdade que nós estamos a falar da localidade, mas havendo um interessado, vamos levar junto ao governo distrital e segue os passos subsequentes. Daí vamos a mostrar onde temos o cobre, onde temos o mármore, onde temos o ouro, entre outros recursos que nós temos. E o importante é que as pessoas cheguem por uma via transparente, aberta e com um plano concreto.
0: Amigo ouvinte, foi desta forma que contamos a história da maravilhosa Vila do Songo. E antes do fecho desta nossa intervenção, vale a pena lembrar-lhe que é aqui onde moram os campeões nacionais do Moçambola 2025, os jovens talento da União Desportiva de Songo. Despedimos-nos com promessas de voltar na próxima oportunidade com mais um passeio dominical em melhores lugares da província de Tete. Um grande abraço da Loi de Nascimento. Boa semana laboral.
7: Estivemos no Songo, uma vila famosa por albergar a hidroelétrica de Kawara Bassa, o grande motor que impulsiona o desenvolvimento local. Muito obrigado, Lloyd Nascimento.

0: O nosso próximo destino, que também é o último nesta viagem por lugares e destinos de Moçambique, é a província de Gaza e o tópico é o turismo nas áreas de conservação, que concentra-se no ecoturismo e safaris sustentáveis. A província abriga o Parque Nacional de Limpopo, parte da área de conservação transfronteiriça do Grande Limpopo, e o Parque Nacional de Banyene, conhecido por sua savana e rica variedade de aves. Marta Sampo, é contigo.
1: Ouvinte, receba as nossas saudações a partir da cidade de Xai-Xai, a capital da província de Gaza, uma divisão administrativa rica em locais para se fazer turismo, tendo em conta as praias, matas sagradas, monumentos e outros locais históricos. É por isso que, neste espaço, pretendemos falar sobre o turismo nas áreas de conservação de animais. Antes de irmos a fundo da nossa conversa a respeito do turismo praticado nas áreas de conservação nesta província, o nosso convidado Dorcídio Mavi, da Direção Provincial da Cultura e Turismo, diz-nos o que é o turismo.
2: Turismo é atividade que envolve o deslocamento de pessoas de um determinado ponto para o outro.
1: Existem vários tipos de turismo?
2: Existem vários tipos de turismo. Posso não mencionar todos, porque são vários, mas podemos destacar, por exemplo, o turismo de lazer, que é um turismo praticamente que realiza-se vários destinos turísticos, sejam eles praia, monumentos, os parques. Temos também o turismo cultural, que aí o interesse da pessoa que realiza esse tipo de turismo é, se calhar, conhecer uma história de uma certa zona ou conhecer o historial de um certo monumento, por aí em diante. E temos também o turismo de negócio, em que esse tipo de turismo é aquele em que, quando alguém se desloca do seu ponto para o outro, o objetivo é de participar, se calhar, em certas conferências, feiras, por aí em diante. Temos também outro tipo que podemos falar de turismo de saúde e bem-estar. Podemos também falar do turismo religioso. Podemos também falar do turismo de aventura, de ecoturismo, por aí em diante. Tem também turismo gastronômico.
1: Destes tipos de turismo, qual é o que predomina na província de Gaza?
2: Nós, dentro da província de Gaza, podemos falar daquilo que é o turismo mais predominante, que é o turismo de lazer. É verdade que pratica-se também, por exemplo, como um turismo cultural, porque nós, tendo em conta que a província de Gaza é o celeiro em termos da história. Então temos vários monumentos na nossa província que são visitados pelos turistas. Estamos a falar, por exemplo, do monumento de Nwajahane, temos o monumento de Xilemben. Mas o destaque, na verdade, vai para o turismo de lazer. É o que tem em peso, tendo em conta que temos cerca de 150 quilômetros da nossa costa. Então, por longo dessa costa, aí temos vários empreendimentos turísticos que oferecem condições aceitáveis para serem visitados.
1: Na província de Gaza, nós temos parques, temos turismo que ocorre nas áreas de conservação?
2: Temos. Nesse caso, basicamente, estamos a falar de turismo de aventura. Então, esse turismo tem a ver também com a conservação da natureza, o meio ambiente, não é? Aqueles passeios que se realiza dentro das áreas de conservação, observação de animais, aquela toda a paisagem que os parques oferecem. Portanto, lá podemos falar do turismo de aventura. É o turismo que se pratica nas áreas de conservação.
1: Por que se chama turismo de aventura?
2: É um turismo impressionante que, pelas características, deve se realizar também de forma segura. Tendo em conta que, para você ter acesso a esse turismo, tem que ter em conta a segurança. Quando falo da segurança, você, quando está dentro de uma área de conservação, tem que ter acompanhantes. para falar de guias de turismo especializados, com treinamento, não é? Tem que ser pessoas que conhecem, se calhar, o comportamento daqueles animais. Há regras estabelecidas nas áreas de conservação. Não pode constituir hábito, por exemplo, chegar nos parques, ver animais e ter tendência, se calhar, de querer alimentar aqueles animais. Aí, se você alimenta, poderá alterar certos comportamentos daqueles animais. Então, tem que ter cuidados, então tem que seguir todas aquelas regras que estão lá estabelecidas dentro das áreas de conservação. Há sítios que a velocidade, quando você também tem que passar por esse sítio, tem que ser mesmo uma velocidade moderada. Portanto, estando lá dentro, tem que ter pessoas que te acompanham, pessoas especializadas.
1: As pessoas vão visitar os parques?
2: Ocorre, sim. Tendo em conta que nós, dentro da província de Kasa, temos dois parques grandes. Estamos a falar do Parque Nacional de Limpopo e depois do Parque Nacional de Banyan. Agora, talvez podemos trazer qual é a diferença entre esses dois parques.
1: Na província de Gaza, temos os Parques Nacional do Limpopo e Nacional de Banyan. Cada um tem o seu potencial.
2: Temos como cartão de visita o Parque Nacional de Banyan, que é o avestruz. Essa é a marca do Parque Nacional de Banyan. Se você vai para lá e volta enquanto não viu o avestruz, então já no Parque Nacional de Limpopo, existem várias espécies, desde elefante, girafas, então aquelas espécies mais grandes.
1: Então, temos também serpentes. Jubóis, mangas.
2: Temos.
1: É possível controlar estas serpentes e a pessoa ver sem que faça o mal?
2: Indo diretamente, assim, por exemplo, para visitar o parque. Para além do parque, temos as fazendas, onde há cercagem. Cercam para aqueles animais não fugirem daquela área. Então, já querendo, já especificamente para observar certas espécies, sem ter dúvida de que lá é de ir apanhar, melhor recorrer às fazendas. É mais simples ir poder observar todo tipo de espécie que lá quer.
1: Quais são as condições necessárias para um turista chegar a estas fazendas, aos parques?
2: A primeira condição é a própria segurança, que você tem que ter. Então, para garantir a tua segurança, chegado no parque ou nas áreas de conservação, tem que ter, de fato, guias especializadas.

0: essa taxa beneficia até o próprio estado. E pode também o turista entrar lá com um certo objetivo, que é a prática de caça desportiva. Então, a caça desportiva é uma atividade que, na verdade, dá muito rendimento no cofre do estado. Basicamente, é esse ganho que posso mencionar. Para além de... tem vários empreendimentos que chamamos de empreendimentos comunitários dentro dos parques. Por exemplo, em Massengeiro temos o lodge comunitário de Covani. É um lodge que a própria comunidade local tem um benefício de 20% das receitas que se produz dentro do empreendimento.
1: Como é que se pratica a caça desportiva?
0: A caça desportiva é uma atividade em que aparece um que quer fazer abate de um elefante. Paga certa taxa e ele é permitido, tem todos os documentos e pode ter acesso já a essa caça desportiva dentro das fazendas ou das áreas protegidas.
1: O nosso interlocutor deixa um apelo ao nosso ouvinte.
0: O apelo pode ser o seguinte: por exemplo, nós como governo temos um plano que anualmente programamos uma excursão, né, como forma de incentivar a prática de turismo nas áreas de conservação. Podemos envolver, se calhar, crianças de uma escola, podemos envolver um determinado grupo de funcionários e levamos para lá. É muito mais para promovermos a prática desse tipo de turismo. Agora, a forma de apelar, se calhar, quem tiver dúvida de como pode chegar a praticar essa atividade, se calhar posso apelar para aproximar junto à direção provincial e daí podemos mostrar como deve proceder para poder praticar essa atividade.
1: Ouvinte, é um pouco daquilo que a província de Gaza dispõe na área turística, que pode oferecer um bom descanso e relaxamento. Marta Sambo, a partir de Xai-Xai.
2: Muito obrigado, Marta Sambo. Colocamos as áreas de conservação da província de Gaza no nosso roteiro por lugares e destinos de Moçambique. É o fim de mais uma viagem entre ritmos, cores e sorrisos. Descobrimos que o maior tesouro da nossa terra é a nossa própria gente. O Lugares e Destinos de Moçambique fica por aqui, mas a nossa história continua em cada canto deste belo país. Um abraço de Ivan Obdias e Elvis Magaia. Até ao próximo destino. Bom fim de semana.

0: A brincadeira já começou!
1: Isso, professora!
0: Um, dois, três!

0: aí! Bom dia! Sim, tu mesmo que estás aí desse lado. Já acordaste bem disposto? Preciso da tua energia porque o domingo é dia de preguiça para alguns, mas para outros é dia de saltar da cama e sentir o coração a bater de felicidade.
1: Liam, olha que há dois grupos de amiguinhos neste momento. Uns estão de pé, já tomaram banho, já escovaram os dentes, já ajudaram a colocar a mesa do pequeno almoço. E outros ainda estão na cama a fingir que estão a dormir.
0: Mesmo que estejas aí com sono ou de pijama, já fazes parte deste momento e já estás conosco. E é isso que importa.
1: Este é o teu espaço. Aqui tu és o convidado especial. És o protagonista do nosso domingo. Eu sou a tua amiga Tiana Luzo e estou aqui para partilhar contigo risos, histórias e muitas descobertas.
0: E eu sou o teu amigo Leo Munguambe e juntos vamos fazer deste domingo um dia para recordar cheio de magia, alegria e aprendizagem. Estamos na companhia dos nossos manos Pavel Monjani, Otília Francisco na produção, o mano Francisco Mutsenga na sonorização e na realização, o nosso titio Coutinho Zita.
1: Tu aí, tu aqui, um mundo mágico feito para ti.

0: Eu gosto muito do domingo. Não é só porque é o dia de descanso. É porque há uma calma diferente, uma luz diferente. Domingo é aquele dia em que podemos olhar à tua volta e perceber que tens tempo. Tempo para ti, tempo para os outros, tempo para sonhar um bocadinho.
1: Domingo é dia de respirar, de sentir, de estar. Isso, amiguinho, é muito importante. O programa de hoje está mesmo imperdível. Temos coisas incríveis para ti. Rubricas, histórias divertidas, adivinhas que vão fazer o teu cérebro trabalhar, música para dançar e conselhos que te vão ajudar no dia a dia.
0: Para hoje, teremos as rubricas Minha Linda Casinha,
1: adivinhas,
0: conselhos,
1: história
0: e a rubrica Cores. Todos estes momentos estarão cobertos de emoção e muita diversão.
1: Antes de começarmos a nossa primeira rubrica, que tal acordarmos o corpo e o coração com uma musiquinha bem animada?
0: Isso mesmo, Liam. Levanta-te daí onde estás, estica os teus braços, bate as palmas, mexe os pés. E vamos sentir a alegria do domingo invadir a casa inteira.

0: desta música que agitou a nossa manhã de domingo, nada melhor que seguirmos com as rubricas do dia. Vamos começar com aquela que faz-nos conhecer cada cantinho da nossa casa.
1: Vamos acompanhar a rubrica Minha Linda Casinha. Boa escuta, amiguinho.
2: Bom dia, amiguinho, bom dia, amiguinha, sorrisos e boa energia para ti que estás desse lado a ouvir a nossa Minha Linda Casinha, o espaço onde aprendemos a cuidar da casa, a brincar com segurança e a crescer com respeito. Eu sou a tua amiguinha Chantela Glória e hoje vamos conhecer um lugar muito interessante da nossa casa. É um lugar onde dormem carros cansados, bicicletas e ferramentas curiosas. Às vezes cheira a óleo, outras vezes a borracha. Já sabes onde estamos? Isso mesmo! Hoje vamos visitar a nossa garagem. A garagem é o espaço onde guardamos o carro, a moto, a bicicleta e outros objetos importantes que ajudam no dia a dia da família. Na garagem tudo tem o seu lugar. Lá encontramos pneus, baldes, ferramentas, vassouras e até brinquedos grandes que não cabem dentro da casa. Mas atenção, amiguinho, a garagem não é lugar para correr ou brincar, porque lá existem objetos pesados e pontiagudos que podem magoar. Cuidar da garagem também é muito importante. Devemos mantê-la limpa, arrumada e bem fechada, para evitar acidentes e proteger o que está lá dentro. Quando ajudamos os adultos a organizar a garagem, aprendemos a ser responsáveis e a respeitar os espaços da nossa casinha. E assim terminamos mais uma visita à nossa querida Minha Linda Casinha. Hoje aprendemos sobre a garagem, um lugar de cuidado, organização e segurança. Prometes que vais respeitar a garagem e ajudar a mantê-la arrumada? Muito bem, és um verdadeiro campeão! Deste lado do microfone esteve a tua amiguinha Chantela Glória, que adorou estar contigo. Voltamos em breve com mais um cantinho da nossa casa para explorar.
0: Mas sabe, Tiane, cada espaço da nossa casa tem algo mágico. Cada canto guarda histórias, risos, pequenos segredos e isso faz dela um lugar muito especial.
1: E agora pensa, o que tens feito para a tua casa ser mais feliz? Será que ajudaste os teus pais a pôr a mesa? Será que arrumaste os brinquedos? Será que cuidaste do teu espaço, mesmo sendo pequeno?
0: Não é preciso ser adulto para fazer diferença. Cada gesto, mesmo pequenino, conta muito!
3: Olá! Esta é uma musiquinha para todos vocês saberem o que é que são boas maneiras. Vamos aprender um bocadinho? Vamos lá!

0: Tá bem? Um beijinho grande para ti. Tchau, tchau.
1: Amiguinho, agora é a hora de exercitar o cérebro. Sabes o que vem a seguir?
2: Que rufem os tambores! As nossas adivinhas em formas de curiosidades. Daquelas que fazem-nos pensar, pensar e depois rir com a resposta. Vamos juntos acompanhar?
1: A rubrica Adivinhas em Forma de Curiosidades.
3: Bom dia. Meu nome é César. O que é que se segue, mas nunca se encontra? Pneus de carro. Pneu se segue, mas nunca se encontra.
4: Bom dia, meu nome é Antônio. Minha adivinha é: o que entra na água sai sem molhar? A resposta certa é sombra.
1: E tu aí? Acertaste também? Se não acertaste, não te preocupes. A próxima é mais divertida.
2: A cada adivinha aprendemos algo novo e divertido. Por isso, não deixes de brincar com as adivinhas com a família, os amigos, até com os teus pais. É uma forma muito divertida de aprender e rir ao mesmo tempo.

0: E agora, amiguinho, chegamos a um momento muito, mas muito especial. O momento da rubrica Conselhos!
1: Vamos ouvir pequenas ideias e ensinamentos que podem tornar o teu dia mais feliz e ajudar-te a ser uma pessoa melhor.
2: O conselho que trazemos é sobre higiene pessoal, amiguinho. A higiene pessoal é muito importante porque através dela podemos nos prevenir das doenças, manter o bem-estar e promover uma boa saúde. Deves estar curioso para saber como fazer isso. Podemos praticar a higiene pessoal lavando as mãos com água e sabão. Depois de usarmos a casa de banho, a higiene bucal, que significa escovar os nossos dentinhos, deixando o nosso sorriso mais brilhante. E por último, tomar o banho, que é como dar um abraço super gostoso em nós mesmos. Assim o nosso corpo fica forte e feliz para brincar, sorrir e viver aventuras incríveis. Saber o que é melhor e ao cuidar de nós, ajudamos a cuidar dos nossos amiguinhos e da comunidade, criando um mundo mais saudável e feliz para todos os amiguinhos.
1: Meu querido amiguinho, nunca tenhas medo de tentar algo novo. Errar faz parte da nossa caminhada e cada tentativa faz de ti alguém mais forte e corajoso. Não te esqueças de provérbio: se cais 7 vezes, levanta-te 8.
0: Uau, Liam! Hoje estás mesmo a pensar muito, mas muito alto, hein? Parabéns!
1: Obrigada, Tiana.
0: Eu sei muito bem que vais sempre fazer o teu melhor. Vais ajudar os outros e vais tentar coisas novas. Vês como isso já faz diferença na tua manhã de domingo?

0: Prepara o teu pincel, porque agora já é hora de brincar com as cores!
1: Vamos imaginar pintar com palavras, sorrisos, alegria. Pintar o teu domingo com as cores da amizade, da diversão e do amor.
2: Olá, meu amiguinho e minha amiguinha. Que alegria ter-te aqui mais uma vez. Eu sou a tua amiga Sasha Langa. Estás a ouvir a nossa rubrica Cores, o espaço onde as palavras ganham vida e a imaginação corre solta. Hoje vamos falar de uma cor muito forte, alegre e cheia de energia. Uma cor que bate como o coração e brilha como o sol ao entardecer. Estás pronto? Então, vem comigo! Hoje vamos conhecer o vermelho. Sim, o vermelho. A cor das maçãs maduras, das flores bonitas, do fogo quentinho e do coração cheio de amor. Sabias que o vermelho é a cor da energia e da coragem? Quando vemos o vermelho, sentimos força, entusiasmo e vontade de brincar, correr e sorrir. É uma cor que nos lembra que estamos vivos e cheios de sonhos. O vermelho também é a cor do amor e da amizade. É a cor dos abraços apertados, do carinho da família e do cuidado que temos uns pelos outros. O coração é vermelho porque está sempre cheio de bons sentimentos. Quando desenhas com o vermelho, podes criar flores, corações, carros velozes, bolas, vestidos lindos ou até um pôr do sol cheio de magia. O vermelho ajuda o teu desenho a ficar alegre, vibrante e cheio de vida. E agora vai o desafio de hoje. Pega no teu papel, lápis ou tintas e faz um desenho usando o vermelho. Podes desenhar algo que te faz feliz, algo que amas ou algo cheio de energia. Usa a tua imaginação e deixa o vermelho brilhar. Por hoje, meu amiguinho e minha amiguinha, a nossa viagem pelo mundo das cores termina aqui. Eu sou a tua amiga Sasha Langa e adorei descobrir contigo o vermelho, uma cor cheia de força, amor e de alegria. Na próxima rubrica Cores, voltamos com mais magia, novas cores e muita diversão. Um abraço bem quentinho e lembra-te, todas as cores têm sentimentos para contar. Até à próxima!
0: Adoramos explorar contigo este espaço cheio de histórias. Na próxima rubrica Cores, vamos descobrir mais magia, novas cores e muita diversão.

Agora, amiguinho, chegamos ao momento do Era Uma Vez. Então prepara a tua imaginação, porque vamos viajar pelo mundo da história. Fecha os olhos e imagina nesta aventura.

0: nesse instante, o sol bocejava, esticava os raios até o ponto mais alto do céu e a sua cabeça despenteada aparecia atrás das montanhas. Amanhecia na quinta de Frederico. E Frederico, que era um homem feliz, levantava-se todas as manhãs para dar de comer aos animais, sem desconfiar de que acontecia todas as noites. Para ele, tudo estava bem e no seu sítio. Ai, se ele soubesse! Assim que o sol ia dormir e a lua se plantava como proprietária no mesmo centro da noite, os animais começavam a fazer das suas e a pedir desejos à lua. Tudo começou numa noite de lua cheia. O primeiro foi o porquinho.
1: Que triste vida minha. Não gosto de ser quem sou. Pode ajudar-me antes de amanhecer?
0: Foi então que a lua iluminou a cara chorosa do porquinho com seu foco azulado e lhe perguntou:
2: E que animal queres ser? Pode-se saber?
1: Quero ter asas. Gostava de nadar. Não quero rebolar na lama e não gosto de engordar.
2: Fica calmo, que vou te ajudar. Vou cumprir com o teu desejo.
0: E transformou o porquinho num lindo patinho. Por sua vez, o pato grasnava e lamentava-se.
3: Que triste vida minha. Não gosto de ser quem sou. Pode ajudar-me antes do amanhecer?
0: Muito simpática, a lua respondeu:
2: E que animal queres ser? Pode saber?
0: O patinho pensou e pensou.
3: Não gosto das minhas asas. Não gosto do meu bico. Quero ter quatro patas e quero ter focinho.
2: Está bem, pato. Vou cumprir com teu desejo.
0: A lua concedeu-lhe o desejo e transformou o patinho num cãozinho engraçado. Por sua vez, o cãozinho ladrava e lamentava-se.
4: Que triste vida minha. Não gosto de ser quem sou. Podes ajudar-me antes do amanhecer?
0: Foi então que a lua iluminou a cara angustiada do cãozinho com o seu foco azulado e lhe perguntou:
2: E que animal queres ser?
0: Muito rapidamente, o cãozinho pensou e respondeu:
4: Não gosto de ter pelos, nem quero ter cauda. Quero ser verde e saltar. Prefiro ser mais pequeno.
2: Ah, é? Eu ajudo-te.
0: A lua concedeu-lhe o desejo e transformou o cãozinho numa rã. Por sua vez, a rã coaxava e lamentava-se.
5: Que triste vida, minha. Não gosto de ser quem sou. Pode ajudar-me antes do amanhecer?
2: Está bem, eu ajudo. O que gostarias de ser?
5: Não quero ser pequeno. Estou farta de saltitar. Gostava de ser grandalhona. Ter uma cauda e prestar.
0: A lua transformou a rã numa vaca. Por sua vez, a vaca mugia e lamentava-se.
3: Que triste vida minha. Não gosto de ser quem sou. Podes ajudar antes do amanhecer?
2: Oh, vaca, por que dizes isso? És linda. Já agora, o que queres ser?
3: Não gosto de ser tão grande, nem de ser vaca leiteira. Gostaria de ter bico e penas, ser mais pequenina e mais rápida.
2: Está bem, vaca. Vou te ajudar.
0: E a lua transformou a vaca num pequeno pintainho. Mal a vaca foi transformada em pintainho, começou a lamentar.
1: Que triste vida minha. Não gosto de ser quem sou.
2: Oh, pintainho. Acabo de te transformar e já queres mudar? Está bem, eu ajudo.
1: Desculpa.
0: mas não gostaria de ser tão pequenino. Quero ser bem peludo, ter chifres e orelhinhas. A lua concedeu-lhe o desejo e transformou o pintainho num carneirinho lanzudo. Por sua vez, o carneiro berrava e lamentava-se.
3: Estou farto dos meus chifres. A lã faz-me calor. Quero os olhos bonitos e ser bom caçador.
0: A lua concedeu-lhe o desejo e transformou o carneiro num gato. Por sua vez, o gato miava e lamentava-se.
1: Que triste vida minha. Não gosto de ser quem sou. Podes ajudar-me antes do amanhecer?
0: Foi então que a lua iluminou a cara mal disposta do gato com seu foco azulado e lhe perguntou:
2: e que animal queres ser?
3: Não quero caçar ratos, nem ter estas unhas que me arranham. Quero carregar muitas coisas e andar por planícies e montanhas.
2: Quer dizer que queres ser burro? Está bem, vou te transformar em burro.
0: O galo também pedia algo todas as noites, ainda que fosse o mesmo desejo. A lua iluminava a cara alegre do galo com seu foco azulado.
2: E que animal queres ser?
0: O galo nem pensou e respondeu:
2: quero ser o mesmo galo, mas cada vez melhor.
0: A lua não tinha de lhe conceder o desejo. Ele próprio continuava a ser um galo, mas todos os dias, ao amanhecer, se esforçava para que o seu canto fosse mais belo. Frederico continuava a pensar que na sua quinta tudo estava bem. Só o galo parecia diferente e por vezes confundia as penas dele com os raios de sol. Amiguinho, esta linda e longa história chegou ao fim. Gostaste? Foi uma história extraída do livro O Grande Livro de Contos, adaptada por Faidad Zaid e sonorizada por Michel Horácio. Foram personagens e intérpretes: Lua, Cristina Matabel; Gato, Érica Mazzini; Rã, Francisco Mutsenha; Carneiro, Penalvio Dambili; Pintainho, Aline Margarida; Vaca, Xerce Said; Porquinho, Minalda Bila; Pato, Beatriz David; Cão, Mauro Antônio; Galo, Violeta Dimandi; Narradora, Chelsea Maite.

0: amiguinho do nosso coração. Gostamos muito de ter passado esta manhã contigo. O programa Tu Aí Tu Aqui de hoje contou com o trabalho feito por nós, Liu Mungwambi
1: e Diane Luso,
0: na apresentação,
1: pelos nossos manos do clube, Pava Manjane,
0: Otília Francisco,
1: Francisco Mutsenga na sonorização
0: e Coutinho Zita na realização. Voltamos na próxima semana com muitas surpresas, jogos, histórias e risos. Beijinhos e até o domingo.
1: Tchau, tchau. E lembra-te que tu és muito especial. 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

0: volta às notícias, a seguir apresentadas por Adérito Lipanga. Bom dia.
1: Uma vez mais, bom dia, Sérgio Guissamulo e ouvinte. O governo trabalha para reduzir anualmente as perdas pós-colheita e de modo a dinamizar a comercialização e suas cadeias de valor rumo à industrialização no país. A garantia foi dada este sábado pelo Presidente da República no lançamento da campanha de comercialização agrícola 2026, cuja cerimónia teve lugar em Ribau, província de Nampula. Daniel Chapo disse que os trabalhos vão consistir no melhoramento das vias de acesso para o escoamento dos produtos das machambas dos produtores para as zonas de comercialização.
2: Como temos dito, produzir mais não é o suficiente. É necessário assegurar uma comercialização mais eficiente, reduzir perdas pós-colheita, reforçar o armazenamento, melhorar a logística e o transporte e aproximar os produtores dos mercados nas cadeias de valor. O Programa Nacional de Estradas, que estamos a levar a cabo, é exatamente para facilitar a nível nacional o escoamento dos produtos das zonas de produção para as zonas de comercialização.
1: O presidente Daniel Chapo destacou ainda o agroprocessamento como um meio impulsionador da economia no âmbito da iniciativa do governo Industrializar Moçambique. O setor da pecuária em Gaza está a fazer levantamento dos danos provocados pelas cheias e inundações na rede de infraestruturas sanitárias de tratamento do gado para a sua recuperação. Trata-se de tanques carrasicidas e mangas de tratamento que foram atingidas pelas enxurradas deste ano em vários distritos da província. O chefe do departamento de pecuária na direção

0: Provincial de Agricultura e Pesca, Gengasa, Sérgio Maneno, anotou que as mangas de tratamento de gado construídas com material precário são as que sofreram mais danos por conta da fúria da água das cheias.
1: Nós temos tanques, temos corredores melhorados e temos corredores, aqueles precários, que são feitos de pau a pique. E certamente que teremos que melhorar alguns corredores a pau a pique para servir como centro de intervenção. E temos lá os técnicos que estão a fazer esse levantamento para podermos intervir e vacinarmos animais.
0: Entretanto, Sérgio Maneno garante que neste momento em Gaza decorre a bom ritmo a campanha de vacinação de gado contra os carbúnculos hemático e sintomático, apelando os criadores para levar os seus animais aos postos de imunização, onde são esperados mais de 570 mil bovinos. E ainda em Gaza foi restabelecido o trânsito rodoviário na Estrada Nacional número 1, no posto administrativo de Shikumbane, distrito de Limpopo. O trânsito esteve condicionado no final da tarde deste domingo por conta de atos de vandalismo protagonizados pela população bloqueando esta via pública. O detalhe é por Horácio Dengo.
2: Em causa estava a reivindicação da população de Shikumbane, que amotinou-se no comando estatal ao longo da estrada, alegando querer fazer justiça privada por conta do assassinato de um jovem taxista ocorrido esta sexta-feira. O restabelecimento normal da circulação rodoviária na N1 em Shikumbane foi dado a conhecer pelo porta-voz da PRM em Gaza, que disse que a polícia fez de tudo para desbloquear a situação, dispersando os populares que haviam bloqueado a via. Linha Moussa garantiu que, fora dos danos materiais, não houve registro de perda de vidas humanas. Horácio Dengo, em Xai-Xai.
0: Enquanto isso, fiéis da Igreja Católica na Arquidiocese de Maputo pedem união e coesão dos moçambicanos para fazer face aos desafios impostos pela conjuntura internacional. Para os entrevistados pela Rádio Moçambique, por ocasião da peregrinação anual ao Santuário de Nossa Senhora de Fátima em Namaacha, província de Maputo, a união e coesão pode ser a chave para os atuais desafios que o país atravessa.
3: O país enfrenta vários tipos de desafios. Nós temos que ter amor ao nosso próximo. Em todas aquelas nossas ações, nós temos que nos colocar no lugar do outro. Sejam pessoas que estejam a passar fome, sejam pessoas que estão a passar uma variedade de dificuldades.
4: Face às dificuldades, tem que buscar mais a Deus e pedir a intercessão da Nossa Senhora para que não só os seus intentos sejam respondidos, mas também que haja um bocado de calmaria e harmonia no meio social.
5: Que mantenhamos a calma, o respeito mútuo e não só colocar as nossas intenções, orações, não só a Maria, a Deus. Acreditamos que nem todo mundo é católico, tem suas outras crenças, mas acredito que todo mundo tem apenas um só Deus, um só Pai. Então podemos depositar as nossas orações, as nossas dificuldades, para que o Pai olhe por nós e olhe também principalmente para esse país.
0: Na noite deste sábado, os jovens da Igreja Católica realizaram uma vigília de orações para, entre vários assuntos, rezarem pelo bem-estar social. Breve nota do desporto. A Seleção Nacional de Futebol de Sub-17 defronta hoje a similar do Mali em partida válida para a segunda jornada da Copa Africana das Nações, que decorre no Reino do Marrocos. O jogo tem início marcado às 21 horas de Moçambique. Na primeira jornada, Moçambique perdeu diante da Tanzânia por 3-0, enquanto o Mali empatou sem golos diante da Angola. No estrangeiro, a Organização Mundial da Saúde, OMS, declara emergência de saúde pública de âmbito internacional, o segundo nível mais elevado, face ao surto de ébola na República Democrática do Congo e no Uganda. De acordo com um comunicado divulgado pela OMS, o diretor-geral da Organização Tedros Adhanom Ghebreyesus determinou que o vírus constitui uma emergência de saúde pública de âmbito internacional, mas não preenche os critérios para uma emergência pandémica. Dados mais recentes indicam que o surto já causou pelo menos 88 mortos, com 336 casos suspeitos na República Democrática do Congo. No Uganda foram reportados 2 casos confirmados sem ligação aparente na capital Kampala entre pessoas que viajaram da RDC. Fechamos com o resumo das temperaturas máximas previstas para hoje. Tete e Pemba, 31 graus centígrados. Vila Ankulu, 30 graus. Inhambane, Beira e Climane, 29. Xai-Xai e Nampula, 28. Maputo, 27. Lixinga, 24. E por fim, Chimoio, com 22 graus centígrados. Apresentamos as notícias das 9 às próximas, quando forem 11 horas.

0: 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É neste quadro que os setores de mineração e energia assumem um papel central, não como fins em si, mas como instrumentos estratégicos para a transformação estrutural da nossa economia.
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9: 17 de maio é o Dia Mundial da Reciclagem. E enquanto apreciamos as várias obras que vão sendo recriadas, olhemos também para aquilo que temos em casa e que pode ser reciclado. Obra de Fado em Fumo, muito bem aproveitada pela guitarra de Nanando, a guitarra que fará a primeira parte como a do Lee Ritenour para a obra de Wes Montgomery. Dos irmãos Gershwin, Rukia Traoré trará a sua voz.

O saxofone em destaque na segunda parte terá a execução de Eric Marienthal para a obra de Bach. E sobre esses grandes clássicos, o piano irá fazer a parte final, contando também com Mário Lajinha interpretando Chopin.

Abrimos esta hora 9 com uma Vunja a cantar Sungukat. Muito bom dia, 9 horas e 18 minutos. Está ligado à Antena Nacional da Rádio Moçambique. Obrigado pela preferência. Tenha uma ótima manhã. Seguimos com Alex Júnior e canta Sunira. Logo a seguir, Calixto Ferreira com A Minha Preta.

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Uma das músicas emblemáticas da banda Cacana. 9 horas e 38 minutos. Sinto o aconchego da nossa música. É. Kiki com Zena.

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0: Em Moçambique são 10 horas.
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3: 17 de maio é o Dia Mundial da Reciclagem. E enquanto apreciamos as várias obras que vão sendo recriadas, olhemos também para aquilo que temos em casa e que pode ser reciclado. Obra de Fanimfumo, muito bem aproveitada pela guitarra de Nanando, a guitarra que fará a primeira parte, como a do Lee Ritenour para a obra de Wes Montgomery. Dos irmãos Gershwin, Rukia Traoré trará sua voz.

saxofone em destaque na segunda parte, terá a execução de Eric Marienthal para a obra de Bach. E sobre esses grandes clássicos, o piano irá fazer a parte final, contando também com Mário Lajinha interpretando Chopin.

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Estimado ouvinte, acabamos de escutar Ilusão de Neyma ao lado da Grace Évora. São 10 horas e 10 minutos, este é o nosso encontro de hoje, domingo, dia 17 de maio, Dia Mundial da Reciclagem. Seguimos com este ritmo e desta vez Neyga Ni traz-nos Disse-me-te.

Escutamos disso um dizer de Neigani, amigo ouvinte, e sim, portanto, refazemos os nossos votos de que esteja a ter uma ótima manhã na nossa escuta. Hoje é dia 17 de maio, é mais um domingo, e nós esperamos que tenha passado o sábado e as primeiras horas do dia de hoje da melhor maneira possível. E que para este domingo, amigo ouvinte, esteja assim, portanto, e continue na companhia certa, que é a Antena Nacional da Rádio Moçambique, e que seja um dia agradável hoje, dia em que nós comemoramos o Dia Mundial da Reciclagem. Música.

Este dia, amigo ouvinte, o Dia Mundial da Reciclagem é uma data criada para nos lembrar da importância de cuidar do nosso planeta através de atitudes simples, mas muito poderosas. Estamos a falar daquelas atitudes que geralmente ouvimos, mas nunca é demais recordar, reduzir, reutilizar e reciclar. E sim, este dia vem despertar, não é, a nossa consciência de que cada garrafa, cada papel, cada plástico que reaproveitamos faz diferença, faz uma enorme diferença na preservação dos recursos naturais e na construção de um futuro mais sustentável para cada um de nós. E por muito tempo pensa-se nesta questão da reciclagem, não é? Como uma questão ambiental. Mas vai muito além disso, amigo ouvinte. Sim, através da reciclagem pode-se gerar emprego, pode-se fortalecer cooperativas daqueles que recolhem o lixo e promover muito mais cidadania. Então já vemos aí um papel social que a reciclagem tem, além do ambiental. E é por isso mesmo que esta data também é um convite para que todos nós, seja em casa, no meio da família, não é? Ou ainda na escola, nas empresas, nas comunidades, que todos nós repensemos nos nossos hábitos de consumo e passemos a dar mais valor ao que muitas vezes chamamos de lixo. E, amigo ouvinte, queremos sim recordar que nestas datas, nestas celebrações, nestas reflexões, é importante incluir as crianças e os jovens. Pois é, afinal de contas, são as crianças, não é? E os jovens que são os guardiões do planeta. E quando aprendem desde cedo a separar o lixo, a reaproveitar materiais, não é? Ou criar novas utilidades para objetos descartados, sim, tornam-se multiplicadoras de boas práticas e já começamos aqui a visualizar um mundo melhor, porque assim formamos uma geração consciente sobre este assunto. Se for pensar, se calhar, hoje como um domingo, geralmente a família está em casa, não é? Com mais tempo para fazer tarefas, para organizar a casa. Que tal pensar numa atividade divertida que pode incluir crianças e jovens, se estiver aí em casa, não é? Uma atividade como transformar embalagens em brinquedos ou organizar uma oficina de arte com materiais reciclados ou até mesmo criar competições. Sim, competições em casa de coleta seletiva.

É, pois são algumas dicas, algumas sugestões, assim é que é, não é? Algumas sugestões para que aí em casa repensemos sobre como usamos o lixo, sobre como recolhemos e qual é o tratamento dado. E se incluirmos as crianças, elas aprendem a brincar e levam este exemplo não só para as outras atividades dentro de casa, mas também, por que não, para a comunidade. Por isso mesmo, estimado ouvinte, neste Dia Mundial da Reciclagem, vamos todos assumir este compromisso. Pois é, vamos cuidar melhor do nosso meio ambiente. Afinal de contas, é nele onde moramos, não é? E reciclar é um ato de amor, é um gesto de respeito às próximas gerações. Lembre-se, amigo ouvinte, lembre-se que cada pequena ação conta e que juntos podemos transformar o mundo em um lugar mais limpo, mais justo e mais sustentável. Quem também afirma isto é Caliza, com a música Planeta Vivo e Saudável. Boa escuta!

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2: 17 de maio é o Dia Mundial da Reciclagem. E enquanto apreciamos as várias obras que vão sendo recriadas, olhemos também para aquilo que temos em casa e que pode ser reciclado. Obra de Fanny Mfumo, muito bem aproveitada pela guitarra de Nanando, a guitarra que fará a primeira parte, como a do Lee Ritenour, para a obra de Wes Montgomery. Dos irmãos Gershwin, Rukia Traoré trará a sua voz.

O saxofone em destaque na segunda parte terá a execução de Eric Marienthal para a obra de Bach. E sobre esses grandes clássicos, o piano irá fazer a parte final, contando também com Mário Lajinha interpretando Chopin.

sociedade e o capitalismo só serve para satisfazer o patrão. 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

Acabamos de ouvir Planet Resolution de Stuart Sukuma ao lado de Maimbira e K9. E nada melhor do que continuarmos nesta sintonia de consciência ambiental, não é? Hoje, Dia Mundial da Reciclagem. E vamos falar um pouco sobre como reutilizar alguns materiais comuns que geralmente temos em casa, transformando o que seria o lixo em algo útil e criativo. E como nós já sugerimos, voltamos então a sim, fazer este apelo que inclua os mais jovens, tendo-os em casa, não é? Nestas atividades. Por exemplo, podemos falar um pouco sobre aquelas garrafas plásticas de água. Sim, elas podem transformar-se em vasos para plantas. Podem ser porta-lápis ou até mesmo brinquedos para as crianças. Sim, amigo ouvinte, basta cortar, redecorar, portanto, decorar e dar uma nova função. E esta nova função pode ser, sim, aquelas que nós já mencionamos. Podem ser vasos para plantas ou mesmo porta-lápis. Agora, aquelas garrafas de vidro que nós temos às vezes, não é, em casa, também podem ser reutilizadas como recipientes para armazenar grãos, temperos da cozinha, ou até mesmo para trazer um charme. Pode até servir também de vaso, basta decorar ao seu gosto e sim, dar este novo brilho.

E o papel usado? Sim, muitas vezes temos papel usado que já queremos descartar, mas antes de descartar, ele pode servir para mais qualquer coisa. Quem aí em casa nunca fez ou nunca viu ser feito, não é? Um avião de papel ou mesmo um outro brinquedo. É, pois, é isto que queremos sugerir hoje, incutir não só em nós, mas também nos mais novos, a importância de reutilizar e de reciclar, porque é dia mundial da reciclagem. E o mais importante mesmo é sim incluir os jovens neste processo, não é? Eles gostam de atividades manuais e ao participar vão aprendendo desde cedo que o cuidar do planeta é divertido, mas também muito necessário. Uma oficina de brinquedos feitos com materiais reciclados, por exemplo, pode ser uma experiência educativa e alegre que fortalece valores de responsabilidade e criatividade. E já sabemos, não é, que quando nós aprendemos e geramos emoção, o aprendizado fica bem gravado na nossa mente. Então vamos nos movimentar, vamos fazer alguma coisa pelo nosso planeta, afinal de contas é por nós próprios.

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Acabamos de ouvir esta voz, sim, esta voz que nos recorda, não é? Que há décadas nos ensina que a marrabenta não é só música, é memória, é resistência, é vida. Elvira Viegas, que sim, tem cada acorde, carrega histórias de juventude moçambicana e da força feminina que abriu caminhos para o nosso panorama cultural atual. Mas a viagem musical não termina aqui, amigo ouvinte. São 10 horas e 48 minutos e temos espaço para outra banda que, com o seu som, recorda-nos e faz-nos viajar pela nossa tradição, que é o Alicerce, não é? Sobre o qual se cada nova geração. Vamos ouvir Tambalame.

Aí está a Tambalana dos Jaca. É como se estivéssemos a abrir páginas da nossa história, não é? Devolvem-nos ao passado, mas também preparam-nos para o futuro. E falando em futuro, logo a seguir vamos ouvir duas músicas jovens, frescas, vibrantes, cheias de energia. E chegam como o vento, não é? Que sopra depois da calmaria, trazendo novas cores e novas vozes para o palco da nossa cultura. Arnaldo Manhice e logo a seguir, Dito Filipe, são os artistas que marcam a sua presença aqui na Antena Nacional.

0: As notícias a esta hora, apresentadas por Adéri Tulipank. Bom dia.
1: Olá, Albertina, Zandamela e ouvinte, bom dia. O governo trabalha para reduzir anualmente as perdas pós-colheita e de modo a dinamizar a comercialização e suas cadeias de valor rumo à industrialização no país. A garantia foi dada este sábado pelo Presidente da República no lançamento da campanha de comercialização agrícola 2026, cuja cerimónia teve lugar em Ribaue, província de Nampula. Daniel Chapo disse que os trabalhos vão consistir no melhoramento das vias de acesso para o escoamento dos produtos das machambas dos produtores para as zonas de comercialização.
2: Como temos dito, produzir mais não é o suficiente. É necessário assegurar uma comercialização mais eficiente, reduzir perdas pós-colheita, reforçar o armazenamento, melhorar a logística e o transporte e aproximar os produtores dos mercados nas cadeias de valor. O Programa Nacional de Estradas, que estamos a levar a cabo, é exatamente para facilitar a nível nacional o escoamento dos produtos das zonas de produção para as zonas de comercialização.
1: O presidente Daniel Chapo destacou ainda o agroprocessamento como um meio impulsionador da economia no âmbito da iniciativa governamental Industrializar Moçambique. E a governadora de Gaza encoraja os produtores agrícolas do posto administrativo de Zongwene, no distrito de Limpopo, a continuarem resilientes e fortes nas atividades produtivas. Margarida Mapanzene Chong visitou os campos agrícolas de produção de Zongwene e entregou sementes para o relançamento da produção agrícola pós-cheias e inundações deste ano.
3: Toda a Baixa do Limpopo ficou totalmente inundada, onde os produtores tinham várias culturas e com maior destaque para a cultura do arroz. Fizeram a primeira sementeira, a primeira onda levou tudo, fizeram a segunda onda, por sua vez, levou tudo, mas pela resiliência que eles têm, voltaram de novo e o resultado é muito encorajador.
1: Governadora de Gaza, Margarida Mapanzene Chong. O ministro do Interior considera a onda de desinformação em torno do alegado atrofiamento de órgãos genitais masculinos uma criação de quem não quer paz. Paulo Xaxin sublinha que este tipo de informações interessa a quem quer ver o crime a crescer para encontrar espaço para fazer justiça com as próprias mãos.
4: E como temos dito, esta coisa de desinformação sobre o atrofiamento ou desaparecimento de órgãos genitais masculinos é uma invenção, é uma criação de quem não quer paz, é uma criação de quem quer ver o crime a crescer mais, é uma criação de quem quer ver a justiça ser feita com as próprias mãos. E quem faz justiça com as próprias mãos tem que aguentar as consequências. E é isto que nós temos. É um fenómeno que atingiu praticamente todo o país. O fenómeno começou em Cabo Delgado, já falamos sobre isso, e só na província de Cabo Delgado há mais de 18 mortos, ou por aí, e nas outras províncias também.
1: O ministro do Interior, Paulo Xaxin, falava esta manhã em Maputo, na Praça dos Heróis Moçambicanos, na cerimónia de deposição de flores por ocasião da celebração hoje do 51º aniversário

0: da criação da Polícia da República de Moçambique. Arcebispo de Maputo apela aos fiéis da Igreja Católica a serem agentes de esperança diante dos desafios impostos pela conjuntura internacional. Jornalista Domingos Macalane.
1: Dom João Carlos Nunes explica que a referida esperança deve curar as feridas do mundo num contexto caracterizado por guerras, corrupção, pobreza, desemprego, subida do preço de combustíveis, entre outros fenômenos. O arcebispo de Maputo falava este domingo aqui em Namacha, na província de Maputo, na homilia que marcou o último dia da peregrinação anual dos fiéis católicos ao santuário de Nossa Senhora de Fátima.
2: Vivemos em tempos muito difíceis. O nosso mundo conhece muitas feridas: guerras, divisões, corrupção, violência, pobreza, egoísmo, até crises familiares. É precisamente por isso que o cristão deve ser testemunha da esperança.
1: Arcebispo de Maputo, falando durante a homilia que marcou o último dia da peregrinação anual ao santuário de Nossa Senhora de Fátima, aqui em Namacha, na província de Maputo, de onde vos falou Domingos Macalani.
0: Breve nota do desporto. A Seleção Nacional de Futebol Sub-17 defronta hoje a similar do Mali em partida para a segunda jornada da Copa Africana das Nações, que decorre no Reino do Marrocos. O jogo tem início marcado para as 21 horas do nosso país. Na primeira jornada, Moçambique perdeu diante da Tanzânia por 3-0, enquanto o Mali empatou sem golos diante de Angola. No estrangeiro, 4 pessoas foram mortas na noite deste sábado num tiroteio entre supostos grupos de criminosos em West Bank, na província sul-africana do Cabo Ocidental. Trata-se de 3 mulheres e um homem que foram descobertos pela polícia já sem vida. Uma criança de 7 anos ficou ferida e está a receber tratamento médico. A Unidade Policial de Crimes Violentos está a investigar o caso e nenhuma detenção foi efetuada até ao momento. Cabo Verde realiza hoje eleições legislativas. São cerca de 416.300 eleitores cabo-verdianos que escolhem hoje os 72 deputados da Assembleia Nacional. O escrutínio determinará quem governará o país nos próximos 5 anos. Na sexta-feira, o presidente cabo-verdiano José Maria Neves apelou à participação nas eleições, considerando que a abstenção fragiliza a democracia. Nas legislativas de 2016, a abstenção foi de 34%, crescendo para 42% em 2021, durante um período de restrições devido à pandemia da Covid-19. Apresentamos as notícias das 11. As próximas, às 12 horas e 30 minutos, estarão inseridas no Jornal da Tarde.

0: Moçambique não se resignará a ser apenas um exportador de matérias-primas. 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
10: Moçambique em Goma e amigo ouvinte, não pode perder esta grande festa da música, da cultura moçambicana. Esteja atento, inscreva-se se tiver uma música e sim, junte-se a esta festa da Rádio Moçambique. São 11 horas e 12 minutos, seguimos juntos nesta manhã maravilhosa de domingo. nós refazemos os votos de que esteja a ter uma manhã agradável na nossa companhia. Vamos continuar a viajar musicalmente, porque queremos sim partilhar consigo o bom que a música moçambicana tem a dar. E neste momento vamos dançar ao som de Helio Beats.

Eu sou fofo, é o que Hélio Bits diz. Sim, esta música que de forma cómica vem-nos trazer a mensagem de admiração e, por que não, mostrar que sim, gostamos dos nossos parceiros, das nossas parceiras. E quem também demonstra que sim, quer estar ao lado daquela pessoa que mais ama, é o Bechamo Munhoto, que ao lado de Eizi Quinera assume: eu só quero o teu colo. Vamos ouvir.

Teu colo de Abchamo Munhoto e Ezequinera a animar ainda mais a nossa manhã de domingo. E não paramos por aqui. Lelo de Fela e Pupa, ao lado de DJ Faia, já a seguir.

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2: 17 de maio é o Dia Mundial da Reciclagem. E enquanto apreciamos as várias obras que vão sendo recriadas, olhemos também para aquilo que temos em casa e que pode ser reciclado. Obra de pano em fumo, muito bem aproveitada pela guitarra de Nanando, a guitarra que fará a primeira parte, como a do Lee Ritenour, para a obra de Wes Montgomery. Dos irmãos Gershwin, Rukia Traoré trará a sua voz.
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2: Vamos apreciar de uma velha obra do congolês Franklin Bukaka a recriação do angolano Nanuto.

0: O saxofone em destaque na segunda parte terá a execução de Eric Marienthal para a obra de Bach. E sobre esses grandes clássicos, o piano irá fazer a parte final, contando também com Mário Lajinha interpretando Chopin.
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2: Moçambique em goma, estimado ouvinte, eu já disse e repito, você não pode perder a festa do Ngoma Moçambique 2026 e não pode perder também a programação da Antena Nacional da Rádio Moçambique preparada com muito carinho para si. Hoje, amigo ouvinte, às 12 horas poderá acompanhar e ficar a par dos tópicos que vão corporizar o Jornal da Tarde. Logo a seguir, vamos nos juntar ao RM Desporto para, sim, a transmissão em simultâneo do Magazine Desportivo. Às 12 horas e 20 minutos, acompanhe a previsão do tempo com o Boletim Meteorológico. O Jornal da Tarde irá para o ar e em cadeia nacional às 12 horas e 30 minutos. Logo a seguir, às 13 horas, não perca Esta Semana Aconteceu. Às 14 horas e 10 minutos voltaremos a uma união com o nosso canal desportivo RM Desporto para sim a transmissão em simultâneo do Domingo Desportivo. O programa Letras e Sons irá para o ar às 18 horas e 10 minutos. Às 19 horas, os tópicos para o Jornal da Noite. Logo a seguir, o Magazine Desportivo e sim, Boletim Meteorológico às 19 horas e 20 minutos. O Jornal da Noite irá, portanto, para o ar e será apresentado e transmitido em cadeia nacional às 19 horas e 30 minutos. Às 21 horas e 30 minutos, não perca Clássicos ao Domingo e às 22 horas, Easy Jazz. São neste momento 11 horas e 38 minutos. Vamos continuar a saborear da boa música moçambicana e desta vez com o som de Jimmy Dudu em uma apresentação ao vivo que foi bem marcante e nós vamos recordar.
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Ouvimos então Jimmy Julho, Tá-se Bem, em um espetáculo ao vivo, e recordamos este momento através desta prestação musical. São 11 horas e 47 minutos, amigo ouvinte, continuamos juntos e neste momento vamos viajar musicalmente até Tete. Vamos para Tete, porque Mr. Nyungwe uniu-se a Oliver Mtukudzi. E nos trazem juntos uma canção que é muito mais do que música, é um hino, é um chamado à reflexão para diferentes questões da nossa sociedade. Vamos ouvir tudinho.

Todi de Oliver Mtukudzi, interpretado também por Mista Nyungwe. E neste nosso encontro dominical de hoje, portanto, 17 de maio de 2026, amigo ouvinte, vamos escutar também a música de Alpha Tulana, ao lado do saudoso Tony Django. Buia Mamana, é um convite e você não pode ficar de fora.

0: Estimado ouvinte, é a altura de sabermos, ou melhor, conhecermos os tópicos que vão corporizar o Jornal da Tarde da edição de hoje, apresentados por Adérito Lipank. Boa tarde.
1: Albertina Zandamela e o Vinte Butarde, ministro do Interior, reitera que a desinformação sobre o atrofiamento de órgãos genitais masculinos é uma criação de quem não quer paz.
2: É uma criação de quem quer ver o crime a crescer mais. É uma criação de quem quer ver a justiça ser feita com as próprias mãos. E quem faz justiça com as próprias mãos tem que aguentar as consequências.
1: Paulo Xaxim falava hoje na cerimónia de deposição de flores no âmbito das celebrações dos 51 anos da criação da Polícia da República de Moçambique. No desporto, a Seleção Nacional de Futebol Sub-17 defronta hoje a similar do Mali em partida para a segunda jornada da Copa Africana das Nações que decorre no Marrocos. No estrangeiro, OMS declara emergência de saúde pública de âmbito internacional, o segundo nível mais elevado face ao surto de ébola na República Democrática do Congo e no Uganda. São estes os destaques do Jornal da Tarde a desenvolvermos a partir das 12 horas e 30 minutos. O ouvinte está convidado. Até já.
0: Até já, Adérito Lipang, estimado ouvinte, não perca o Jornal da Tarde às 12 horas e 30 minutos. É momento de fazermos o nosso simultâneo com o RM Desporto para a transmissão do Magazine Desportivo. Boa escuta.

0: boa tarde. Mambinhas jogam hoje contra o Mali na segunda jornada do CAN Sub-17, que decorre em Rabat, no Marrocos. Quarta jornada do Moçambola 2026 abre este domingo com dois grandes jogos: Ferroviário da Beira Costa do Sol e União Desportiva do Songo Black Bulls. Mamelodi Sundowns e Asfar do Marrocos iniciam hoje em Pretória, na África do Sul, a disputa da final da Liga dos Campeões Africanos em Futebol. Os Mambinhas voltam a jogar hoje no CAN Sub-17, que decorre em Rabat, no Marrocos. O adversário dá pelo nome do Mali. O jogo é pontuável para a segunda jornada do Grupo C da competição. Toda a informação pelo nosso enviado, Mércio João.
1: Saudações. Seleção Moçambicana de Futebol Sub-17 apresenta sinais positivos, energias renovadas e moral levantada para o jogo da noite deste domingo diante da congênere do Mali na segunda jornada do CAN da categoria. A vontade dos atletas ouvidos na manhã deste domingo pelo RM Desporto aqui em Rabat é derrotar o adversário, apesar de saberem que o Mali não é fácil de ultrapassar. Vencer ou vencer é para já o lema que flui no balneário do Combinado Nacional, que continua com energias fortes de qualificar-se ao Mundial de Futebol Sub-17.
2: Florinaldo Flor do Matias, prometemos no próximo jogo, vamos ganhar, vamos passar essa fase de grupo. Eu só confiar em nós.
3: O grupo está bem, não há que pensar no passado, agora é só focar no próximo jogo. Vamos arriscar, vamos para cima deles, não temos mais nada a perder, sim. Vamos com tudo. É tudo ou nada amanhã. Tudo de mim. Vou dar o meu máximo para ajudar a equipe. Acho que temos que manter a concentração e muita confiança durante o jogo para evitarmos sofrer golos.
1: Os jogadores da Seleção Nacional de Futebol Sub-17 focados e prontos para o jogo de mais logo diante do Mali. O histórico de Moçambique e Mali manda dizer que o primeiro e único jogo realizado entre as duas nações numa prova idêntica da categoria foi em 1995 no CAN de Mali, e lá Moçambique derrotou o Mali por 2-1, feito ambicionado que se pretende replicar aqui em Marrocos. Na manhã deste domingo, a Seleção Nacional Moçambicana esteve em trabalhos terapêuticos e de ativação física no ginásio. É a Riamo Desporto, Mércio João, a partir de Rabat, Marrocos, palco do CAN de Futebol Sub-17.
0: Mambinhas jogam hoje com o Mali na segunda.

0: A jornada do Canto Sub-17 que decorre em Rabat, no Marrocos. O jogo é às 21 horas de Maputo, com transmissão do relato no RM Desporto. Para o mesmo grupo, Angola joga com a Tanzânia pelas 15 horas. Ainda hoje teremos os jogos África do Sul, Argélia, Gana, Senegal no grupo D. Ontem, República Democrática do Congo 0, Costa do Marfim 1, Etiópia 1, Marrocos 2, Camarões 1, Uganda 0, Tunísia 1, Egito 2. Moçambola 2026. Hoje arranca a quarta jornada do campeonato com dois grandes jogos. Ferroviário da Beira recebe o Costa do Sol às 15 horas no Caldeirão da Beira e União Desportiva do Songo Black Bulls no campo da HCB. Amanhã jogam Xingal de Tete Ferroviário de Maputo. Na terça-feira, Associação Desportiva de Vilanculo, Ferroviário de Nampula. E na quarta, para o fecho da ronda, Ferroviário de Lixinga bate-se com a Associação Desportiva de Pemba. Ferroviário de Nacala lidera com 9 pontos. Costa do Sol e Ferroviário da Beira fecham um pódio com 7 pontos cada. Na segunda divisão, Machache do Chimoio goleia por 5-1 a Nova Jerusalém e assume a terceira posição do campeonato, fase provincial de Manica. Detalhes por Vasco Augusto.
1: O Machete goleou este sábado no campo municipal de Chimoio o Clube Desportivo Nova Jerusalém por 5-1 em partida da quarta jornada do Campeonato Nacional de Futebol da 2ª Divisão, fase provincial de Manica. As duas coletividades recolheram os balneários com os militares de Chimoio a vencerem por 2-1. Os golos foram de autoria de Jona e Josué nos minutos 3 e 22, enquanto o Escurinho marcou o tento da Nova Jerusalém. No reatamento, Mutiti no minuto 46 e Santos aos 64 e 76 ampliaram o resultado para o Machete. Por outro lado, tratou-se de um jogo sem fair play, com 3 cartões vermelhos direitos, sendo 2 para o Clube Desportivo Nova Jerusalém, Souza aos 18 minutos e Big Vai quase no último minuto de compensação e Josué para o Machete. Eusébio Sanculane, treinador do Clube Desportivo Nova Jerusalém, fala da falta de concentração dos seus jogadores como motivo da goleada.
2: Perdemos o jogo, acho que perdemos a cabeça muito cedo.
1: Ah, que se viu?
2: Acho que os meninos estavam um pouco nervosos, não sei, não percebi. Aquelas primeiras bolas que nós sofremos foi o motivo com que as pessoas ficam mais nervosas.
1: Mas o trabalho a ser feito para próximos jogos e corrigir esses erros de hoje.
2: É conversar com a rapaziada, sensibilizar a rapaziada o que é o futebol, falar para eles, ensinar o futebol o que deve ser. Não agarrar o comportamento que estava a nos trazer.
1: Lino Cozinha, treinador adjunto de Machete, referiu que a vitória é fruto do nível de preparação feita durante a semana.
3: Saímos felizes hoje. Foi uma semana de muita preparação. Tivemos lição do jogo passado. Então, todos os erros fomos resolver em casa. E isso que se viu. Os meninos se bateram bem em campo, estiveram bem em campo. E saímos felizes dia de hoje.
1: Mister, cada jogo, um vermelho da sua equipa. O que está acontecendo?
3: É preocupante, né? É preocupante. Vamos sentar junto com os jogadores para podermos, se possível, arranjarmos um psicólogo.
1: Com a vitória, os militares de Chimoio isolaram-se na terceira posição com 9 pontos, numa prova liderada por Trangis Kapakambane com 12 e Testa África na segunda posição com 10 pontos. O jogo entre a União Esportiva de Vanduz e Futebol Clube de Pensão Delgado de Gondola ficou adiado a pedido da primeira coletividade. Vasco Augusto, em Chimoio.
0: No ar o Jornal Desportivo, o ministro da Juventude e Desporto, Kaifadin Manasse, esteve de visita de trabalho à província da Zambésia, onde se inteirou do estágio do Parque Desportivo ao nível daquela província. O rescaldo da visita de Kaifadin Manasse à Zambésia por Abneiro Tchernengo.
4: O ministro da Juventude e Desporto, Kaifadin Manasse, explicou que o governo está preocupado com o estado de degradação das infraestruturas desportivas no país. Sublinhou que, na sua maioria, são de instituições públicas, mas que carecem de reabilitação. O ministro da Juventude e Desporto frisou que vai se proceder o levantamento do universo das infraestruturas desportivas do país para a definição do tipo de intervenção. Kaifadin Manasse falava à imprensa em Quelimane no decurso da sua visita à província da Zambésia. Neste momento, explicou que o seu ministério está preocupado com o complexo desportivo de Pemba.
5: Infraestruturas desportivas, nós em todo o país, o que eu posso dizer é que nós temos muito poucas infraestruturas desportivas e se calhar algumas províncias quase denota-se que as infraestruturas desportivas todas estão degradadas. O importante neste momento, sem trazer números, é que nós estamos a trabalhar para encontrar recursos para que continuemos a trazer infraestruturas desportivas ao nível do nosso país. Nós, se formos a elencar, as infraestruturas desportivas que temos são os campos, por exemplo, são quase do ferroviário, em boas condições. Podemos encontrar em Nampula, em Quilimane, é o único campo que está em condições. Vamos para Niassa, é o único campo que está em condições. Vamos para Maputo, temos os campos em condição. Na Beira, temos os campos em condição. Então, significa que a situação da infraestrutura desportiva é uma questão muito séria. Infraestruturas desportivas envolvem milhões de dólares. O que nós podemos dizer neste momento é que nós vamos continuar a trabalhar para trazer soluções para que algumas províncias sem capacidade neste momento de infraestrutura desportiva, elas tenham lá. Por isso elenquei que no programa quinquenal, nós elencamos a conclusão do complexo desportivo de Pemba. Mas isto não obsta que construamos infraestruturas em outros pontos. Estamos a trabalhar com alguns governos neste momento para trazermos recursos para implantar infraestruturas desportivas, porque por só planificar que vamos construir infraestruturas desportivas, que vão custar tantos bilhões, isto pode se planificar, mas depois onde trazer o dinheiro para construir?
4: A fonte fez saber que está a colher experiências e estabelecer parcerias nacionais e estrangeiras para a reabilitação, como também para a construção de novas infraestruturas desportivas no país. O ministro da Juventude e Desporto instou aos clubes e associações a priorizarem a componente de infraestruturas como responsabilidade dos seus manifestos.
5: Há grandes desafios sobre a questão de infraestruturas desportivas e neste momento o que nos apraz dizer é que nós vamos continuar a trabalhar para melhorar. Temos certeza e fé que com dedicação, determinação, com os donos dos clubes e ao governo, todos nós temos que nos engajar na questão do desporto. É importante levar-se todos nós e todos os atores levarem o desporto a sério, porque com infraestruturas desportivas, é aquilo que eu dizia, nós vamos melhorar o empenho e a saúde das pessoas e teremos muita gente com saúde e teremos muito pouca gente, se calhar, a ir para os hospitais. Então é importante este trabalho e este trabalho nós continuaremos a fazer para melhorar a construção e o melhoramento das infraestruturas desportivas.
4: Kaifadeni Manasse, ministro da Juventude e Desporto. Abner Tchernenko, a partir de Kilimane.
0: Em Iambá, na fase provincial dos Jogos Desportivos Escolares, está projetada para 25 a 29 de maio corrente. Trata-se de um ensaio para o Festival Nacional, que a terra de boa gente alberga em agosto próximo. Manuel Chimelo.
6: Inhambane prepara-se para a realização da fase provincial de Jogos Desportivos Escolares. O diretor de Educação Inhambane, Manuel Liquilique, disse que muitas ações foram feitas no quadro da preparação da maior cimeira do desporto escolar.
7: Nós, como setor de educação, fizemos um trabalho de base em colaboração e em coordenação com a Direção Provincial de Juventude e Desporto, no sentido de fazer um mapeamento de todas as infraestruturas escolares, de todas as infraestruturas de alojamento, para com que possamos receber este festival. O trabalho de base já foi feito, nós encaminhamos todo o trabalho ao Ministério da Educação e Cultura, porque nós precisamos de mais de 50 milhões de meticais para pôr todas as infraestruturas desportivas em pé. O trabalho de base já foi feito, recebemos igualmente uma equipa do Ministério da Educação e Cultura e também da Juventude e Desporto, ao nível dos ministérios, se juntaram a nós para juntos de perto perceberam qual é o trabalho que nós fomos fazendo e estamos a aguardar a qualquer altura o pronunciamento do Ministério, mas tudo indica que na penúltima semana de agosto e na primeira semana de setembro, nós como província de Inhambane vamos acolher o Festival Nacional dos Jogos Desportivos Escolares e para isso também nós como província estamos a preparar de 25 a 29 deste mês de maio o Festival Provincial de Jogos Desportivos Escolares, em que vai contar com mais de 1.500 crianças, entre árbitros, treinadores e outros intervenientes do desporto, para prepararmos-nos para acolher esta fase provincial. Dizer que esta fase provincial vai se realizar nas nossas duas cidades, na cidade de Inhambane e na cidade de Maxixe. Vamos distribuir as crianças de acordo com as condições que nós temos, de alojamento e também de modalidades específicas que nós temos para este festival.
6: Agora, a aposta que a província tem relativamente a esta competição, estamos a falar do Festival Nacional dos Jogos Desportivos Escolares.
7: No penúltimo festival, nós como província de Inhambane, foi feito em Manica, nós ficamos na sexta posição e na última edição, que foi em Nampula, ficamos na décima primeira posição. Esses resultados nos preocupam como província e não só seremos anfitriões deste grande festival, mas também estamos preocupados em ocupar os lugares cimeiros. É por isso que constituímos uma equipa técnica que é coordenada pelo presidente da Associação de Futebol ao nível da nossa província, que estão a todo gás a trabalhar no sentido de reverter este cenário, porque Inhambane não só deve receber, mas também deve ocupar os lugares cimeiros neste festival.
6: Agora, quanto dinheiro é necessário para a viabilização da fase provincial do Festival de Jogos Desportivos Escolares aqui na província?
7: Para colocar os campos em pé, nós precisamos de mais de 50 milhões de meticais, mas como setor de educação, precisamos de 15 milhões para a participação e também para o festival provincial e também aquele período de estágio. Então, nós como província precisamos de 15 milhões para nos organizarmos melhor para enfrentar os desafios que se avizinham.
6: E este dinheiro existe, diretor?
7: Naturalmente que vamos fazer de tudo para existir esse dinheiro, vamos mobilizar recursos de modo que esse dinheiro exista, porque não temos como não participar desse festival.
6: Aos pais e encarregados de educação, aos atletas, qual é a mensagem que fica, diretor, olhando para este grande desafio que a província tem, que acolhe primeiro, mas também quer competir nesta edição?
7: Acima da competição, o Festival Nacional de Jogos Desportivos Escolares é uma oportunidade para aprofundarmos o ideal da unidade nacional. Nós desejamos a todas as crianças que se divirtam acima de tudo, joguem, brinquem, porque o mais importante, acima de tudo, é este aprofundamento da unidade nacional que nós temos como país e, acima de tudo, divertirem-se também.
6: Depois da realização do festival, que acompanhamento será feito aos atletas da província de Inhambane?
7: Naturalmente que todas as associações da nossa província, de modalidade específica, estarão lá como olheiros. Acreditamos que depois deste festival, algumas crianças vão fazer parte das seleções, como é de apanágio. A nossa província tem sido o viveiro de alimentar as federações, tanto provinciais assim como nacionais.
6: Manuel Liquilic, diretor provincial de educação em Inhambane, e o acompanhamento dos talentos que vão despontar na maior festa do desporto escolar no país.
0: Na Beira arrancou ontem torneio de futsal ao nível da função pública. Filipe Jorge.
8: 14 equipas das instituições e empresas públicas que operam na província de Sofala disputam desde este sábado na cidade da Beira a edição 2026 do Campeonato da Função Pública em Futsal Masculinos. A prova, que é disputada no sistema de todos contra todos numa única volta, prevê-se que termine em dezembro próximo. O objetivo, segundo o diretor provincial da Juventude, Emprego e Desporto, Sofala, é massificar a prática do desporto na função pública e garantir a saúde dos funcionários. Zeferino História pediu a entrega dos funcionários na competição.
9: É um torneio que tem como objetivo, primeiro, entreter funcionários, segundo, garantir também a saúde dos nossos funcionários. E sabemos que, em algum momento, temos passado por sedentarismo, por conta tanto daquilo que é a natureza do nosso trabalho. Em algum momento, para uns, trabalha-se sentado e isso provoca obesidade e outra situação. Portanto, queremos que, em tempo livre, que tenha este hábito de praticar o desporto. Mas mais do que hábito de praticar o desporto, também, por um lado, estamos no âmbito da celebração do dia 23 de junho, que é dia da função pública. Portanto, aqui foi projetado das 14 equipas, numa única volta, todos contra todos, e no fim vamos apurar o primeiro, o segundo e o terceiro classificado. E haja o fair play, que significa que é um momento de convívio entre funcionários. Tanto haja mais amizade, e dentre as instituições, em algum momento, tem dificuldade de ceder uma e outra instituição enquanto funcionário público. Portanto, esse é o momento de nos conhecermos, de dizer que é fulano, trabalha na instituição X, e quando tivermos alguma necessidade, saúde, companhia, já temos amigos para desbloquear, tanto alguma situação que pode ser difícil. Portanto, esse é um dos propósitos do próprio campeonato. E também para os demais, que a população no geral, queremos apelar para que participe, assista hoje essa modalidade pelo caso da cidade da Beira, e não só, também tanto outros torneios e campeonatos que estão a decorrer.
8: O diretor provincial da Juventude, Emprego e Desporto, Jean Sofala, Zeferino História, e o arranque este sábado da edição 2026 do Campeonato Provincial da Função Pública. Filipe Jorge, Beira.
0: Página internacional. Mamelodi Sundowns da África do Sul e Asfal do Marrocos batem-se em Pretória para a primeira mão da final da Liga dos Campeões Africanos em Futebol. O jogo está projetado para esta tarde. A segunda mão está prevista para 24 do corrente mês em Rabat, no Marrocos. E o ISM da Argélia conquistou a Taça da Confederação ao vencer ontem o Zamalek do Egito por 8-7 no desempate pelas grandes penalidades. As duas equipas saíram empatadas no cômputo das duas mãos. Ontem Zamalek venceu no Cairo por 1-0, o mesmo resultado com que o USM ganhou o jogo da primeira mão em Argelo. Jornal Desportivo nos momentos finais. Assinam esta edição Fernando Chilovan e Hermínio Abel. Boa tarde.
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0: Acompanhamos uma Gazeta Desportiva em simultâneo com o RM Desporto e passamos agora a apresentar-lhe o boletim meteorológico com os dados fornecidos pelo Instituto Nacional de Meteorologia. Situação geral, às 8 horas de 17 de maio de 2026. Circulação de sueste fraca a moderada sobre o país. Precipitação registada na Rede Nacional de Estações no período das 8 horas de ontem às 8 horas de hoje. Angoche, 0,1 mm. Pabana, 17,7 mm. Beira, 4,8 mm. Machanga, 1,6 mm. Inhambane, 1,4 mm. Inhambane Aeroporto, 14,2 mm. Vilanculo, 13,2 mm. Massinga, 0,7 mm. Xai-Xai, 14,9 mm. Mandacazi, 5 mm. Mabalane, 4 mm. Xóqua, 5,8 mm. Em Lixinga, Marrupa, Nungo, Majedes, Pemba, Balama, Moeda, Monte Poeiros, Palma, Nampula, Lumbo, Quelimane, Mucuba, Gurué, Milange, Tete, Xingodze, Tsangano, Olongue, Furancungo, Muatize, Songo, Zumbo, Mágua, Dondo, Caia, Massangena, Chibuto, Maputo Observatório e Maputo Mavalane não se registou precipitação. De Chimoio, Catandica, Espungabera, Manica, Gondola, Sussundenga, Inharrime, Aeroporto Felipe Jacinto Nhusi, Xangalane e Mapulanguene não houve informação. Previsão válida das 12 horas de hoje, dia 17 de maio de 2026, até às 12 horas de amanhã, dia 18 de maio de 2026. Para as províncias de Niassa, Cabo Delgado e Nampula, prevê-se céu pouco nublado, localmente muito nublado. Possibilidade de ocorrência de chuvas fracas na faixa costeira. Ocorrência de neblinas ou nevoeiros matinais. Vento de sueste a sudoeste fraco. Para as províncias de Tete, Zambézia, Manica e Sofala, prevê-se céu pouco nublado, localmente muito nublado. Ocorrência de chuvas fracas, localmente moderadas, acompanhadas com trovoadas, principalmente nas províncias de Sofala e Zambézia. Ocorrência de neblinas ou nevoeiros matinais. Vento de sueste a sudoeste fraco a moderado. Para as províncias de Inhambane, Gaza e Maputo, prevê-se céu pouco nublado, localmente muito nublado. Ocorrência de chuvas fracas ou chuviscos locais, principalmente na província de Inhambane. Vento de sueste fraco a moderado, soprando por vezes com rajadas. Temperaturas máximas sem alterações apreciáveis em quase todo o país. Boletim meteorológico para navegação marítima até 50 milhas da costa de Moçambique. Não há aviso de vento forte. Situação geral às 6 horas, hora universal do dia 17 de maio de 2026. Circulação da sueste com intensidade moderada. Previsão válida até às 12 horas, hora universal de 18 de maio de 2026. Entre os paralelos 10 e 20 graus sul, prevê-se vento de sueste a sudoeste 10 a 20 nós, 20 a 40 km por hora. Estado do mar, pouco agitado a agitado. Altura das ondas até 1,5 m. Ocorrência de chuvas fracas a moderadas. Visibilidade boa, tornando-se fraca durante a ocorrência das chuvas. Entre os paralelos 20 e 27 graus sul, prevê-se vento de sueste a leste, 10 a 20 nós, 20 a 40 km por hora. Estado do mar, pouco agitado a agitado, a altura das ondas até 1,5 m. Visibilidade, boa. Boletim meteorológico para navegação marítima no canal de Moçambique. Não há aviso de vento forte. Situação geral às 6 horas, hora universal do dia 17 de maio de 2026. Circulação de sueste com intensidade fraca. Previsão válida até às 12 horas, hora universal de 18 de maio de 2026. Em todo o canal, prevê-se vento de sueste 5 nós, 10 km por hora. Estado do mar? calmo. A altura das ondas, até meio metro. Possibilidade de neblinas ou nevoeiros matinais. Visibilidade? Boa, tornando-se fraca durante a ocorrência das neblinas e dos nevoeiros. Estimado ouvinte, apresentamos o Boletim Meteorológico.
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0: 12 horas e 30 minutos. 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

0: Boa tarde, caro ouvinte. Bem-vindo ao Jornal da Tarde. Ministro do Interior reitera que a desinformação sobre o atrofiamento de órgãos genitais masculinos é uma criação de quem não quer paz.
1: É uma criação de quem quer ver o crime a crescer mais. É uma criação de quem quer ver a justiça ser feita com as próprias mãos. E quem faz justiça com as próprias mãos tem que aguentar as consequências.
0: Paulo Xaxim falava hoje na cerimónia de deposição de flores no âmbito das celebrações dos 51 anos da criação da Polícia da República de Moçambique, PRM. No desporto, a Seleção Nacional de Futebol Sub-17 defronta hoje a similar do Mali, em partida para a segunda jornada da Copa Africana das Nações, que decorre no Marrocos. No estrangeiro, OMS declara emergência de saúde pública no âmbito internacional, o segundo nível mais elevado face ao surto de ébola na República Democrática do Congo e no Uganda. São estes os destaques do Jornal da Tarde, que hoje conta com Hermínio Abel na sonorização. Eu sou Adérito Lipang na edição e apresentação. Votos de ótima escuta. Hoje é dia da Polícia da República de Moçambique. Passam precisamente 51 anos depois da criação da PRM. O ministro do Interior reitera que a desinformação sobre o atrofiamento de órgãos genitais masculinos é uma criação de quem não quer paz. Paulo Xaxim falava nesses termos hoje na cerimónia de deposição de flores no âmbito das celebrações dos 51 anos da criação da PRM. Toda a informação por Jeremias Mondiane. Dizíamos que o ministro do Interior reitera que a desinformação sobre o atrofiamento de órgãos genitais masculinos é uma criação de quem não quer paz. A afirmação foi feita nesse sentido na Praça dos Heróis Moçambicanos, na cidade de Maputo, no âmbito das celebrações dos 51 anos da Polícia da República de Moçambique. A cerimónia teve a cobertura do jornalista Jeremias Mongiano.
2: A Polícia da República de Moçambique assinala este domingo o 51º aniversário da corporação, com apelo à maior aproximação com a sociedade. O ministro do Interior, Paulo Xaxim, disse na Praça dos Heróis Moçambicanos, durante a cerimónia de deposição de uma coroa de flores, que a instituição vem crescendo na luta contra a criminalidade. Xaxim frisou que os desafios são enormes, mas a corporação está a refazer-se e a redobrar esforços, juntamente com outras forças de defesa e segurança, para garantir um ambiente de ordem e paz.
1: Perspectivas é combatermos o crime, é trazermos paz, é trazermos tranquilidade, é termos um ambiente de paz e de harmonia social. Mas para isso, todos nós temos que nos engajar. Não é apenas o problema da Polícia da República de Moçambique, é de toda a sociedade. A responsabilidade de trazer a paz, a responsabilidade de trazer a segurança para este país é de toda a sociedade. E nós temos dito normalmente que temos que estar unidos, não só entre nós, mas temos que estar unidos com a comunidade a que servimos, temos que estar unidos com o povo a que servimos, porque é lá onde buscamos a nossa fonte de inspiração. Trabalhando com o povo, trabalhando com as comunidades, temos os nossos problemas resolvidos. Porque é lá onde buscamos, é lá onde encontramos o apoio que precisamos para combater a criminalidade.
2: O ministro do Interior referiu que, à medida que o tempo vai passando, novos fenómenos vão surgindo que exigem da polícia uma intervenção mais robusta.
1: A redução de raptos é produto de um trabalho intenso, é produto de um trabalho coordenado que é feito não apenas pela Polícia da República de Moçambique, mas por todas as outras instituições, inclui o CERNIC, inclui as outras instituições e os outros órgãos da Administração da Justiça.
2: O ministro do Interior considera a onda de desinformação em torno do alegado atrofiamento de órgãos genitais masculinos uma criação de quem não quer a paz.
1: E como temos dito, esta coisa de desinformação sobre o atrofiamento ou desaparecimento de órgãos genitais masculinos é uma invenção, é uma criação de quem não quer paz, é uma criação de quem quer ver o crime a crescer mais. é uma criação de quem quer ver a justiça ser feita com as próprias mãos. E quem faz justiça com as próprias mãos tem que aguentar as consequências.
2: O ministro do Interior, Paulo Xaxim, falava este domingo em Maputo, na Praça dos Heróis Moçambicanos, na cerimónia de deposição de flores por ocasião da celebração do 51º aniversário da criação da Polícia da República de Moçambique.
0: Em Cabo Delgado foi reforçada a segurança para permitir a circulação de pessoas e bens face à circulação de terroristas nos últimos dias, tal como refere Carmona Luiz.
3: O comandante provincial da PRM em Cabo Delgado disse que face à movimentação de terroristas nos últimos dias por alguns distritos da província, foram reforçados meios humanos e materiais na Estrada Nacional número 380 para garantir a circulação de pessoas e bens. Falando na cidade de Pemba, por ocasião das celebrações do Dia da Polícia da República de Moçambique, que neste domingo se assinala, Hassani Fikir Nito reconheceu que, não obstante, a relativa acalmia, a situação é imprevisível.
4: A situação do terrorismo na nossa província mantém-se calma, mas volátil e imprevisível, devido à movimentação de pequenos grupos em alguns distritos da província, com medidas. Foram reforçados meios humanos e materiais na N380, Troço, Sunat, Sivamakua, Macomia, Awassi e vice-versa, através de escoltas para assegurar a circulação de pessoas, veículos e bens. Em coordenação com outras forças de defesa e segurança e a Força Bilateral da República Unida da Tanzânia e amigas do Ruanda, continuam ações operativas e preventivas, visando o restabelecimento da ordem, segurança e tranquilidade públicas.
3: Numa outra abordagem, o comandante provincial da PRM, Cabo Delgado, disse que no período de maio do ano passado a esta parte, a província registrou um crescimento de casos criminais.
4: No período compreendido entre 17 de maio de 2025 a 17 de maio do corrente ano, a Polícia da República de Moçambique controlou e registrou um total de 251 delitos contra 187 do período comparativo, representando uma subida de 64 casos, correspondente a 34,22%. Destes, 250 foram esclarecidos, correspondente a uma percentagem de 99,60% da resposta policial.
3: Por ocasião das celebrações do dia da PRM, algumas dezenas de membros do partido Anamola marcaram presença na Praça dos Heróis Moçambicanos, na cidade de Pemba. O coordenador, ao nível da capital provincial de Cabo Delgado, Abudo Franj, disse que foram àquele local para homenagear a polícia em reconhecimento do trabalho árduo na prevenção e no combate ao crime.
5: É por isso que nós conhecemos o trabalho da polícia, porque todos conhecemos todos os nossos problemas e nós íamos à polícia para recorrer na polícia, homenagear junto à polícia, porque os nossos trabalhos junto com eles.
3: Neste ano, o Dia da Polícia é celebrado sob o lema PRM, 51 anos, reafirmando o compromisso com as comunidades no combate à criminalidade, ao terrorismo, à sinistralidade rodoviária e à corrupção. Carmona Luiz, em Pemba.
0: Na província de Maputo, já está em marcha um plano para pôr cobro aos crimes que têm vindo a ocorrer nos últimos tempos. Os raptos e roubos com recurso a armas de fogo estão entre os fenómenos criminais já serem estancados. Verónica Sidumo.
6: Comandante provincial da PRM Maputo lança um plano visando estancar a onda de criminalidade que tem vindo assolar esta região do país. Para a materialização da estratégia designada Fim do Jogo, foram criadas brigadas que serão distribuídas por diversos pontos para a neutralização e responsabilização dos infratores. Os raptos, roubos com recurso a armas de fogo e manifestações violentas são alguns dos crimes que preocupam a corporação, tal como referiu o comandante da PRM Maputo. Rosário Miquitaio falava este domingo na Matola nas comemorações dos 51 anos da Polícia da República de Moçambique.
7: E a polícia está preparada para reprimir os criminosos. E isto acaba criando condições de violar direitos dos outros que não estão aliados a esta manifestação violenta. O comando provincial desenhou um plano, visa essencialmente garantir que haja dotações, haja unidades, com o objetivo naturalmente de neutralizar e impedir a ocorrência de crimes organizados. Naturalmente, são aqui as condições de trazer desgraça para o nosso país. e apelamos aos jovens para pautar pela disciplina, o bom comportamento, o civismo. E nós verificamos que a maioria parte de jovens, sob o efeito de álcool, por emoção excessiva, acabam criando desmandos, acabam criando desordem. E vamos dando a resposta.
6: O comandante provincial da PRM Maputo, Rosário Miquitaio, apela à colaboração da população na denúncia de casos criminais que atentam à ordem e tranquilidade públicas. Da Matola, Verónica Sidumo.
0: Já em Iambane, a Polícia da República de Moçambique diz que continua firme no combate à criminalidade, a redução do número de acidentes de viação e de outros males que enfermam a sociedade. Abílio Nhancundela.
8: O compromisso foi assumido hoje pela comandante provincial da PRM em Iambane durante as celebrações do 51º aniversário da criação da corporação a 17 de maio de 1975. Na ocasião, Joana Milice disse que todas as subunidades da sua instituição estão cientes de que a criminalidade é um desafio para todos e urge acabar de uma vez por todas. Homicídios voluntários, suicídios e a onda de desinformação são alguns dos casos que tiram sono à Polícia da República de Moçambique nesta província, acrescentou a comandante provincial da corporação entrevistada pelos órgãos de comunicação social na Praça dos Heróis Moçambicanos este domingo.
9: Desafios da PRM neste momento é continuarmos a trazer a tranquilidade na nossa província, controlar a sinistralidade rodoviária, também combater o tráfico e venda de droga. Sabemos que a nossa província, em termos de estrada, temos 520 e tal quilômetros e temos também a orla marítima. É um desafio para nós como PRM. Estamos a sentir que nas escolas há consumo de droga e isso também está-nos a preocupar.
8: Ainda nesta comunicação, a nossa fonte encorajou a todos os membros da PRM para continuarem firmes no desempenho das suas tarefas para o bem da população.
9: Continuarem a ser inspiração para a nossa comunidade, enveredar pela verticalidade, responsabilidade, disciplina e entrega na missão em que eles juraram, que é de defesa da pátria, na versão da garantia e manutenção da ordem pública. Falamos disso para os agentes de trânsito, pedimos mesmo que continuem a enveredar pela difusão das medidas de prevenção dos acidentes.
8: Joana Milice, comandante provincial da Polícia da República de Moçambique em Iambane e os 51 anos da criação da corporação. Uma marcha que partiu do comando provincial até a Praça dos Heróis Moçambicanos, onde foi depositada uma coroa de flores, são algumas atividades que marcam a semana da PRM nesta província. Abílio Nhancundela, Iambane.
0: Desmoio chega a indicação de que o comandante provincial da Polícia da República de Moçambique, Manica, João Mupuela, reafirma o compromisso da corporação na garantia da ordem, segurança e tranquilidade públicas. Domingos Cadeado.
10: Falando na cerimônia alusiva às celebrações dos 51 anos da PRM, Mupuela destacou que a efeméride representa um marco histórico carregado de simbolismo patriótico, homenageando homens e mulheres que ao longo dos anos sacrificaram em prol da segurança pública e da consolidação da unidade nacional. Enalteceu os avanços alcançados pela corporação, apesar dos desafios enfrentados ao longo da história, sublinhando a resiliência e robustez institucional da Polícia da República de Moçambique. Dados apresentados durante o discurso indicam que, no primeiro trimestre do presente ano, a PRM registrou 25 casos criminais, dos quais 23 foram esclarecidos, correspondendo a uma taxa de operatividade policial de 92%. Em relação à sinistralidade rodoviária, foram registados 7 acidentes de viação contra 18 do mesmo período do ano anterior, tendo resultado em 16 óbitos e redução significativa de danos materiais. João Mopoela reconheceu que, apesar dos resultados positivos, a criminalidade e os acidentes de viação continuam a preocupar as autoridades, sobretudo pelo impacto social e pelo sentimento da insegurança que provocam na população.
11: Enquanto atores da defesa da pátria e sendo a fronteira, o cinturão que a delimita, somos igualmente chamados à razão sobre a segurança fronteiriça. Os fenômenos de imigração ilegal, contrabando de mercadorias e outros produtos ilícitos de e para o Zimbábue concorrendo com a violação da linha de fronteira, ainda que estejamos controlando, deve merecer especial atenção, pois, para além de se revelar afronta à soberania, retarda o desenvolvimento do nosso país e da nossa província em especial.
10: Durante a cerimônia foram distinguidos alguns membros da corporação pelo seu desempenho e com apelos ao reforço da corporação entre a polícia e a comunidade na prevenção e combate ao crime. De Chimoio Domingos, Cadeado.
0: Este domingo é o último dia da peregrinação anual dos fiéis católicos ao Santuário de Nossa Senhora de Fátima, na província de Maputo, concretamente na Maacha. A homilia desta manhã não deixou de lado o cenário internacional. Houve apelos para os cristãos buscarem esperança sobre vários males. Jornalista Domingos Macalane.
12: O arcebispo de Maputo apela aos fiéis da Igreja Católica a serem agentes da esperança diante dos desafios impostos pela conjuntura internacional. Dom João Carlos Nunes explica que a referida esperança deve curar as feridas do mundo num contexto caracterizado por guerras, corrupção, pobreza, desemprego, subida do preço de combustíveis, entre outros fenômenos. O arcebispo de Maputo falava este domingo aqui em Namacha, na província de Maputo, na homilia que marcou o último dia da peregrinação anual dos fiéis católicos ao Santuário de Nossa Senhora de Fátima.
13: Vivemos em tempos muito difíceis. O nosso mundo conhece muitas feridas: guerras, divisões, corrupção, violência, pobreza, egoísmo, até crises familiares, famílias que não se falam, e desemprego, combustível. Muitas pessoas já não sabem para onde caminhar, não sabem para onde vão. Há muitas pessoas cansadas, feridas, sem esperança. É precisamente por isso que o cristão deve ser testemunha da esperança.
12: Na ocasião, Dom João Carlos Nunes apelou, no quadro da celebração este domingo do Dia Mundial das Comunicações Sociais, à humanização da comunicação dentro e fora da Igreja.
13: E o tema deste ano, proposto pelo Papa Leão XIV, é profundo e é atual. Diz assim: perseverar vozes e rostos humanos. Vivemos numa era marcada pela inteligência artificial, pelas redes sociais. Tudo isso pode ser uma bênção. Não é mal, não é Satanás isso. Isso pode ser uma bênção, mas também pode tornar-se um perigo quando a tecnologia substitui as pessoas. Já não há pessoas, só há máquinas. Aí está mal.
12: Arcebispo de Maputo, Dom João Carlos Nunes, falando durante a homilia que marcou o último dia da peregrinação anual ao Santuário de Nossa Senhora de Fátima, aqui em Namacha, na província de Maputo, de onde vos falou Domingos Macalani. E boa tarde.
0: Boa tarde, são 12 horas e 48 minutos. Passemos a outras notas da atualidade nacional. A mulher rural está preocupada com a discriminação no acesso à terra e exclusão nos processos de tomada de decisão no país. A inquietação é trazida por Paulino Nunes, da nossa redação central.
14: Mulheres rurais queixam-se da persistência de dificuldades no acesso e ocupação da terra e outras vulnerabilidades associadas à violação de direitos e exclusão nos processos de tomada de decisão no país. Embora a Lei de Terras estabeleça que todos os cidadãos têm o direito de uso e usufruto da terra, a tradição dita outras regras. É que as comunidades tradicionais, em gozo do direito consuetudinário, privilegiam ao homem na atribuição e ocupação dos espaços, seja para a prática de agricultura, comércio ou ainda habitação. A presidente da União Provincial dos Camponeses de Maputo e ponto focal da mulher rural na África Austral, Rebeca Mabui, diz que as autoridades comunitárias deviam ter um mínimo de conhecimentos capazes de combater a discriminação contra a mulher. Rebeca conta, por exemplo, que esta ação se perpetua quando as mulheres perdem os seus maridos.
15: E as próprias estruturas locais, eles também ainda governam, mas juntando a tradição que discrimina a própria mulher. Porque estou lá no lar do meu marido, basta que eu perdi o meu marido. A família do meu marido me levaram tudo, mesmo aqui no Maputo. que estamos perante a todas as leis, o que é difícil o caso da terra.
14: Rebeca Mabui lamenta pelos elevados encargos financeiros e a burocracia na tramitação do título do direito de uso e aproveitamento da terra DUAT.
15: Para a pessoa adquirir aquele DUAT daquelas zonas parceladas de 15 por 30, tem que ter 15 mil. Onde é que arranja a mulher rural 15 mil? Sem seguir os trâmites de partido do secretário, pede declaração, é dinheiro. É reconhecer, é dinheiro. Todo o processo é compra de marcos, é dinheiro. Onde que uma mulher rural, solteira, viúva, idosa, vai poder ter esse valor?
14: As mulheres rurais destacam que, para além do acesso à terra, enfrentam a discriminação no seio das associações camponesas e deslocações forçadas no contexto das calamidades naturais que assolam ciclicamente o país, bem como no contexto do terrorismo em Cabo Delgado.
0: A governadora de Gaza, Margarida Mapanzani Shongo, encoraja os produtores agrícolas do posto administrativo de Zongwene, no distrito de Limpopo, a continuarem resilientes e fortes nas atividades produtivas. É o que apurou o nosso colega Nicolau Mcavele.
16: É reconhecimento manifestado durante a visita de Margarida Mapanzani Shongo aos campos de produção de Zongwene, no âmbito da visita para entrega de semente para o relançamento da produção agrícola após cheias e inundações deste ano. Na ocasião, a governante inteirou-se das atividades desenvolvidas pelos produtores associados, que abraçaram o cooperativismo e passaram a explorar terras anteriormente ocupadas por um consórcio indiano, transformando-as numa importante base de geração de renda e garantia da segurança alimentar. Margarida Mapanzani Shongo enalteceu a resiliência dos produtores de Zongwene, afirmando que este empenho contribui para a consolidação da região como um dos principais celeiros agrícolas de Gaza, através da elevação dos níveis de produção que garante o abastecimento de produtos nos mercados da província.
17: Toda a Baixa do Limpopo ficou totalmente inundada, onde os produtores tinham várias culturas e com maior destaque para a cultura do arroz. Fizeram a primeira sementeira, a primeira onda levou tudo, fizeram a segunda onda, por sua vez, levou tudo, mas pela resiliência que eles têm, voltaram de novo e o resultado é muito encorajador. Não para todos os produtores desta baixa, falamos concretamente dos produtores da Baixa de Zongwene, aldeia Voz da Frelimo, entre outras comunidades que visitamos e vimos o nível vegetativo do arroz, que é muito promissor, mas foi graças à resiliência, ao sacrifício, à entrega desta nossa população de Zongwene. E a nossa visita tinha em vista o encorajamento, a saudação para a resiliência, mas também a solidariedade pelas perdas verificadas por conta das cheias.
16: Ao todo, são mais de 390 agricultores que trabalham numa área de pouco mais de 270 hectares destinado ao cultivo de arroz em Zongwene, distrito do Limpopo. Rádio Moçambique, cidade de Xechai, Nicolau Mcavele.
0: A província da Zambésia prevê comercializar mais de 3 milhões e 60 mil toneladas de produtos diversos até dezembro deste ano. Detalhe por Teófilo Moronha.
18: O volume representa um aumento em 3% comparativamente ao ano passado. Os dados foram divulgados este sábado pelo governador da Zambésia, Pio Matos, na cerimônia de lançamento da campanha de comercialização agrícola realizada na vila sede distrital de Murumbala. Na ocasião, Pio Matos reiterou a importância de compra de produtos a preços que compensem os esforços dos camponeses.
19: Que nem sempre é justo aquele camponês que passou mais de 4 meses a produzir lá no campo. Primeiro limpou o terreno, cavou a terra, lançou a semente de milho, chachou o milho e o milho cresceu. Foi lá, tirou o milho, debulhou o milho. Ensacou, guardou o milho e chega, de facto, o comerciante, de um dia para outro, marca-lhe o preço. O preço agora está a 3 meticais o quilo. Você aqui vende na bacia, né? A bacia está a quanto aqui? Às vezes não somos nós que marcamos o preço. Quem marca o preço é aquele que vem comprar. É verdade ou não é? Não!
18: A diretora provincial da Indústria e Comércio, Regina Ngondi, disse, por seu turno, que no primeiro trimestre deste ano foram comercializadas mais de 300 mil toneladas, com destaque para milho, mandioca, arroz, entre outros produtos.
20: Nosso primeiro trimestre já foram comercializadas cerca de 315.457 toneladas, equivalentes a 1.567.4 milhões de meticais, representando cerca de 9% do plano anual e um crescimento de 2.8% face ao mesmo período do ano anterior. Para terminar, apelamos a todos os intervenientes para criarem e legalizarem cooperativas, de modo que se beneficiem das oportunidades de financiamento.
18: Diretora Provincial da Indústria e Comércio na Zambésia, Regina Ngondi. A campanha de comercialização agrícola tem como lema Comercialização Agrícola, Dinamizando Negócios e Cadeia de Valores. Teófilo Moronha, Morumbala.
0: No desporto, a Seleção Nacional de Futebol Sub-17 defronta hoje a similar do Mali em partida para a segunda jornada da Copa Africana das Nações, que decorre em Rabat, no Reino do Marrocos. Mércio João é o enviado especial do RM Desporto a Rabat.
21: Saudações, seleção moçambicana de futebol sub-17 apresenta sinais positivos, energias renovadas e moral levantada para o jogo da noite deste domingo diante da congênere do Mali na segunda jornada do CAN da categoria. A vontade dos atletas ouvidos na manhã deste domingo pelo RM Desporto aqui em Rabat é derrotar o adversário, apesar de saberem que o Mali não é fácil de ultrapassar. Vencer ou vencer é para já o lema que flui no balneário do Combinado Nacional, que continua com energias fortes de qualificar-se ao Mundial de Futebol Sub-17.
22: Florinaldo Flor do Matias, prometemos no próximo jogo, vamos ganhar, vamos passar essa fase de grupo. Eu só confio em nós.
23: O grupo está bem, não há que pensar no passado, agora é só focar no próximo jogo.
21: Os jogadores da Seleção Nacional de Futebol Sub-17 focados e prontos para o jogo de mais logo diante do Mali. O histórico de Moçambique e Mali manda dizer que o primeiro e único jogo realizado entre as duas nações numa prova idêntica da categoria foi em 1995 no CAN de Mali. E lá Moçambique derrotou o Mali por 2-1, feito ambicionado e que se pretende replicar aqui em Marrocos. Na manhã deste domingo, a Seleção Nacional Moçambicana esteve em trabalhos terapêuticos e de ativação física no ginásio. É a RM Desporto, Mércio João, a partir de Rabat, Marrocos, palco do CAN de Futebol Sub-17.
0: Para fechar notícias do estrangeiro, 4 pessoas foram mortas na noite deste sábado num tiroteio entre supostos grupos de criminosos em West Bank, na província sul-africana.

0: Agora, Tiago, o que precisamos termos em conta? Que esta questão da presença das forças externas para apoiar no combate ao terrorismo sempre dividiu a opinião pública. Nunca houve consenso. E numa altura em que o governo fincava o pé, neste caso foi na altura do governo do presidente Nhusi, de que, olha, não precisamos ter cautela, não, quando não facilitava essa abertura para a vinda das forças externas, havia um segmento da sociedade que insistia que não, temos que pedir apoio, que nós não vamos resolver sozinhos, etc, etc. E ponderadas todas as variáveis, o presidente Nhusi entendeu que, olha, de facto temos que avançar para o apoio e abriu as portas para receber o apoio. Há um segmento, é o mesmo segmento da sociedade que agora também é cético. Que, ah, não, não pode, tem que ir. Então, é um assunto que nunca reuniu consenso e as interpretações podem, em algum momento, também estar associadas a interesses políticos e à vontade de discutir e debater. Mas que foi uma decisão corajosa e acertada ter esses parceiros, isto não há dúvida, os resultados estão aí e é preciso, sim, que nós capitalizemos enquanto eles estiverem aqui para podermos criar as nossas próprias capacidades.
1: Muito bem, vamos ao ponto número 3, é sobre a visita do presidente Donald Trump à República Popular da China. A visita que ocorre num momento geopolítico tenso, marcado pela guerra de GOA, Israel, e contra o Irã, pela necessidade de estabilizar a economia global. No seu ponto de vista, esta visita, o que é que ela pretende?
2: Bom, penso que ela pretende normalizar de alguma forma as relações entre os Estados Unidos e a China, depois de um cenário em que vimos tarifas a serem impostas dos Estados Unidos à China e a alguns parceiros tradicionais dos Estados Unidos da América, que de alguma forma causou vários problemas e também de alguma forma impactou em vários países, incluindo a nossa própria economia. Estamos a dizer que são as duas maiores potências, quer sejam elas militares, quer sejam elas económicas, que de alguma forma, quando elas entram em conflito, impactam em várias economias mundiais. E existe uma necessidade do lado dos Estados Unidos de normalizar a relação, pelo menos a olhar para aquilo que é os índices de inflação dos Estados Unidos após a imposição de tarifas, uma resposta chinesa que de alguma forma suspendeu o fornecimento da soja e da carne à China. A China preteriu esses produtos. Também na componente tecnológica dos Estados Unidos, na imposição de bloqueios ao acesso à tecnologia americana, na componente dos chips e das terras raras do lado da China. Isto tudo trouxe, de alguma forma estremeceu a economia global. Então, quando nós vemos estes encontros, de alguma forma elas ajudam a normalizar as relações, ajudam a trazer alguma previsibilidade ao nível dos mercados, também a olhar para aquilo que é o conflito no Estreito de Hormuz. Independentemente daquilo que é o posicionamento oficial, mas as informações que passam ao nível de outros canais como a Reuters, indicam que os Estados Unidos poderão ter solicitado algum apoio, alguma ajuda da China no sentido de encontrar alguma solução ou de influenciar naquilo que é o posicionamento do Irã no Estreito de Hormuz. E nós sabemos qual é a importância de nós resolvermos aquele problema sob o ponto de vista da crise dos combustíveis e de recursos energéticos que são produzidos e que passam por aquela região do Médio Oriente. Então, estamos a dizer que existe um interesse dos Estados Unidos em normalizar a relação. Do lado da China também, porque é um país que a sua economia está fortemente relacionada ao comércio, ele precisa que os países estejam numa situação de normalidade, que não existam conflitos, para que ela continue a exportar e a comercializar pelo mundo. Existem interesses de parte a parte. Então, tudo aquilo que elas fazem mexe com o mundo todo e nós também somos envolvidos de forma indireta.
1: Adelson Fazema, para si, como é que olha esta visita numa altura em que o presidente americano Donald Trump minimizou a necessidade de ajuda chinesa no conflito no Médio Oriente?
0: Nós estamos a falar de duas maiores potências do mundo. Há várias leituras que se podem fazer, mas uma delas é uma coisa, o que ele diz, e outra coisa é o que é que nós estamos a ver. Por um lado, olhemos que a visita não foi o Xi Jinping que foi para os Estados Unidos. É Donald Trump, que é o presidente da maior potência mundial, que foi para Pequim. Isto só por si tem algum significado. Então, significa que a maior parte da agenda, dos pontos da agenda, quem tinha neste momento para levar e discutir com o outro, muito provavelmente era Estados Unidos. E a composição também da equipa que ele levou, inclusivamente os empresários que ele levou, também tem algum significado sobre o que é que iam procurar lá. Mas, claramente, a agenda política global acaba dominando esse tipo de encontro. E uma das coisas que eu penso que pode ter influenciado é exatamente este conflito no Médio Oriente, sobretudo esta questão do Estreito de Hormuz e o dano, o impacto que está a criar na economia global. É preciso que se resolva isso. E parece que há consenso entre eles. A questão é sobre quem faz o quê. Porque eu penso que há um entendimento dos Estados Unidos de que a China possa estar a apoiar o Irão de alguma forma, possa estar a reforçar a capacidade do Irão para continuar com esta resistência. E pode ser que, olha, nós agora estamos a conversar com o Irão, mas estamos a pedir também para que vocês sejam portadores dessa mensagem, porque é urgente a necessidade de se abrir o Estreito de Hormuz. Agora, entre essas duas potências, é importante que não haja um consenso absoluto, ou seja, nem Estados Unidos ser 100% autônomo, nem China ser 100% autônomo. É preciso que sempre exista aí alguma brecha para que eles continuem a conversar, não é? Para que eles continuem, para que se encontre meio termo, porque senão, se uma for completamente dominadora em relação à outra, epa, aí nós ficamos todos refém de uma economia. Agora, a questão de Taiwan é o grande pendente da relação que existe entre China e Estados Unidos. E eu penso que o Xi Jinping aproveitou esse encontro também para deixar os seus recados muito claros em relação a esta situação.
1: Se calhar é um parágrafo dela para fazer, mesmo para terminar, olhando mesmo para esta questão, este tema que estamos aqui a analisar, e como é que avalia essas medidas tomadas pelo governo para responder a crises de combustíveis?
0: Olha, as medidas estão a ser muito concretas, não é? Quando temos a questão do reforço de capacidade em termos de meios de transporte para facilitar a mobilidade. E não é só uma questão de alocar carros. Carros ajustados ao contexto. É crise de combustível? Sim. Qual é a melhor via para podermos ter um combustível mais acessível e que nós possamos ter melhor controle? É gás. Então, viaturas estão lá movidas a gás. Logo, naqueles, pelo menos nestes autocarros que estão a ser alocados aos municípios, a questão do preço não vai impactar no bolso do cidadão. Uma resposta pontual para a dimensão
1: e oportuna
0: para a dimensão social. Havia necessidade também e pressão muito justa, apesar de que nós, como consumidores, nunca queremos a subida do preço, mas era necessário ajustar os preços sobre o risco das gasolineiras entrarem numa situação de colapso. Há outra medida que foi adotada, que é de subsídio aos transportadores. Então, eu penso que o governo, dentro daquilo que são as suas capacidades, está a fazer uma leitura pontual e está a trazer. Agora, há setores que estão a pressionar também, sobretudo os transportadores, para que seja ajustado o preço
1: da
0: tarifa. Eu penso que estas questões devem estar na mesa, serem ponderadas para se encontrarem as respostas mais acertadas e que no final, apesar de todos primeiro estejamos conscientes das dificuldades, mas ainda assim não existam uns a serem mais sacrificados que os outros.
1: Derek Mulatinho, como é que olha para esta resposta do governo face à crise dos combustíveis?
2: Bom, foram várias respostas, a começar primeiro pela retirada das imposições que existiam ao nível das gasolineiras de acesso ao combustível ao nível das distribuidoras. Retirou-se essa limitação que existia, permitindo que os postos de abastecimento pudessem comprar de qualquer um dos fornecedores existentes no mercado. Depois foram despachados alguns, várias equipes, que era para olhar localmente as situações que estavam a acontecer desse embarcamento, e tomadas algumas medidas sobre alguns postos e alguns grupos de abastecimento que estavam, de alguma forma, a desviar aquilo que era o sentido do comércio ao nível dos postos de abastecimento. Também podemos olhar o facto de, apesar de, ao nível da região, ao nível das economias mundiais, terem sido revistos várias vezes, nós vimos países que verificaram os preços, foram revistos mais de duas, até chegar a três vezes, os preços foram aumentados. Moçambique, num esforço, exerceu um esforço que era controlar, de alguma forma, os preços, que era a olhar para as necessidades sociais existentes, mas temos de perceber que o Estado está sobre existe um déficit fiscal, não podia mais, e de alguma forma acabou libertando o preço. Também foram tomadas as medidas que foram aqui referidas pelo Dércio Alfazema, no sentido de subsidiar não só o setor de transportes, mas alguns setores que foram referidos pela Primeira-Ministra ao nível do Parlamento, que irão ser alocados alguns subsídios setoriais. Também verificamos que também foi passada ou incluída a necessidade dos governos locais, estamos a falar dos municípios, de alguma forma, de forma criativa, encontrarem algumas soluções locais para resolver algum problema. Foi nesse sentido que vimos o município de Maputo, vimos o município de Nampula encontrarem soluções locais, como é o subsídio ao nível das cartas de condução, de formação e também do licenciamento massivo das cartas de condução.
1: Muito obrigado. E assim chegamos ao ponto final do programa esta semana. Aconteceu hoje, falamos da participação do Presidente da República no Fórum Africano de Diretores Executivos em Kigali, no Ruanda. Refletimos sobre a União Europeia que prorrogou a missão de assistência militar a Moçambique. Analisamos também a visita do Presidente Donald Trump à República Popular da China. Aos nossos convidados Delcio Alfazema e Derek Mulatinho, nosso muito obrigado pela presença e pelos contributos valiosos. Na sonorização esteve Sidónio Pires, Ernesto Chauk, na moderação. A todos os ouvintes, nosso muito obrigado pela companhia. Saudações e até o próximo programa.
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2: São 14 horas e 34 minutos na República de Moçambique. 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

São 13 horas e 45 minutos em Moçambique. Sessão reservada ao musical variado até quando forem 14 horas, altura em que teremos o noticiário em cadeia nacional. Da autoria da Albertina Pascoal. Ótima tarde na nossa companhia.

0: Na República de Moçambique são neste preciso momento 14 horas. A sua atenção ao noticiário em cadeia nacional.
1: Notícias a esta hora, apresentadas por Adéri Tulipang. Muito boa tarde.
2: Cristina Zandamela e ouvinte, boa tarde. O ministro do Interior considera a onda de desinformação em torno do alegado atrofiamento de órgãos genitais masculinos uma criação de quem não quer paz. Paulo Chachine sublinha que este tipo de informações interessa a quem quer ver o crime crescer para encontrar espaço para fazer justiça com as próprias mãos.
3: E como temos dito, esta coisa de desinformação sobre o atrofiamento ou desaparecimento de órgãos genitais masculinos é uma invenção, é uma criação de quem não quer paz.

0: adversário da criação da Polícia da República de Moçambique. Está reforçada a segurança na província de Cabo Delgado com vista a assegurar a circulação de pessoas e bens face à movimentação de terroristas nos últimos dias. Segundo o comandante provincial da PRM, Hassan Nito, embora se registre um cenário de relativa calmia, a situação de terrorismo é imprevisível.
1: A situação do terrorismo na nossa província mantém-se calma, mas volátil e imprevisível, devido à movimentação de pequenos grupos em alguns distritos da província. Com medidas, foram reforçados meios humanos e materiais. Na N380, trouxe Sunat, Silva Macua, Macomia, Awassi e vice-versa, através de escoltas para assegurar a circulação de pessoas, veículos e bens. Em coordenação com outras forças de defesa e segurança, continuam ações operativas e preventivas.
0: Comandante Provincial da PRM em Cabo Delgado, falando hoje na Praça dos Heróis, em Pemba, nas celebrações dos 51 anos da PRM. Arcebispo de Maputo apela aos fiéis da Igreja Católica a serem agentes da esperança diante dos desafios impostos pela conjuntura internacional. Jornalista Domingos Macalane.
2: Dom João Carlos Nunes explica que a referida esperança deve curar as feridas do mundo num contexto caracterizado por guerras, corrupção, pobreza, desemprego, subida do preço de combustíveis, entre outros fenômenos.
3: O nosso mundo conhece muitas feridas: guerras, divisões, corrupção, violência, pobreza, egoísmo, até crises familiares. É precisamente por isso que o cristão deve ser testemunha da esperança.
2: Arcebispo de Maputo, falando durante a homilia que marcou o último dia da peregrinação anual ao Santuário de Nossa Senhora de Fátima, aqui em Namacha, na província de Maputo, de onde vos falou Domingos Macalani.
0: Mulheres rurais queixam-se da persistência de dificuldades no acesso e ocupação da terra e outras vulnerabilidades associadas à violação de direitos e exclusão nos processos de tomada de decisão no país. A presidente da União Provincial dos Camponeses de Maputo e ponto focal da mulher rural na África Austral, Rebeca Mabui, aponta os elevados encargos financeiros e a burocracia na tramitação de doates como uma das principais dificuldades.
4: Para a pessoa adquirir aquele doate daquelas zonas parceladas de 15 por 30, tem que ter 15 mil. Onde é que arranja a mulher rural 15 mil? Sem seguir os trâmites de partir do secretário, pede declaração, é dinheiro. É reconhecer, é dinheiro. Onde que uma mulher rural, solteira, viúva, idosa, vai poder ter esse valor?
0: A presidente da União Provincial dos Camponeses de Maputo, Rebeca Mabui, falava em entrevista à Rádio Moçambique sobre as dificuldades da mulher rural no acesso à terra. No desporto, a Seleção Nacional de Futebol Sub-17 defronta hoje a similar do Mali em partida para a segunda jornada da Copa Africana das Nações, que decorre no Reino do Marrocos. O jogo tem início marcado para as 21 horas do nosso país. Na primeira jornada, Moçambique perdeu diante da Tanzânia por 3-0, enquanto o Mali empatou sem golos diante de Angola. Para fechar, notícia do estrangeiro, na Alemanha cerca de 30 mil pessoas receberam ordem para abandonar suas casas após a descoberta de uma bomba por explodir da Segunda Guerra Mundial no sudoeste do país. Segundo a polícia local, a bomba, um engenho HC-4000 com 1,8 toneladas de peso, na maioria com material explosivo, será desativada este domingo. O engenho foi encontrado há 2 dias numa obra de construção na zona leste da cidade, situada a cerca de 40 quilômetros a noroeste de Stuttgart. A bomba não representa um perigo imediato para a população, mas ainda assim foi definido um perímetro de explosão com um raio de 1,5 quilômetros. Apresentamos as notícias das 14 às próximas, quando forem 18 horas.
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6: 14 horas e 6 minutos na República de Moçambique. 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Gratos pelo carinho da sua audiência, nós vamos até 14h30

Emissão dominical referente ao 17º dia do mês de... maio de 2026. São 14 horas e 16 minutos em Moçambique. Ótima tarde na nossa companhia. Dairo Flights.

0: 14 horas e 35 minutos em Moçambique, o tempo já não dá para mais. Para já vamos ficar com o espaço reservado ao desporto em línguas moçambicanas. Continuação de uma ótima tarde e ótima escuta.
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0: Santos no lugar de Vítor. Substituição para dar mais velocidade, eficiência ao ataque da turma da casa. Ling entra e coloca o marcador a funcionar para a União Desportiva de Tongo. Está restabelecendo a igualdade, Belisário. Ling, aos 71 minutos, restabelece a igualdade.
1: Ling marca o seu primeiro golo na presente edição do Moçambola, o golo 2 da União Desportiva de Songo, número redondo, golo 33 anos no Moçambola.
2: Malika do Rio, Uogo, ni Belisário Macamo, e golo pelo Camarão de Volume, Moçambola, no Macuara 2026, 16 horas e 33 minutos. O nome da Caliwa, Lelo Golo Camarão.
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6: Prima, lui prima, aggressivo. mas acabou por não assinalar o árbitro. A banderola levantou mais tarde. Era o golo da turma da academia. Podem prosseguir.
2: Ai, ai, eu arrumo aquele cu, ele golo, você quer que caia? Cato, garrito, 16 horas e 43 minutos, eu não me tenho que ligar.
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6: do 3 de março, Dinamica, e reduz a desvantagem para 3 bolas a 2. Quando estamos no momento de compensação, jogados agora o primeiro minuto dos 6 concedidos pelo árbitro Belisário.
1: Obrigado, são 17.
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2: so mala porque va a querer 57 minutos uma vera polo mandekalai mas pronto 57 árbitro principal o canle senhor Álvaro Júnior e pronto, mas o Sporting que acabar a pele.
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2: Ni ranea mesmo em qualquer parte do mundo, né?
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3: esse tipo de arbitragem, meu irmão, é muito doloroso assistirmos, nós estamos a ver todos, assistir uma arbitragem como esta que procura resultado para um adversário, é muito feio.
0: Foram prejudicados?
3: Sinceramente, você tem visto uma bola ser marcada na mão, nem a bola marca a si mesmo, não é? A bola em movimento, chutar enquanto a bola está nas mãos do jogador. Não é assim como se joga no primeiro lance de gol. Procurou. Ele acabou de nos avisar, porque eu pude pressionar a ele. Ele acabou de dizer, é para nós, vamos tentar movimentar cerca disso. Aquilo ali, pá, a razão, não pode acontecer. Temos que jogar Sporting, por isso nós não conseguimos levar o nosso Sporting para longe. Por causa dessas coisas. Porque Sporting, nós consideramos o Rei do Norte, é dono. Tem que articular a associação, tem que articular os árbitros. Com esse comportamento, vai numa outra fase, não consegue fazer nada. Porque não consegue ganhar consórcio do próprio jogador. Dentro da direção, faz um trabalho para tirar alguma coisa. Porque nós, nosso resultado, daquela maneira de trabalhar, nós sabíamos o que havia de trazer um Sporting. Nós lemos o Sporting, eu sabia o que ele havia de trazer. É daquela maneira, ia bater as bolas, nós ganhamos, entramos.

0: As notícias a esta hora, apresentadas por Nelson Moando. Muito boa noite.
1: Boa noite, Gércio Alexandre ouvinte. O presidente da República, Daniel Chapo, recebe esta segunda-feira uma saudação da Polícia da República de Moçambique por ocasião do 51º aniversário da corporação. A cerimónia insere-se nas celebrações da efeméride assinalada sob o lema PRM 51 anos, reafirmando o compromisso com as comunidades no combate à criminalidade, terrorismo, sinistralidade rodoviária e corrupção. O ato visa exaltar o papel da corporação na preservação da ordem e segurança públicas, bem como renovar o compromisso com a defesa da legalidade e proteção dos cidadãos, indica um comunicado da Presidência da República recebido na nossa redação. A Agência de Desenvolvimento do Vale do Zambeze está a concluir o Plano Estratégico 2026-2035, denominado por Zambeze, para impulsionar o desenvolvimento da região centro do país. Avaliado em mais de US$ 600 milhões, o plano contempla áreas como desenvolvimento agrícola, infraestruturas, financiamento para pequenas e médias empresas e formação. Em entrevista à Rádio Moçambique, o diretor-geral da instituição, Celso Cunha, explicou que o Prozambeze será implementado com o envolvimento de vários atores.
2: Temos ações que são desenvolvidas pelo setor privado, ações que são desenvolvidas pelo setor público, ações que são desenvolvidas pelas organizações da sociedade civil e as ações que a agência vai se propor a desenvolver. No acumular destas ações é o chamado Prozambeze. Mas neste momento os US$ 600 milhões são ações que serão desencadeadas pela Agência de Desenvolvimento do Vale do Zambeze.
1: Trato de uma entrevista ao diretor-geral da Agência de Desenvolvimento do Vale do Zambeze, Celso Cunha, para acompanhar esta semana aqui na Rádio Moçambique. No Niassa foi reposto o trânsito rodoviário na ponte móvel sobre o rio Luchesi, no distrito de Majuni, interrompido desde janeiro devido ao arrastamento da infraestrutura pelas chuvas. Detalhes por Fernando Tamas.
3: A infraestrutura pertencente ao Instituto Nacional de Gestão e Redução do Risco de Desastres foi reposta para AC Construções, um empreiteiro local. A população de Loches, localidade de Miquinha, distrito de Majuni, afirma que com a reabertura da ponte estão ultrapassadas as dificuldades de comercialização de excedentes agrícolas e de acesso ao centro de saúde da sede do distrito. Fernando Damas, em Lixinga.
1: 39 pessoas foram detidas nos últimos meses na província de Tete, indiciadas no envolvimento na produção, tráfico e consumo de drogas. A informação foi avançada hoje pelo comandante provincial da Polícia da República de Moçambique, Miquixona Afonso, por ocasião das celebrações dos 51 anos da corporação. Segundo o dirigente, as detenções resultam da Operação Boca de Fumo, que culminou igualmente com a apreensão de diversas quantidades de droga.
4: Apreensão!

0: colaboração com a polícia para travar a venda e consumo de estupefacientes e reduzir os índices criminais na província. O desporto, a Seleção Nacional de Futebol Sub-17 de Moçambique defronta esta noite, com início às 21 horas, já sou similar de Mali, para a segunda jornada da Taça de África de Nações da categoria. O Departamento Médico da Seleção Nacional garante a recuperação de todos os jogadores que tiveram mazelas no jogo da primeira mão diante da Tanzânia. Ainda no desporto, o Ferroviário da Beira derrotou hoje o Costa do Sol por 1-0 no arranque da quarta jornada de Moçambola 2026 e a União Desportiva de Songo empatou a um golo diante da ABB. O tempo, a cidade até poderá ser esta segunda-feira mais quente do país, com 33 graus centígrados de temperatura máxima, seguida por Pemba com 31 graus. Nampula e Vilanculo 30, Quilimane e Beira 29, Inhambane 28, Maputo e Xai 27, Chimoio 24 e por último Xinga 23 graus centígrados de temperatura máxima. Apresentamos as notícias próximas às 19 horas e 30 minutos, inseridas no Jornal da Noite. 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
2: São 18 horas e 6 minutos na República de Moçambique. 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É bem-vindo à rádio e já a seguir ficamos com o pontapé de saída.

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0: Ouvinte do RM Desporto, cá estamos então para ter uma conversa aqui com o reeleito presidente da Associação Provincial de Atletismo aqui na província do Niassa, o Sr. Trijon, com quem nós agradecemos pelo fato de ter acedido ao nosso convite. É bem-vindo à rádio. Quais são os desafios depois de ter sido eleito, mais uma vez, para dirigir a Associação Provincial de Atletismo?
1: Por de princípio, nós tínhamos o desafio de realizarmos a Assembleia. Finalmente, graças a Deus, conseguimos realizar a nossa Assembleia. Então, esse era o primeiro desafio. Indo exatamente à pergunta que me coloca, nós com o desafio, como associação, é novo elenco, há muita mudança. Então, as mudanças são mudanças. Então, é daí a parte do elenco, mesmo o próprio elenco, muita gente já não está lá, há muita juventude. O atletismo é prático. Então, os desafios são maiores, desde a prática da própria modalidade, a promoção da própria modalidade a nível da província, a nível da cidade, a nível das escolas. Também é um desafio para os novos membros. Eles praticavam o atletismo, mas não estavam inseridos como membro da associação. Então, há muitos desafios. Um dos desafios é voltarmos a encontrar alguém ou pessoas de boa vontade a ajudar a nossa modalidade, que é tão fácil de ajudar, porque essa modalidade não exige muito, não esfuma, porque eu falo de nome próprio, já fui atleta, hoje o presidente. Então, nunca exigi muito às pessoas que me apoiavam na altura. Queria o básico, esse básico que nós estamos a precisar nesse momento para que a nossa associação continue a caminhar como vinha caminhando, ou mais melhor.
0: Para já, em termos daquilo que são as dificuldades com que vocês se debatem.
1: Nós, como dificuldades, são várias. Por começar, a nossa sede, eu na altura me recordo quando o presidente Chafi, que a vontade de já saudar, ele foi um presidente muito proativo, ajudou-nos muito, mas sempre eu na altura era atleta, quando reabilitou um dos edifícios na cidade de Lixinga, e eu sempre dizia que aquele edifício para nós estava num local errado, estava deslocado.
0: Exato.
1: Mas eu, na altura, era atleta, os mais velhos não quiseram ouvir, mas hoje nós estamos a sentir os efeitos. Então, eu sempre pedi que a nossa sede de associação estivesse na pista de atletismo. Porque os problemas de atletismo são problemas muito rápidos em resolver. Não são protestos que é preciso deixar para amanhã. Não, não. São coisas rápidas e então precisa de uma sede junto à pista, que é para resolver e sair um consenso. Os atletas têm alguns minutos a descansar ou uma hora para voltarem a competir. E lá onde está, nós estamos deslocados. Não só, nós nunca usamos aquela sede. Esse é o meu desafio. E se aparecesse alguém a nos apoiar a construir uma mini-sede lá junto à pista, dentro do muro, isso para nós seria um ganho, estaríamos muito felizes, porque precisamos de reunir. E como o casamento, se a gente não fala, o casamento não anda. Então nós precisamos reunir, nós sempre estamos a reunir. Graças a Deus, já disse a professora da Juventude de Emprego do Desporto, em nome do próprio diretor, ela tem sido, assim como chefe de departamento do desporto, eles nos apoiam em termos de ideias, sala, então. Nunca mostraram dificuldades quando queremos reunir naquela instituição. Eu desejo saudar a eles. Então, voltando mesmo aos desafios, o Niassa sempre foi espelho do atletismo a nível do país, sem tirar medo aos outros, mas no meu tempo eu sempre que fosse para fora saía com vitórias. Então, nós queremos continuar a melhorar os nossos trabalhos, a descobrir mais talentos nas escolas. Porque a associação sem a matéria-prima, que são os atletas, não somos nada. A associação não tem atletas. Atletas estão nas escolas, estão
0: Exato.
1: o povo. Então, precisamos. Tudo isso é um desafio. Nós vamos ter que realizar mais eventos de caráter comitativo, porque precisamos de caçar talentos nas escolas, como eu vinha dizendo. A nossa maior matéria está nas escolas. Escolas primárias até as secundárias. Então, esse é um desafio grande, esse é um novo elenco. É novo ano para nós, tem muita juventude no elenco e não só. Nós já realizamos as nossas eleições. Também a federação terá as suas eleições, mas eu não quero falar muito deles, porque também eles estejam organizados, para nós também sermos organizados.
0: Enquanto os distritos aqui estão representados?
1: Nós, por enquanto, nós, me recordo do elenco passado, o mandato passado, nós teríamos conseguido criar 5 núcleos, também para não me traz, ser Mandimba, Lixinga, 2 núcleos, Escola da Amizade, Escola de Muxenga, Sanga e Nipepe. Por enquanto estamos representados. O nosso sonho mesmo era
0: expandir
1: toda a província, porque o atletismo não só pratica-se nesses 5 distritos que eu mencionei. O atletismo é praticado em todos os distritos do país todo. E esta modalidade é maior. Ninguém vai praticar qualquer tipo de modalidade. Até inclusive xadrez que se joga sentado. Precisa do atletismo. Para tu mexeres bem os dados, tens que mover os dedos, as mãos.
0: Então, exato.
1: Há que, de princípio, realizar algum exercício físico para praticar o xadrez. Então, estou a dizer que sem atletismo, as outras modalidades, elas não andam. Porque atletismo é mais.
0: Uhum.
1: É mais, mas temos muitas dificuldades. Nós não somos muito apoiados. Como eu vinha dizendo, tu vais a uma loja pedir apoio, enquanto a resposta do gerente ou do representante, não, isso é uma sucursal. A nossa sede está no Maputo, está na Beira, está na Pula, é complicado. Não está na Beira, arrasca no atletismo. Niassa já foi, né? Já foi grande no atletismo. Aliás, nós ainda continuamos, tivemos exemplo vivo do atleta Nazareno que viveu no Maputo 2 anos, no nosso mandato passado. Ele agora voltou para casa, mas esteve lá representado pelo Niassa. Saiu dessa associação, saiu dessas mesmas pessoas que hoje estão a dirigir o atletismo.
0: Uhum.
1: Então, nós estamos aqui para voltar a continuar e a melhorar mais o atletismo.
0: Uhum.
1: Só que precisamos de um pouco de apoio. Quer dizer, nós estamos a pedir. Há muitas empresas que estão a surgir na nossa província. Temos a Sementes do Niassa.
0: Exato.
1: Temos a Grafite Nipepe. Então, nós vamos criando condições, enviar cartas para essas empresas, no sentido de nos apoiarem. E não só também, contamos com a mão do governo, porque sem a mão do governo, mesmo que a gente lance esses pedidos todos, nós não teremos esses apoios todos que nós também precisamos.
0: Exato. Drijon, o que é que se pode avançar em relação àquilo que são exatamente necessidades que vocês precisam?
1: Nós, de princípio, precisamos quase tudo. Digo isso porquê? Porque a nossa pista, nesse momento, está num estado muito avançado de degradação.
0: Degradação, exato.
1: Esse é o primeiro ponto. Nós, aquela pista, aquele empreendimento, lutamos muito para Niassa ter aquela pista. Graças a Deus, em 2008, 2009, no âmbito da preparação dos Jogos Desportivos Escolares de 2009, foi construída aquela pista, mas também nós, como associação, apoiamos. Porque descobrimos aquele sítio, aquela pista estaria na Macula, mas agora está ao pé da UPE, é lá onde o terreno estava mais bom, era mais barato construir a pista, o bairro de Chuaula, aqui na Macula. Na Macula tem uma inclinação muito maior, gastaria-se mais. Então, esse é o primeiro ponto, o primeiro desafio é esse. Nós precisamos daquela pista já melhorada. Aliás, depois do desempenho, nós temos um melhor espaço. Em termos de espaço, o espaço é maior. Cabe para todas as modalidades que se decidiram onde construir as suas sedes. Há muito espaço. Ou mais um campo anexo. Ou construir-se empreendimento para, se calhar, alojar quando há eventos desportivos. Então, nós temos muito espaço. Mas precisamos de um apoio ou de alguém de boa vontade,
0: exato,
1: junto ao governo, para nos apoiar a requalificar aquela nossa pista, porque está muito mal. Para quem viu 2009 e ver hoje a pista, é triste.
0: Uhum.
1: Esse é o primeiro desafio. E temos outros vários desafios, como eu dizia, descobrindo novos talentos, já temos sim os atletas, mas agora precisamos, isso é contínuo. Hoje nós geramos, ontem nós geramos atletas, hoje somos presidentes. E esses hoje que estão no topo, amanhã podem ser membros ou da associação ou podem aposentar-se. Então precisamos de novos talentos. Há um desafio. Vamos trabalhar. no sentido de encontrar essas questões todas que estou aqui a mencionar.
0: Uhum.
1: Sim.
0: Em termos de material?
1: Material, nós precisamos de material. O material é sempre crucial. Por sem material ninguém faz nada. Nós precisamos de tacos, de partida, precisamos de equipamentos. Esses núcleos, tu não vais criar um núcleo ou vais a um distrito para criar um núcleo sem que vais com o material mesmo que, deixa, que seja 10 coletes para a iniciação. Então, também esse é um desafio, se encontrássemos alguém que nos apoiasse em material desportivo, só falar de coletes, spikes, calções, tacos de partida. Então, seria bom, seria bom. Bolas de arremesso, são materiais importantes. Testemunhos, sim, sim.
0: Muito bem, estamos aqui em conversa com o Dri John, que é o recém-eleito para a Associação Provincial de Atletismo. Estamos aqui então a falar em torno daquilo que são os desafios impostos a esta agremiação desportiva. Em termos de últimas considerações.
1: Mais uma vez, eu volto ainda a pedir que nós, este novo elenco, tem caras novas. Primeiro quero agradecer a Deus por ter nos concedido esse espaço para a gente conseguir conversar. Sem ele as coisas não andam. Então, e desafiar os meus membros que vêm para trabalhar. Dizia o chefe do Departamento do Desporto que o atletismo, o elenco não pode viver do atletismo, mas sim o atletismo viver do elenco.
0: Do elenco.
1: Sim. Então, é por aí.
0: Uhum.
1: Obrigado.
0: Obrigado. Mantivemos então aqui a conversa com o presidente da Associação Provincial de Atletismo, o Dri John, a quem nós também agradecemos pela pronta resposta ao nosso convite. Até ao próximo encontro.

18 horas e 38 minutos em Moçambique. Quando forem 19 horas, teremos o Jornal do Niassa. Ótima noite na nossa companhia.

18:57 em Moçambique. O 20 desta feita termina mais uma edição referente ao pontapé de saída. Até ao próximo encontro. Não se esqueça, dentro de instantes, quando forem 19 horas, teremos o Jornal do Niassa, informações de utilidade pública e um pouco de música até 19:30, altura em que teremos o Jornal da Noite em Cadeia Nacional. Às 21 horas, teremos o Noticiário em Cadeia Nacional e logo depois vamos ceder o espaço aos nossos colegas que estão na transmissão, portanto, dos Jogos do CAN.

0: No Niassa já foi reposto o trânsito rodoviário na ponte sobre o rio Lochesi, que tinha sido interrompido por conta do arrastamento daquela infraestrutura. A água potável não chega para todos no distrito de Chimbunila, no Niassa. A Associação Provincial de Atletismo no Niassa debate-se com a insuficiência de material desportivo para a promoção da modalidade na província. Manchetes do Jornal Dominical do Niassa, referente a 17 de maio de 2026, passam hoje 51 anos da Polícia da República de Moçambique. A estes defensores da ordem, segurança e tranquilidade públicas vão os nossos desejos de festas felizes. Nos próximos minutos, convosco, Sampaio Vitor na edição e apresentação com os cuidados sonoros de Adolfo Sadiq. Votos de uma ótima audição. Ouvinte, escuta o Jornal do Niassa, transmitido a partir dos estúdios da Rádio Moçambique, em Lixinga. Celebra-se hoje, domingo, 51º aniversário da Polícia da República de Moçambique. Atento na cobertura do evento, Abdul Zacarias reporta.
1: O comandante provincial da PRM no Niassa desafia aos membros da corporação a abstarem-se de comportamentos desviantes no exercício das suas tarefas. Celestino Vianek disse que a polícia é o garante do ambiente de ordem, paz e segurança nas comunidades, daí que deve distanciar-se da corrupção e outras práticas que mancham o bom nome da corporação. Num outro desenvolvimento, o comandante provincial da PRM no Niassa disse que a polícia e outras forças de segurança não vão tolerar comportamentos que perturbam a boa convivência nas comunidades. Celestino Vianek fez esta exortação este domingo nas cerimónias de patenteamento de 80 oficiais superiores subalternos e 13 membros reservistas no âmbito dos 51 anos da PRM.
2: Devemos continuar a incentivar, incessantemente, no

0: Sound, na sua nobre missão de defender a pátria.
1: Mansuki Abaciado toma grande responsabilidade daqui para diante. O que vai mudar é que eu luto para a tranquilidade pública e combate a criminalidade, assim como ao terrorismo.
2: Eidana João Paiva Samuel. Eu estou policial de Mugoma, distrito de Maoa. Eu estou muito contente por ser patenteada como inspetora principal. Vou continuar a exercer as minhas funções como polícia da República de Moçambique, a proteger o cidadão com os seus bens.
3: Fiorino Valentim Camilo, hoje foi promovido a patente de inspetor principal da polícia. Foi uma dedicação, foi um zelo, foi um reconhecimento. Por isso vamos trabalhar.
0: Patenteados este domingo, assumindo o compromisso de continuar a trabalhar na garantia da ordem e segurança públicas.
4: No Niassa já foi reposto o trânsito rodoviário na ponte sobre o rio Lochesi, que tinha sido interrompido por conta do arrastamento daquela infraestrutura. Desenvolve a notícia o jornalista Fernando Damas.
5: No Niassa foi já reposto o trânsito rodoviário na ponte móvel sobre o rio Lochesi, que tinha sido interrompido por conta do arrastamento da infraestrutura pela água da chuva em janeiro último. A infraestrutura pertencente ao Instituto Nacional de Gestão e Redução do Risco de Desastres foi reposta para AC Construções, um empreiteiro local. A população de Lochesi, localidade de Miquinha, distrito de Majuni, afirma que com a reabertura da ponte estão ultrapassadas as dificuldades de comercialização de excedentes agrícolas e de acesso ao centro de saúde da sede do distrito.
6: Estamos contentes, hein? Com aquele ponte pequeno aí, porque o carro está a passar. Por esse carro nem de Mavago não estava a andar, nem da cidade não estava a andar.
7: Quando foi o carro carregado, chegava, parava nessa margem, depois as trouxas descarregavam, logo atravessava-se na mão, para lá de outra margem.
8: Saía de Mavago, parava aqui, tirava bagagem para lá, outro tirava bagagem para aqui. É sofrimento, sim.
5: O chefe da localidade de Miquinha, Adriano Berro, disse que com a reposição da infraestrutura ficou para trás o problema de baldeamento de mercadorias na estrada não classificada, Majuni Mavago.
9: Para fazer atravessar, os transportadores tinham que chegar do outro lado, descarregar e contratar alguns jovens para poder fazer atravessar.
5: O vice-presidente do Instituto Nacional de Gestão e Redução do Risco de Desastres, Belém Monteiro, que visitou o empreendimento este sábado, afirmou que com a reposição da ponte estão criadas as condições para as trocas comerciais entre a população de Majuni e Mavago.
10: Então estamos como governo satisfeitos com este desempenho dos colegas da província, enfim, a ANE e todos.
5: O dirigente apela aos automobilistas para observarem os limites da tonelagem exigida na travessia da ponte sobre o rio Lochesi, na estrada que liga o povoado de Mequalo, distrito de Majuni, a Mavago, de cerca de 75 quilômetros.
4: A água potável não chega para todos no distrito de Chimbunila. A reportagem é do jornalista Raimundo Matola.
11: Crise de água potável afeta mais de 51 mil habitantes do distrito de Chimbunila, na província do Niassa. A situação deriva da insuficiência de fontes de abastecimento de água, aliada à dispersão da população. O distrito de Chimbunila conta atualmente com cerca de 126 fontes dispersas e 3 sistemas de água construídos nos povoados de Mapaco, Lumbi e Musa, que não cobrem cabalmente os mais de 92 mil habitantes. O administrador do distrito de Chimbunila, Calixto Jemussen, disse que a situação de falta de água é mais crítica nas comunidades de Lipende e Mataja, onde a população recorre aos charcos e rios, correndo riscos à saúde. A fonte disse que, para minimizar a situação, o governo tem em manga um projeto de construção de 3 pequenos sistemas de água acoplados às unidades sanitárias de Xolwe, Leone e na sede distrital.
12: É um desafio porque ainda queremos furos de água, por exemplo, há uma comunidade em Lipende, temos a comunidade de Mataja por causa do rio Denzins. O que acontece nas nossas comunidades, primeiramente as comunidades vão para lá para poderem fazer umas chamas. Mas já nos depois fixam residências ali e nós também, como governo, temos que aprovisionar a água naquele local.
11: Calixto Jemus, administrador do distrito de Chimbunila, no Niassa, e a situação de insuficiência de fontes de abastecimento de água na região.
4: Raimundo Matola, da nossa redação, e a informação dando conta que há necessidade de mais água potável para a população do distrito de Chimbunila. 300 famílias de três distritos da província do Niassa serão abrangidas este ano pelo projeto.

0: Direito de atribuição do título do direito de uso e aproveitamento de terra, DUAT, dirigido a mulheres vulneráveis, Januário Eduardo.
1: Trata-se de famílias dos distritos de Maua, Metarica e Nipepe, e o projeto é implementado pelo Fórum das Organizações Femininas do Niassa, FOFEN, através do programa Alcance da We Effetti. A informação foi avançada na sede do distrito de Maua pela oficial de programa do FOFEN, Clara Armando, durante a cerimônia de entrega de mais de 100 títulos de uso e aproveitamento de terra às mulheres vulneráveis desta região. Clara Armando disse que com o DUAT, as mulheres de Maua passam a ter segurança jurídica e consequente redução de conflitos de terra.
2: Pensamos que é um culminar de um processo que almejávamos bastante. O FOFEN é parte de uma componente dentro do programa Alcance que tem a ver com habitação e uma das questões é garantir terra segura para as mulheres e salvaguardar este direito de uso e aproveitamento de terra especificamente para habitação.
1: O administrador do distrito de Maua, Omar Suleimani, diz que a atribuição do documento às mulheres constitui um marco importante e vai impulsionar o empoderamento social e econômico das mulheres beneficiárias.
3: As nossas mulheres vão registrar um grande desenvolvimento em função daquilo que tem sido as suas preocupações. Nós estamos a falar do direito ao uso e aproveitamento de terra, que é uma das problemáticas globais. E hoje, com a entrega de 100 DUAT, naturalmente que vai impactar de forma positiva, primeiro na vida da família e na vida desta mulher que hoje beneficia.
1: As beneficiárias da iniciativa agradeceram o FOFENE, o IEFET e ao governo local e garantem que os documentos serão usados para os fins a que foram destinados.
4: Alegria por receber documento do meu talhão e eu vou ter força para concluir a minha casa.
5: Estou muito agradecida por isso. É uma coisa que nunca esperei desde a infância, mas agora já tenho meu espaço legalizado, sem nenhum distúrbio das pessoas.
1: Beneficiárias do projeto de atribuição de título de direito de uso e aproveitamento de terra, DUAT e Maua, e a sua satisfação em adquirir o documento que lhes dá o direito de posse de terra.
0: Ouvinte, continua a escuta o Jornal do Niassa, estúdios em Ilixinga. Pinto Catawa junta-se ao jornal para falar do impacto dos transportes públicos na cidade de Ilixinga.
6: Uma média diária de 1.500 passageiros é transportada na cidade de Ilixinga com o início de prestação destes serviços desde a primeira semana deste mês. Ao todo, operam na cidade de Ilixinga 5 autocarros em igual número de rotas para responder à procura destes serviços pelo munícipe. A autarquia de Ilixinga recebeu os 5 autocarros em abril passado, mercê da iniciativa presidencial que abrangeu 15 municípios das zonas norte e centro para facilitar a mobilidade urbana no país. O chefe dos Serviços Municipais de Transportes e Comunicações, Vilela Amade, considera de satisfatório a procura destes serviços pelos munícipes e aponta déficit de mais meios para a cobertura de outras rotas. Vilela Amade convida o setor privado a fazer parte da iniciativa para responder à demanda dos serviços de transporte, aliado ao crescimento demográfico da autarquia.
7: Até então, a procura é maior. E nós estamos praticamente em todas as rotas a cumprirmos com aquilo que é a demanda dos munícipes, para além de que tem rotas que até então ainda não conseguimos cumprir pelo número de autocarros que nós neste exato momento temos. Para dizer que ainda precisamos mais de autocarros para poder cumprirmos todas as rotas que nós temos.
6: Alguns passageiros enaltecem a iniciativa do governo central de alocar meios de transporte urbano numa altura em que o setor dos transportes é abalado pela crise mundial de petróleo e seus derivados por motivos de conflito no Oriente Médio.
8: Delito abjeto, transporte, e estamos a usufruir. Desde o primeiro dia, há enchente nos transportes e a tarifa é subornada.
9: Inocência da Graça José, agradeço muito, estamos a ajudar muito. Antes gastávamos por dia 140 de gás para deslocar para o trabalho e ao regresso. Está muito obrigada.
6: Munícipe de Ilixinga, expressando sentimentos de alívio com a introdução de serviço de transporte público de passageiros. Antes, táxi moto era a única alternativa com preços extremamente elevados.
0: A Associação Provincial de Atletismo no Niassa debate-se com a insuficiência de material desportivo para a promoção da modalidade na província. Trata-se de tarcos de partida, equipamentos, entre outros considerados exíguos para responder à necessidade desta modalidade desportiva na província. O presidente da Associação Provincial de Atletismo no Niassa, Dream John, referiu que a situação é mais preocupante numa altura em que cresce o número de atletas na sua agremiação. O nosso entrevistado fez saber que, apesar desta situação, estão em curso esforços visando a mobilização destes materiais junto do empresariado local.
10: Material, nós precisamos de material. O material é sempre crucial. Por sem material, ninguém faz nada. Não precisamos de tacos, de partida, precisamos de equipamentos. Tu não vais criar um núcleo ou vais a um distrito para criar um núcleo. Vais com o material mesmo, que seja 10 coletes para a iniciação. Também esse é um desafio, se encontrássemos alguém que nos apoiasse em material desportivo, só falar de coletes, spikes, calções, tacos de partida.
0: Presidente da Associação Provincial de Atletismo no Niassa, Dream John, e a insuficiência de material desportivo para a massificação da modalidade na província. Abdul Zacarias tem outras notas sobre o desporto.
11: A equipa do Muxenga Futebol Clube venceu este sábado por 3-0 o Ferroviário B de Lixinga no jogo de abertura da jornada 3 do Campeonato Nacional da 2ª Divisão, fase provincial. Foi uma partida dominada pela equipa do Muxenga Futebol Clube, que na passagem do minuto 45 da primeira parte já vencia por 2 sem concorrência. No reatar da segunda etapa, a equipa do Ferroviário B correu atrás do prejuízo, tendo visitado várias vezes a baliza do seu adversário, mas pecando no capítulo da finalização. Como se diz em gíria popular, quem não marca sofre. Na passagem do minuto 15, o Muxenga marcou o terceiro golo da contenda. Com o resultado de 3-0, foi o término da partida. No final do jogo, ouvimos a treinadora Maria de Fátima, mais conhecida por Marluz, que parabenizou a sua rapaziada e promete continuar a trabalhar para ocupar a primeira posição da prova.
12: Começamos agora a pontuar com 3, é só continuar a trabalhar. Pela semana toda treinamos muito, vamos receber o lago e queremos tentar um pouco isolar.
11: Do outro lado do banco, o treinador adjunto do Ferroviário B de Lixinga, Elton Malut, descreveu os 90 minutos da seguinte maneira.
13: Os meninos entraram muito apáticos. Nós montamos um sistema tático e foi bem ensaiado, mas hoje não surtiu efeito. Então tentamos, as linhas baixaram, tivemos erros palmatórios e quando é assim, paga-se caro na tua competição. É o que aconteceu.
11: Outros resultados da mesma jornada. Academia Carlos Santana 1, MLT de Moembe 0. No Distrito do Lago, Base Naval 0, Águias Especiais de Lixinga 1.
0: Com o desporto, termina a presente edição do Jornal do Niassa, que dentre vários assuntos destacou os seguintes temas da atualidade provincial. No Niassa já foi reposto o trânsito rodoviário na ponte sobre o rio Lochesi, que tinha sido interrompido por conta do arrastamento daquela infraestrutura. Celebra-se hoje, domingo, 51º aniversário da Polícia da República de Moçambique. Água potável não chega para todos no distrito de Chimbonila. A Associação Provincial de Atletismo no Niassa debate-se com a insuficiência de material desportivo para a promoção da modalidade na província. Despedidas de Sampaio Vitor na edição e apresentação com os cuidados técnicos de Adolfo Sadiq. Fique bem.
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4: 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São 19 horas e 25 minutos em Moçambique.
3: Sim.
4: Estivemos com os nossos compromissos comerciais e abrimos então um espaço reservado ao musical variado. 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

0: Boa noite. O Presidente da República dirige amanhã a cerimónia oficial de lançamento da Conferência Nacional de Investimentos de Água e Saneamento 2026-2036 por Águas, reposto no NIAS, a transitabilidade rodoviária na ponte móvel sobre o rio Lucheso. A infraestrutura segura a ligação entre os distritos de Imajun e Imavago. República Democrática do Congo confirma o registro do primeiro caso de infecção pelo vírus Ebola na cidade de Goma, no leste do país. No desporto, o Ferroviário da Beira bate Costa do Sol por 1-0 e União Desportiva do Songo empata um golo diante da BB no arranque da quarta jornada de Moçambola 2026. Começa agora o Jornal da Noite. Nelson Muando está na apresentação e João Muamba na sonorização. Fique conosco. É bem-vindo. O Presidente da República, Daniel Chapo, dirige amanhã em Maputo a cerimónia oficial de lançamento da Conferência Nacional de Investimentos de Água e Saneamento 2026-2036, o ProÁguas. Trata-se do mais abrangente instrumento estratégico formulado pelo Governo para o setor de abastecimento de água, saneamento e gestão dos recursos hídricos, refere um comunicado. O mesmo documento indica que o ProÁguas inscreve a segurança hídrica no centro da agenda governativa, afirmando-a como pilar insubstituível da saúde pública, da dignidade humana, da produtividade económica, da resiliência climática e da coesão territorial de Moçambique. A iniciativa visa mobilizar investimentos, reforçar a coordenação institucional e impulsionar soluções sustentáveis para ampliar o acesso da população à água potável e ao saneamento seguro em conformidade com as prioridades nacionais de desenvolvimento. O Presidente da República, Daniel Chapo, recebe esta segunda-feira no seu gabinete de trabalho, na qualidade de comandante em chefe das Forças de Defesa e Segurança, uma saudação da Polícia da República de Moçambique por ocasião do 51º aniversário da criação da corporação. A Presidência da República assinala o ato como um momento de exaltação do papel da Polícia na preservação da ordem, segurança e tranquilidade públicas, bem como de renovação do compromisso da corporação com a defesa da legalidade, proteção dos cidadãos e salvaguarda da soberania nacional. As celebrações da PRM decorrem sob o lema PRM 51 anos, reafirmando o compromisso com as comunidades no combate à criminalidade, terrorismo, sinistralidade rodoviária e corrupção. E na província de Uniassa, a celebração hoje do dia da PRM serviu de mote para o patenteamento de oficiais superiores, subalternos, membros reservistas, a que o comandante da polícia a nível da província exortou para uma atuação dentro dos limites da lei, Abdul Zacarias.
1: O comandante provincial da PRM no NIAS desafia aos membros da corporação a abstarem-se de comportamentos desviantes no exercício das suas tarefas. Celestino Vianek disse que a polícia é o garante do ambiente de ordem, paz e segurança nas comunidades, daí que deve distanciar-se da corrupção e outras práticas que mancham o bom nome da corporação. Num outro desenvolvimento, o comandante provincial da PRM no NIAS disse que a polícia e outras forças de segurança não vão tolerar comportamentos que perturbam a boa convivência nas comunidades. Celestino Vianek fez esta exortação este domingo nas cerimónias de patenteamento de 80 oficiais superiores subalternos e 13 membros reservistas no âmbito dos 51 anos da PRM.
2: Devemos continuar a incentivar, insistamente, no aperfeiçoamento das nossas habilidades tecnoprofissionais para responder pronta e eficazmente à demanda da manutenção da ordem de segurança pública na província de Niassa. Esperamos que os promovidos, assim como outros membros da PRM no geral, redobrem esforços no exercício das suas funções, canalizando todas as suas energias ao serviço do povo moçambicano.
1: Entretanto, os patenteados assumiram o compromisso de continuar a trabalhar com zelo e dedicação na sua nobre missão de defender a pátria. De Lixinga, Abdul Zacarias.
0: Comandante da PRM na província de Uniassa exorta os agentes da corporação para uma atuação dentro dos limites da lei, um apelo lançado na esteira das celebrações de 51 anos da PRM, que também foram replicados em Gaza. Francisco Simbino.
3: O comandante provincial da Polícia da República de Moçambique, PRM em Gaza, insta os membros da corporação a continuarem a privilegiar o cumprimento da ética e deontologia profissionais na sua atuação com vista a garantir a ordem e tranquilidade públicas. Mamadi Katissa diz que os agentes da lei e ordem devem estar comprometidos com o cumprimento rigoroso das normas para o combate à criminalidade e garantir a harmonia na sociedade. O comandante provincial refere que, para o alcance destes objetivos, a corporação tem estado a promover uma formação contínua dos agentes da PRM a vários níveis para a consolidação permanente das regras disciplinares nesta classe profissional. Mamadi Katissa deixou o apelo este domingo na cidade de Xaxai, na cerimónia de encerramento das atividades alusivas aos 51 anos da criação da Polícia da República de Moçambique, celebrado já 17 de maio corrente.
4: A polícia pauta pela legalidade e disciplina na sua atuação e nenhum agente da corporação pode exigir do próximo o cumprimento rigoroso pela lei se não der exemplo de respeito pelas normas jurídicas estabelecidas e de cortesia no trato com o próximo.
3: Comandante provincial da PRM em Gaza, Mamadi Katissa, falando na cerimónia alusiva aos 51 anos da corporação assinalados este domingo. De Xaixai, Francisco Simbini.
0: E 39 pessoas foram detidas nos últimos meses em Tete, indiciadas no envolvimento na produção, tráfico e consumo de drogas. São informações avançadas hoje pelo comandante da PRM na província de Olinda Matavel.
5: Segundo Mixon Afonso, no ato das detenções, no âmbito da Operação Boca de Fumo, o setor também apreendeu diversas quantidades de drogas que eram comercializadas, principalmente na cidade de Tete. Mediante esta situação, o comandante provincial da Polícia da República de Moçambique em Tete apela à população a continuar a colaborar com a corporação de modo a estancar a venda e o consumo de drogas, ato que prejudicam o bem-estar social. O comandante provincial da Polícia da República de Moçambique em Tete apelou na ocasião para uma necessidade de intensificar as reuniões entre a polícia e a comunidade como forma de garantir a redução dos índices criminais que no ano transato tiveram um aumento na ordem de 26,2%. De Tete, de Olinda Matavel.
0: Jornal da Noite, regressamos a Niassa, pois já foi reposto o trânsito rodoviário na ponte móvel sobre o rio Loches, que tinha sido interrompido por conta do arrastamento da infraestrutura pela água da chuva em janeiro último. Fernando Damas.
6: A infraestrutura pertencente ao Instituto Nacional de Gestão e Redução do Risco de Desastres foi reposta para AC Construções, um empreiteiro local. A população de Loches, localidade de Micuinha, distrito de Majuni, afirma que com a reabertura da ponte estão ultrapassadas as dificuldades de comercialização de excedentes agrícolas e de acesso ao centro de saúde da sede do distrito.
7: Estamos contentes, hein? Com aquela ponte pequena aí, porque o carro está a passar. Por causa do carro nem de uma vaga não estava a andar, nem da cidade não estava a andar.
8: Quando for carregado, não? Chegava que parava nessa margem, depois as trouxas descarregavam, logo atravessava-se na mão, para lá de outra margem.
9: Saía de Mavago, parava aqui, tirar bagagem para lá, outro tirar bagagem para aqui. É sofrimento, sim.
6: O chefe da localidade de Micuinha, Adriano Berro, disse que com a reposição da infraestrutura ficou para trás o problema de baldeamento de mercadorias na estrada não classificada, Majuni Mavago. O vice-presidente do Instituto Nacional de Gestão e Redução do Risco de Desastres, Belém Monteiro, que visitou o empreendimento este sábado, afirmou que com a reposição da ponte estão criadas as condições para as trocas comerciais entre a população de Majuni e Mavago.
10: Então estamos como governo satisfeitos com este desempenho dos colegas da província, enfim, a ANE e todos.
6: O dirigente apela aos automobilistas para observarem os limites da tonelagem exigida na travessia da ponte sobre o rio Loches, na estrada que liga o povoado de Mekwalo, distrito de Majuni, a Mavago, de cerca de 75 quilômetros. Fernando Damas, em Lixinga.
0: 19 horas 41 minutos. Cheias e inundações registradas este ano afetam os níveis de comercialização agrícola na província de Maputo. Disso nos dá conta Fernando Sidumo.
11: Na província de Maputo, as autoridades da indústria e comércio perspectivam comercializar perto de 3.536.000 toneladas de culturas diversas na campanha de comercialização lançada este sábado à escala nacional. A cifra representa uma redução em cerca de 1 milhão de toneladas se comparada com a campanha de 2025, onde foram vendidas cerca de 4 milhões de toneladas de produtos, o que representou um desempenho de 100%. As cheias e inundações que fustigaram a província de Maputo são apontadas como fatores que condicionaram a queda de produção e produtividade nesta campanha a nível deste ponto do país. O governador da província de Maputo, Manuel Tulli, apontou que estes desastres naturais afetaram 73 mil hectares de culturas diversas, dos quais 35 mil completamente perdidos.
12: O setor de agricultura foi o mais devastado. Tivemos uma inundação que atingiu cerca de 33 mil hectares. Tínhamos lá milho, feijão, hortícolas, batata, mandioca, cana-de-açúcar. Perdemos isso por causa de cheias e inundações. Mas também tivemos nossos produtores que perderam motobombas. Tivemos 14 motobombas que foram submersas. Na pecuária também perdemos muito gado. Perdemos muito material de pesca. Estas perdas agravaram a vulnerabilidade dos nossos produtores e da nossa população no geral.
11: No lançamento da campanha de comercialização agrícola, foram distinguidos com diplomas várias individualidades e instituições que se destacaram no processo de produção agrícola em 2025. Fernando Sidumo, Rádio Moçambique, Matola.
0: Segunda parte do jornal, é um espaço que dedicamos aos domingos à análise dos assuntos que marcam a atualidade. São três temas eleitos pela Direção de Informação da Rádio Moçambique. O lançamento ontem da campanha de comercialização agrícola 2026 pelo Presidente da República, Daniel Chapo. Vamos também falar do Ministério da Agricultura, Ambiente e Pescas, que anunciou uma linha de financiamento de 107 milhões de meticais para apoiar a produção do algodão, oleaginosas e culturas alimentares a partir da campanha 2026-2027. E, naturalmente, também falaremos do Dia da Polícia da República de Moçambique, que hoje se assinala. Para comentar este tema está conosco o nosso convidado habitual aos domingos, Dércio Alfazema. Dércio, muito boa noite. Vamos olhar para o primeiro tema, o lançamento da campanha de comercialização agrícola. O Moçambique prevê comercializar cerca de 14,6 milhões de toneladas de produtos agrícolas nesta campanha. Dércio, o que lhe parece esses números anunciados pelo Presidente da República?
13: Bom, boa noite, Moando. Boa noite a todos os radio-ouvintes. É mais a abertura de um ciclo, de uma combinação entre aquilo que foi a produção agrícola e aquilo que vai estar disponível para se colocar no mercado. Os números são significativos, porém é preciso mapear estes produtos sobre de onde é que saem, qual é a quantidade e qual é a movimentação que é feita para ter em conta, sim, a comercialização para a exportação, mas também aquilo que fica para dinamizar a indústria nacional, portanto, que vai para um processo de transformação interna, empacotamento e depois é disponibilizado para o consumo interno. Dois, é preciso também olhar para este processo de comercialização, tendo em conta aquilo que são as reservas que devem permanecer para o consumo das próprias comunidades. Até porque há indicações do Instituto Nacional de Meteorologia que nos próximos meses poderemos ter o fenômeno do El Nino, que depois ou cria seca ou cria chuvas de excesso. Isso também tem um impacto naquilo que é a disponibilidade de alimentos ao nível das comunidades. Portanto, é importante e é necessário claramente, mas é preciso documentar rigorosamente. Para tirar-se também, Moandro, a narrativa que anda por aí de que em Moçambique não se produz nada. produz-se, nós vemos quando chega a essa altura, mas é preciso documentar qual é a quantidade do milho e este milho sai de onde? Depois, qual é o movimento que é feito? Qual é a farinha que, que consumimos no nosso mercado que resulta do milho de produção nacional? Quais são as diferenças que depois precisamos de importar? Enfim, então, as leguminosas, estamos a falar de feijões, gergelim, mapira e tantos outros produtos que dia a dia os nossos produtores estão a produzir, mas que precisam ser devidamente mapeados, documentados, para podermos trazer uma mensagem mais esclarecedora para a comunidade.
0: O Presidente da República anunciou ontem, durante o lançamento desta campanha, que o governo vai mexer na lei de comercialização para assegurar que intervenientes nacionais estejam em frente na compra ao agricultor, no sentido de impedir que o produto nacional saia pelas fronteiras sem algum controle. Qual é a leitura que faz desta medida do governo?
13: Não, é preciso controlar e ter em conta dois aspectos. Primeiro é a questão do controle do preço. No fim, este processo de comercialização agrícola não pode prejudicar nem o produtor, não é? Nem o mercado nacional. Ou seja, nós não podemos produzir e depois exportar tudo e termos déficit no nosso mercado, não é? Mas também não pode o produtor produzir a um certo custo e ter que vender a um preço condicionado pelo comprador. Então, é preciso que os preços sejam sustentáveis para que o negócio prevaleça, mas, acima de tudo, que este produtor possa crescer e se transformar também num produtor industrial. Isto por um lado. Segundo, é preciso ter cada vez maior controle, porque também a questão da alimentação trata-se de uma questão da soberania. Quando nós nos limitamos à questão daqueles que são fomentadores e que depois compram todo o produto com o produtor e condicionando até as condições de compra, corremos risco de sermos apenas machambas onde as pessoas vêm, usam a nossa mão de obra, põem a sua tecnologia e depois recolhem todo o produto para fora. E fica-se uma confusão dentro do país, no sentido de que, olha, parece que se produz, mas que depois, quando nós precisamos para comprar, para consumir, não temos nada. Então, aí há essa necessidade dessa intervenção, apesar de que reduzida do Estado, do Governo, das instituições, para poderem fazer esse controle e poder assessorar os nossos produtores de modo a garantir que haja uma questão de soberania alimentar. O Governo e as instituições terem controle daquilo que se produz, proteger o produtor e também assegurar que existe um mínimo para nós podermos garantir a nossa segurança alimentar.
0: Dércio, frequentemente noticiamos que grande parte do produto nacional agrícola é vendido, principalmente no Malawi, Zâmbia, países que fazem fronteira com Moçambique. É nesse sentido que o Presidente da República apontou a mexida na lei de comercialização para garantir que os produtos sejam comprados por intervenientes nacionais. Como dar capacidade a esses intervenientes? É muita comida que se produz. Como dar capacidade a esses intervenientes para que possam chegar às zonas que muitas das vezes são de difícil acesso?
13: Não, as capacidades têm que ser. Primeiro, têm que ser pessoas vocacionadas para praticar negócios ligados ao setor agrário. Segundo, tem que ter recursos. Pois temos que ter os meios, as vias de acesso, a capacidade logística e a ligação entre estes compradores nacionais internos e as indústrias nacionais e também a outros compradores. Ou seja, não pode ser ou não pode continuar a ser o estrangeiro que compra diretamente do produtor. Agora, nas zonas transfronteiriças sempre temos esses desafios, até porque mesmo as ligações familiares, culturais, nas zonas de fronteira elas acabam um pouco se misturando, tanto de um ou do outro lado. Mas é preciso ver para que as quantidades de produtos de produção nacional que saem para o outro lado não seja uma situação em que depois deixa-nos numa situação também de déficit, ou não seja uma situação condicionada pela capacidade financeira que existe do outro lado da fronteira. Portanto, quando estamos a falar da alimentação, agricultura, é uma questão também que toca a soberania e daí faz sentido as instituições e o governo colocar a sua mão e intervencionar nesse setor.
0: Qual é o papel do Instituto de Cereais de Moçambique neste tipo de negociações? Tem esta capacidade de comprar, tendo em conta o papel que se espera desta instituição?
13: Não, essa é uma instituição que já existe há muito tempo, que é suposto ter capacidades para poder conseguir fazer um mapeamento e o controle e dinamizar esta comercialização de cereais ao nível interno. Ou seja, o Instituto Nacional de Cereais não pode ser somente para se vocacionar à questão da importação de produtos que nós temos déficit. É preciso, antes de fazer essa importação, primeiro ver quais são as quantidades e as capacidades que nós temos de produzir para, em função disso, fazer o diferencial. E isto inclui também uma capacidade técnica muito rigorosa para podermos termos informações também que estão baseadas com alguma solidez.
0: Dércio, ainda na esteira da Agricultura, o Ministério da Agricultura, Ambiente e Pesca já anunciou uma linha de financiamento inicial de 107 milhões de meticais para apoiar a produção de algodão, oleaginosas e culturas alimentares a partir desta campanha 2026-2027. Como assegurar que este financiamento chegue a mãos certas, de modo que este financiamento dê o fruto que se espera?
13: Não, algumas destas culturas são de rendimento e de alto rendimento. É preciso que este financiamento decorra de uma estratégia clara, com objetivos também muito claros. E quanto a mim, uma das prioridades tem que ser para dinamizar a indústria nacional. Portanto, financiar aqueles que são os intervenientes na cadeia de comercialização agrícola, para poderem também ter alguma robustez, para poderem adquirir do produtor esses produtos, mas também facilitar a ligação destes com o mercado onde esses produtos serão disponibilizados. Portanto, havendo este maior fluxo financeiro, isto também poderá contribuir para dinamizar e evitar o aumento da produção ao nível local. Então, é preciso também dar suporte ao produtor para que os produtores possam transformar o setor produtivo no sentido de sairmos daquela agricultura familiar e muito dependente destes financiamentos, até de sementes, e tal, pessoas com um histórico de produção de longa data, mas que ainda dependem de doações de semente. Portanto, esta é uma realidade que tem que ser transformada dentro destas linhas de financiamento que existem e que, para que no futuro possamos deixar que o mercado venha a agir por si só, mas com garantia de que temos um setor privado nacional que tem capacidade de ombrear com quem estiver no mercado e poder também contribuir e participar deste negócio e deste processo de comercialização, desde a produção até a comercialização de produtos agrícolas.
0: Deve ser hoje é dia da Polícia da República de Moçambique, mais um aniversário. Que leitura faz desta nossa polícia? É meio, às vezes, em várias contestações por causa da forma como em algum momento atua ou em algum momento se atrasa a concluir alguns processos.
13: Olha, Moando, nós temos que olhar a nossa polícia em duas perspectivas. Primeiro, estamos a falar que completa 51 anos. Isto tem que nos orgulhar a todos. É uma polícia genuinamente moçambicana, criada desde base. Portanto, desde aquilo que é a sua capacidade humana, técnica, institucional, foi criada pelos moçambicanos. Dois, foi passando também por vários momentos adversos que o país foi atravessando em termos de questões que têm a ver com a criminalidade. Nós já tivemos situações muito difíceis no país. Desde guerra, porque num contexto de guerra também apresenta a questão da criminalidade lá presente. Até hoje termos também a nossa polícia, de alguma forma, a intervir dentro do contexto da proteção da população, num contexto do terrorismo em Cabo Delgado. Então, há uma evolução significativa. Claramente que a sociedade tem outras expectativas, quer maior celeridade, quer uma presença policial que confere maior segurança, quer uma polícia que não esteja associada a questões de extorsão, a questões de corrupção, mais íntegra, etc. Mas a verdade é que tem que nos orgulhar o facto de termos uma polícia presente que, com todas essas limitações, pelo menos consegue nos garantir alguma segurança. Agora, o país também vai conhecendo novos tipos de crimes e novos desafios. É preciso que a polícia se aprimore a isso, mas que também tem estado a fazer seu papel. Temos a questão, por exemplo, dos raptos, eu falei já do terrorismo, a questões de branqueamento de capitais, etc. Então, toda essa reestruturação que vai acontecendo dentro da corporação, eu penso que vai se ajustando para resolver isso. Há questões de crimes mais hediondos que nós já tivemos, há questões agora desses de assaltos a mototaxistas, há questões ligadas a acidentes de viação. são desafios que resultam da transformação da própria sociedade. É preciso, sim, que a polícia seja célere na sua capacidade de resposta, de modo a criar maior confiança no cidadão. Mas, pelos 51 anos, pelo progresso registrado até agora, eu penso que vale a pena reconhecer e dar os devidos parabéns.
0: Chegamos assim ao fim deste curto espaço reservado aos comentários no Jornal da Noite. Contamos consigo no próximo domingo.
13: 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Estamos juntos.
0: Agora o desporto. O Ferroviário da Beira derrotou hoje o Costa de Sol por 1-0 no arranque da quarta jornada do Moçambola 2026 e a União Desportiva do Songo empatou a um golo diante da ABB. A ronda prossegue amanhã com um embate entre o Xingal de Tete e o Ferroviário de Maputo e na terça-feira a Associação Desportiva de Vilanculo recebe o Ferroviário de Nampula. Ainda no desporto, Mambinha e Sub-17 jogam hoje às 21 horas com Mali no desafio de tudo ou nada no CAN que tem lugar no Marrocos. Com os Mambinhas está Mércio João.
14: Boa noite. Os últimos dois dias aqui em Rabat, depois do jogo diante da Tanzânia, foram dedicados à preparação do jogo desta noite. E os atletas moçambicanos sabem que as margens matemáticas são mínimas, caso a vontade continue a ser a de garantir uma vaga no Mundial da categoria. Para a felicidade de todos, o boletim clínico saiu e o chefe da equipa médica moçambicana, Musa Kalou, garante boa saúde para todos os atletas, facto que permite à equipa técnica convocar os jogadores possíveis dos 24 que participam deste CAN.
15: Muito boa noite. Eu tenho o prazer de informar que as lesões que ocorreram durante o período de treino e mesmo durante o jogo contra a Tanzânia foram totalmente curadas. Esta manhã foi feita uma avaliação a esses atletas que sofreram lesões e constatou-se que estão em perfeitas condições físicas e com uma boa disposição de espírito e com uma alimentação excelente que tem sido proporcionada pelo complexo onde estamos hospedados.
14: Musa Kalou, médico da Seleção Nacional de Futebol Sub-17 e a aptidão dos 24 atletas moçambicanos para o jogo desta noite diante do Mali para a segunda jornada da fase de grupos do CAN em curso aqui em Rabat. Até o momento não se tem a pré-eleição dos jogadores que vão entrar na primeira linha do 11 nacional, mas esperam-se mudanças profundas, a julgar pelo figurino introduzido pela equipa técnica nos últimos dois treinos. O relato do jogo é a partir das 21 horas de Moçambique, no RM Desporto. Mércio João, a partir de Rabat, Marrocos.
0: Instantes finais do jornal, notícia do estrangeiro, o Instituto Nacional de Investigação Biomédica da República Democrática do Congo confirmou este domingo um primeiro caso de infecção pelo vírus Ebola na cidade de Goma, no leste do país. Trata-se de uma mulher que viajou para Goma após a morte do marido, vítima da doença em Bunia. As autoridades sanitárias reforçaram as medidas de vigilância e controlo numa altura em que o surto na província de Ituri já provocou 80 mortos. O tempo, a cidade de Itato poderá restar amanhã 33 graus centígrados de temperatura máxima, seguida por Pemba com 31 graus, Nampula e Vilanculo 30, Quilimane e Beira 29, Inhambane 28, Maputo e Xai-Xai 27, Chimoio 24 e Lixinga 23 graus centígrados de temperatura máxima. Fica por aqui esta edição do Jornal. Recebo os cumprimentos de Nelson Muando na apresentação e Jerônimo Muamba na sonorização. Boa noite.
16: Acabamos de transmitir em cadeia nacional o Jornal da Noite. 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
16: 20 horas em Moçambique, estivemos em cadeia nacional a atualizar a informação em notícias que marcam a atualidade nacional e também internacional. Já a seguir vamos ficar com a juventude em mais uma edição referente ao programa Geração 1418.
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É com estas palavras que começamos esta edição do programa Geração 1418. E não só. Com estas palavras, também carregamos conosco muita animação, entretenimento e aprendizagem, de modo a tornar a tua noite de sábado mais agradável.

É sempre assim todos os sábados, quando o ponteiro marca 20 horas, nos juntamos a ti até bem perto das 21, aqui na Rádio Moçambique, emissor provincial do Niassa, cidade de Lixinga. Amigo ouvinte, entreter-te é a nossa prioridade. Portanto, levanta-te, amarra capulana e vamos dançar.

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2: Música super agradável a passar aqui no teu, meu, nosso programa Geração 1418. E para a presente edição do programa, estarão contigo Lúcia Mauride na apresentação, Balton Calisto na sonorização e na coordenação de Delsófio Daniel. Na edição de hoje, contamos com várias propostas, entre elas, a grande reportagem, minha biografia, estrela da semana e lá no final teremos o espaço do cronômetro. Amigo ouvinte, esses são motivos mais que suficientes para te manteres ligado ao programa Geração 1418. Sem mais delongas, vamos ao espaço da grande reportagem.
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2: Boa noite, amigo ouvinte, que neste exato momento se encontra sintonizado aqui na Rádio Moçambique. Falo sendo o espaço da grande reportagem. Amigo ouvinte, me encontro cá na Praça da Liberdade, onde irei conversar com os jovens acerca do que mudariam cá na cidade de Lixinga para os jovens. Então, amigo ouvinte, acabo de me deparar com um jovem que vai deixar ficar os seus pareceres acerca deste tema.
4: Arlindo Armando.
2: Se tivesse uma decisão por um dia, o que mudaria já aqui na cidade de Lixinga?
4: Ah, em princípio, seria a estrada, né? A estrada aqui é a base. Deveria mudar, principalmente do centro da cidade, que está pior. Tivesse essa oportunidade, seria a renovação da estrada toda. Desenvolvimento, né, da cidade. Isto é na base de desporto, principalmente. É a área mais pudente da cidade. Os jovens da cidade de Xinga gostam do desporto. Se tivesse um lugar, um bom lugar específico só para os jovens, seria um melhor lugar.
2: O que precisa melhorar cá na cidade de Lixinga para jovens que querem estudar ou trabalhar?
4: Primeiro, oportunidade para os jovens. Segundo, seria espaços. Mas se o presidente do município reparasse uma forma de ocupar os jovens, porque para os jovens de agora estão minimamente perdidos na bebedeira. Como dizem, o Kodjongo dá 10, okay. O estudo está mal das 10, 700, então para o melhor dos jovens vão no Kodjongo. Então, para o presidente do município se reparasse essa parte.
5: Meu nome é Torres Luciano. Bem, na cidade de Xinga gostaria que mudasse muita coisa, né? Tivesse mais oportunidades para os jovens. Tivesse mais oportunidade de estar na decisão, né? De poder dar o opinar, né? Por exemplo, quando estamos lá na Assembleia, seria melhor se tivesse lá uns jovens. Ter uma ideia dos jovens do que eles pensam. Promover eventos. Tenha a oportunidade de apresentar aquilo que eles sabem fazer melhor, né? Porque muitas das vezes não existe concurso para jovens na cidade. Então, isso acaba afetando negativamente, né? No crescimento e desenvolvimento dos jovens. Bem, na cidade de Lixinga, hoje nós sabemos que gostado mais de futebol, temos também aqui cantor. Por vezes, a direção de cultura poderia, de alguma

0: maneira abrir uma casa, né, para os jovens poderem trabalhar, né, naquilo que eles têm em mente. Muitas das vezes estamos a ver muitos jovens perdidos nos finais de semana, estão na bebedeira, não é? Então, se existisse um pouco de espaço para os jovens, existissem mais campos, né, de futebol, existisse mais diversão, aquilo que em outras cidades tem. Aqui, por isso muitas das vezes vê quando há jogo, o campo fica cheio, porque não temos mais um outro tipo de divertimento. Bem, os jovens já fazem os eventos. O que falta são os lugares, né? Muitas das vezes, por exemplo, eu vejo jovens cantores a tentarem organizar shows, mas existe muita dificuldade. É que nem barrar as pessoas. Então, são assuntos que, pronto, é o que a gente vive, né? Já temos ali o campo, que graças a Deus também acolhe jovens. De parabéns, né? No geral, eu conversaria com os jovens, não é? Cada um ia propor aquilo que pensa. Dessa maneira, existe mudança, porque não é o que eu penso. Se calhar nem todos pensam a mesma coisa. Então, se existe 10, 20 que pensem de uma única maneira, e eu sozinho penso de uma maneira diferente deles, dá para tentar optar, ver.
1: Olá, teu nome?
2: Glória.
1: Se tivesses a decisão por um dia, o que mudarias cá na cidade de Lixinga?
2: Eu acho que reconstruiria a estrada de Lixinga para o lago, porque a estrada não está nada boa. Eu acho que devemos prestar mais atenção naqueles jovens que não têm acesso à educação, porque temos jovens aqui obrigados a vender nas ruas em vez de estar na escola.
1: Olá, teu nome?
3: Raibu Alvar.
1: Se tivesses uma decisão por um dia, o que é que mudarias cá na cidade?
3: Organizar estradas, fazer passeios, né? Estrada de passeio, para que as crianças não possam atravessar a estrada descontrolada. Sim, também manter o povo unido, né? Um bairro. Né? Vamos, suponhamos, desporto. Desporto tem falta de organização de coisas, né? Campos, tá vendo? Esses campos de futebol precisam ser organizados. Então, se fosse que eu também tinha oportunidade de talvez um dia organizar essas coisas, eu organizaria, né? Jovens de agora gostam muito de jogar. Eu, exemplo, cá, sei que estou a passear, encontrei uns que estão a jogar numa escola, hein? Exemplo, num recinto da escola. Então, isso provavelmente é errado. Então, como já temos esse lá na pista, vejo que também não está bem organizado. Talvez teria a oportunidade de organizar, né, fazer um bom, melhor campo para as pessoas. Né? Exemplo, apoio que os jovens que querem estudar, eu farei algo seguinte, né? Sim. Se, porque na escola tem outras pessoas que tem outras pessoas que não têm, não é isso? Sim. Então, o que eu faria? Farei um exemplo como um anormal. Normal aluno que poderia fazer algo interessante. Exemplo, ter salas, tá vendo? Boas salas, também onde sentar, carteiras. Exemplo, essa escola de cerâmica, tá vendo? Alunos sentam embaixo. Parece que não é uma coisa da província. Tá? Eventos já tem, né? Sim, só o que falta é a organização dos eventos. Sim, sim. Tipo, a organização, né, dos shows. Tem que ser adequado, né? Para que as pessoas não se feram. Lembra? Tem outras pessoas que costumam provocar uma briga, logo luta, ora isso. Entende? Fios descontrolados ali. Então, outra coisa não dá. Então, precisava mesmo detalhar essas coisas. Organizar de uma forma muito simples. Assim. Os líderes locais que podem fazer hoje em dia, né? Porque em Moçambique há falta de emprego, não é isso? Sim, inclusive jovens, nós jovens estamos a só andar descontrolado, andar sem plano. Então gostaria que trouxessem mais coisas que podam nos fazer nós trabalhar, que são empresas, não é?
4: Amigo ouvinte, foi assim a conversa com os jovens de cada cidade de Lixinga, que falaram-se muito bem acerca deste tema. Eu sou Berta Diniz e até a próxima.
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6: Em tua companhia, Geração 1418, conferimos o espaço da grande reportagem, onde os jovens deixaram os seus pareceres sobre o que mudarias na cidade de Lixinga para os jovens. Agora a pergunta é direcionada a ti, amigo ouvinte. O que tu mudarias como jovem na cidade de Lixinga? Amigo, depois de termos acompanhado o espaço da grande reportagem, vamos a um espaço musical.
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1: Este é o programa Geração 1418, o seu programa número 1 da juventude da província de Niassa. Programa este, produzido e transmitido na cidade de Lixinga, dos estúdios da Rádio Moçambique. Meu amigo, este é o programa da Malta Jovem Aprendiz. Aqui tu aprendes e nós aprendemos contigo. Para já, vamos ao espaço da minha biografia.
2: Boa noite, amigo ouvinte. Seja muito bem-vindo ao espaço da minha biografia. E hoje vamos sim ficar a saber acerca do cantor e compositor Justino Ubaca. Justino Ubaca, ou simplesmente Ubaca, também conhecido como o Rei dos Casamentos, é um músico e compositor moçambicano que nasceu na província de Maputo aos 1 de julho de 1990. Começou a cantar na igreja esta música desde 2004. Faz o estilo afropop. Nos últimos anos, o artista fez parte da IBS, Indústria do Bom Som, como diretor criativo e artístico, tendo se destacado depois do lançamento da música Meu Povo Chora, com produção da Macare Music. A música ganhou um vídeo que retratou a situação que vem se restringindo no país. Tem vários hits no mercado a destacar: Vou Te Casar, Yesu, Chipoco, Golpe de Mestre, Chibe Bentana, De Janeiro a Dezembro. Na sua mulher, o artista tem feito muitas participações com vários artistas de renome, tendo como motivação o dom que Deus lhe deu e tendo como ídolo um músico congolês, Lukua Kanza. Justino Ubaca encontra-se atualmente a trabalhar na sua primeira obra discográfica intitulada Sunangai, que vai contar com a participação de vários artistas da praça, como Ma Bermuda, Hot Blaze e o rapper Cloroquila. Segura bem no teu marido. Amigo ouvinte, ficamos sim a saber acerca do músico e compositor Justino Ubaca. Eu sou a tua amiga Felisberta Cavinga. Beijos e até a próxima.

0: Depois de termos acompanhado o espaço da minha biografia, vamos de seguida ficar com o espaço da Estrela da Semana. Colega, seja bem-vindo.
1: Yeah.
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2: Fé é a música escolhida para ser a mais quente desta semana.
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2: Da Rádio Moçambique, pertencente ao Kaizak, é um grupo desta província. E nós, nos próximos minutos, vamos falar um pouco a respeito desta música muito bonita, feita cá na província do Niassa. Em estúdio temos dois jovens integrantes deste grupo. Meus amigos, sejam muito bem-vindos ao programa. É um prazer ter-vos aqui mais uma vez. Cada uma pode se apresentar, dizendo o nome. Vamos lá, exatamente.
4: Muito obrigado. Meu nome é Júnior, Key Júnior, na verdade, okay. E sou um membro integrante do grupo musical Kaizak.
2: Muito bem. O outro?
5: Meu nome é Zaiko, integrante da dupla Kaizak.
2: Muito bem. Nós escolhemos esta música Fé para ser a mais quente desta semana e nós falarmos um pouco dela. E mesmo para começar, de quem foi a ideia de vocês cantarem esta música e como é que surgiu?
4: É engraçado porque nós, as composições todas da Kaizak, né, vamos aqui globalizar isso, certo. São feitas por nós dois, então nós temos a iniciativa juntos. E surgiu esta ideia pelo simples fato de nós vermos que existem na sociedade pessoas com vontade de trabalhar e que em algum momento tem pessoas que tentam desmotivar essas pessoas.
2: Exato. Né? E de quem foi a ideia? Ou só o grupo decidiu assim, ou alguém disse que não, devemos cantar uma música com este título e desta forma. Como é que funcionou isto aqui? Para até chegarem à conclusão de fazerem esta música. Foi numa conversa?
5: Foi mesmo numa conversa, assim, okay. No estúdio. E a gente chegou à conclusão, tipo, nós tivemos a missão mesmo de fazer uma música assim.
2: Ok.
5: Então nós nos demos a missão de criarmos as ideias, né? Sim, esse desafio de criar essa ideia. Uma ideia, uma coisa bonita, okay, que todo mundo pudesse gostar.
2: Muito bem, antes de prosseguirmos mesmo a falar desta música, pode falar um pouco do vosso grupo, este Kaizak, como é que surgiu e porquê o nome?
4: Do porquê o nome? Eu vou explicar depois de Zaiko. Zaiko é quem sabe contar muito bem a história da origem do grupo.
2: Da origem deste nome.
5: Bom, eu me lembro muito bem que nos meados do ano 2018, né, eu cantava solo.
2: Ok.
5: E numa das conversas, num estúdio ali assim, do Neuso, eu estive lá com um amigo e ele disse-me que você canta muito bem, okay, na verdade, né? Então daí tive a ideia de formar uma dupla. Na verdade, a missão de procurar alguém para formar uma dupla.
2: Muito
5: foi
2: bem.
5: Quando eu, num belo dia, ouvi a música dele, né? Estava a se partilhar muito. Por acaso, nós estudamos na mesma universidade, só que nunca tivemos aquele contacto assim, naquela altura.
2: Exato.
5: Foi daí onde eu entrei em contacto com ele. Eu disse, mano, você canta muito bem. Que tal a gente formar uma dupla e podermos ver o que vai sair? Então, ele disse, ah, mano, vem pra minha casa. Na altura ele estava lá no bairro ao pé da minha casa, né? Fui até lá. Ele disse, mano, eu tenho uma guitarra. Eu acho que podemos fazer nossa composição usando as melodias da guitarra. Eu disse, nice. Sempre tive o sonho de usar uma guitarra. Nunca tinha tocado uma guitarra.
2: Exato.
5: Eu disse, então, eu quero que me ensines a tocar uma guitarra.
2: Okay.
5: Ele disse, na boa, eu vou te ensinar tudo mais. Prontos, criamos a ideia da nossa primeira música, chamada Apaixonado. Só que naquele dia não deu tão certo, mas fomos à casa, assim como foi para a música Fé. Então nós fomos à casa, com a missão de criar a ideia, tivemos a ideia, eu liguei para ele, eu disse, mano, já consegui uma cena básica, vamos lá desenvolver. Fizemos a música e foi muito bem recebida. Até porque no início a ideia não era mesmo de formar uma dupla, ele havia dito, antes nós formamos uma dupla, vamos ver o que sai. Então com a música deu um bom feedback.
2: E este grupo surgiu em que ano?
5: 2018.
2: Muito bem. E o nome?
4: Yeah. E o nome surge exatamente da fusão dos nossos nomes. Então sentamos, ficamos ali a processar. Daí surgiu o Kaizak. Okay. Kaizak por quê? Porque o Key Júnior começa com K. E houve momentos em que nós tivemos interação com alguns brasileiros, amigos. Eles chamavam muitas vezes por K Júnior, né?
2: Okay.
4: K Júnior.
2: Okay.
4: Então surgiu o K do Kai e o Zaik, que é do nome do Zaiko. Então invertemos um pouco, Zaik, só tiramos o no final e ficou Kaizak.
2: Ok, e neste grupo vocês já, assim como dupla, já cantaram duas músicas, Ou nem por isso? São duas músicas. Contando com esta.
4: São mais de duas.
2: Mais de duas.
4: Sim, temos uma EP em circulação. Por acaso, a Fé faz parte de um rol de músicas, que é uma EP composta por 6 faixas.
2: Uhum. Sim. A música, vamos lá, para além da das vossas vozes, existe mais alguma voz que faz parte da música? Nem por isso. Ou só todas são vossas?
4: Existe. Uhum. Tem uma voz no final da música. Um choro.
2: Okay.
4: Para quem prestar atenção, é de ouvir. No final da música mesmo tem um choro.
2: Uhum.
4: Aquele choro foi feito por um jovem, que por acaso nós também admiramos muito, chamado Josué.
2: Ok.
4: É, então...
2: Já ouvi falar dele, sim.
4: Ele veio no dia que nós fomos a gravar e ele disse, nossa, que música espetacular. E ele pediu, né, para que fizesse parte da música. Nós temos que já estava preenchida.
2: Exatamente.
4: Não tinha como ele fazer parte, mas pronto, nós cedemos.
2: O espaço.
4: Nós temos, como você é bom nisso, então... Coloca choros nesse final. Faça um final bonito na música.
2: Ok.
4: E pronto, ele fez um final espetacular.
2: E ficou bonito mesmo.
4: Ficou.
2: Quanto tempo levou para vocês, vamos lá, depois da ideia de terem para fazer esta música, depois começarem a fazer a composição, depois aquele processo de ir no estúdio, depois da captação, a instrumental e todo o processo?
4: Contando até a partir do momento que tivemos a ideia,
2: exatamente,
4: até o momento em que filmamos o vídeo, nós podemos estimar que levamos aproximadamente uma semana.
2: Uma semana.
4: Sim, porque foi um dia, nós tivemos a ideia. No dia seguinte, nós fomos ao estúdio, já com o coro firmado. Até não tínhamos coro, acho que só tínhamos primeira base.
5: Primeira base completa.
4: Era só tipo, like a frase, acorda cedo. Foi a frase que nos levou ao estúdio. Nós acorda cedo, ok, vamos. Temos a frase, ok, vamos para o estúdio.
2: Ok.
4: E chegamos no estúdio, nós dissemos para o produtor, nosso produtor, nós queremos fazer uma música motivacional, assim, o estilo tem que ser esse. E ele pediu para a gente cantar. Nós temos, só temos
5: nós
4: uma
5: temos
4: frase.
5: Acorda cedo,
4: mas já tínhamos a composição das notas, como nós tocamos guitarra, já tínhamos a composição das notas,
2: exatamente.
4: A estrutura da música toda. Passamos as notas para ele. Então, enquanto o produtor ia tocando, evoluindo o instrumental, começamos a ter já ideias que compunham a música toda.
2: Ok.
4: E foi no mesmo dia que nós gravamos a música.
2: Uau, fantástico. E em que estúdio foi gravada a música?
4: No estúdio do Rola Boss.
2: Do Rola Boss.
4: Sim.
2: Ok. E o vídeo, quem fez a filmagem?
4: Quem fez foi o Rola. Uhum. Rola Boss, sim.
2: Mas quais são as personagens que fazem parte do vídeo? Eu vejo ali o NB Series.
4: Sim.
2: Mas alguém também?
4: Tem o NB Series.
5: Tem o NB, tem o Stupid Boy, que também é um músico.
2: Okay.
5: Ele faz um estilo diferente do nosso. Né? Para além disso, tem alguns comerciantes do mercado de Chuaula.
2: Okay.
5: Para além dos cobradores, eu penso que foram apenas esses.
4: Sim, tem
5: o
4: barbeiro,
5: o alfaiate.
2: Sim.
4: Em suma, todo mundo que está naquele vídeo são pessoas que nós, em algum momento, já tivemos afinidade com essas pessoas. Né?
2: Okay.
4: Então, sentimos a necessidade de colocar as pessoas lá para, de certa forma, também os motivar.
2: Sim. Exatamente. E o estilo desta música, vocês vêm fazendo esse estilo ou nem por isso?
4: Não. Nós, como inclinação, somos mais sertanejo. Okay. Para quem nos conheceu, apaixonado, senti, já sabe que nossas músicas são meio melosas, né?
2: Okay.
4: Inclinadas para o amor, exatamente.
2: Muito bem. O estimado ouvinte que acaba de sintonizar, nos saiba que está ligado ao programa Zona Quente da Antena Nacional da Rádio Moçambique. E estamos no espaço reservado à rubrica A Mais Quente da Semana. E hoje estamos a conversar com Kaizak. É um grupo da província do Niassa e a música escolhida é a música Fé, pertencente a estes jovens desta nossa província. E já agora, planos para o futuro, para além desta música, vocês, para além da EP que já estão a promover e tudo mais, mas outros planos?
5: Os planos que nós temos é de, primeiro, soltar mais vídeos,
2: okay,
5: né, colocar mais vídeos no mercado, e o resto é surpresa, porque tem mais participações nacionais.
2: Como é que fazem o processo de venda dessa EP?
4: Aí depende da pessoa que vai comprar.
2: Ok.
4: Sim, porque nós temos preço unitário e temos preço conjunto.
2: Ok.
4: Sim, então, nós vendemos a música unitária a 50 meticais cada. Uhum. E a EP toda nós vendemos a um preço de 200 meticais.
2: 200 meticais, são 6 faixas.
4: 6 faixas, sim.
2: Muito bem. E vamos lá, eu sei que para quem queira, vamos lá, fazer participações ou algo para convites para shows, existe um contacto que podem deixar cá? Só para...
5: Sim, existe.
2: Podem?
4: Sim. Podem ligar para 86-32-642. Repito, 86-32-642 ou para 84-72-92-797.
2: Muito bem, estamos mesmo na reta final desta nossa conversa, respectivamente a falarmos desta música. Só para terminar mesmo, alguma outra mensagem que queiram deixar ou algo que queiram acrescentar que eu não pude questionar?
5: Bom, uma mensagem como tal seria para as pessoas, né, que estão a consumir a música fé, que continuem a acreditar em Deus, porque Deus ajuda a quem corre atrás das coisas. Não é só acordar e ficar à espera que Deus dê a mão. Preciso colocar mesmo massa para poder ter bom resultado.
2: Exatamente. Precisa de sacrifício.
4: Sim, né? Exatamente.
2: Muito bem. Com estas palavras, nós damos por encerrado este espaço reservado à rubrica mais quente da semana.
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2: E recordar que hoje conversamos com estes dois jovens que fazem uma dupla cá na província do Niassa. São jovens artistas desta terra. Chamam-se Kaizek. Ficamos por aqui na perspectiva de cá estar numa próxima oportunidade. Eu sou Adolfo Sadiq. Fique bem.
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6: Para trás fica o espaço da Estrela da Semana, onde certamente conseguimos acompanhar a vida da nossa estrela. Ela que deixou-nos a par do que tem sido a sua carreira musical. Amigo ouvinte, eu já disse e volto a repetir. Essa é a sua juventude aprendiz da província de Niassa. Entre em sua casa sem pedir licença. Claro, com muito entretenimento, sugestões para a vida e muitas emoções. Vamos ao espaço do cronômetro para mais uma vez nos encontrarmos e desiludirmos com os nossos favoritos famosos. Boa noite, amigo ouvinte! Seja muito bem-vindo ao espaço onde fica a par das novidades do nosso belo Moçambique. Está sim a começar o espaço do cronômetro. Amigo ouvinte, tu sabe o que acontece quando a diversão e o entretenimento se juntam? Tu vai descobrir aqui no programa Geração 1418. Acompanhe! Michael William lança Filho de Deus e reforça sua identidade artística na diáspora. O músico moçambicano Michael William acaba de lançar o álbum Filho de Deus, um projeto que evidencia a maturidade artística e a ligação contínua do cantor às raízes culturais moçambicanas. Radicado em Portugal, o artista apresenta uma fusão musical que combina marabenta, afrozouk, kizomba, reggae, ska, funk e blues. Criando uma sonoridade contemporânea marcada pela diversidade e identidade africana. Composto por 8 faixas, o disco aborda temas sociais e humanos, destacando valores como união familiar, amor ao próximo e solidariedade. Entre as músicas, em evidência, estão Pai de Família e Todos Querem Comer. Além da qualidade vocal e instrumental, Michael William reforça neste trabalho a sua capacidade como compositor, guitarrista e produtor, construindo uma narrativa musical emocional e socialmente consciente. Com uma carreira consolidada entre Moçambique e Portugal, e após participações em importantes palcos europeus e no programa The Voice Portugal, o artista reafirma como uma das vozes multifacetadas da música moçambicana contemporânea. Amigo 20, estas foram as boas novidades do músico Michael William. Moza Across Borders nasce para levar música moçambicana aos palcos internacionais. Música. uma nova plataforma dedicada à promoção e internacionalização da música moçambicana foi oficialmente anunciada. Trata-se do projeto Moza Across Borders, Moçambique Além Fronteiras, uma iniciativa que pretende criar oportunidades concretas para artistas nacionais e reforçar a presença da música moçambicana nos grandes circuitos culturais e internacionais. O projeto surge como apoio do Espaço Artistas, instituição comprometida com a valorização de iniciativas culturais, e tem como principal missão estabelecer pontes entre criadores moçambicanos e importantes palcos internacionais, promovendo intercâmbios culturais, maior visibilidade e novas oportunidades de carreira para os artistas locais. A direção musical e curadoria artística do projeto estão a cargo do SMP Evolution, liderado pelo músico Stélio Mondlane, que aposta numa abordagem contemporânea aliada às raízes e identidade sonora de Moçambique. Já a produção executiva e gestão de digressões serão coordenadas pela Afrolinkaid Booking Agency, especializada na articulação estratégica com mercados e circuitos internacionais. Como marco inaugural, o Moza Across Borders fará sua primeira apresentação internacional durante a 19ª edição do MTN Biosphere, considerado um dos maiores festivais culturais da África Austral, a decorrer entre os dias 29 e 31 de maio, no Eswatini. Nesta estreia internacional, o projeto levará ao festival três propostas artísticas representativas da diversidade musical moçambicana. SMP Evolution, The Hood Brothers e Damas do Planalto, reforçando a riqueza criativa e a pluralidade de estilos existentes no país. A participação conta ainda com a parceira da X-Hub, incubadora de negócios culturais e criativos, evidenciando a importância da colaboração entre diferentes atores do ecossistema cultural e criativo na afirmação internacional da música africana. Amigo ouvinte, por agora vamos ouvir as boas novidades do Niga Master e Ivan Martos. Niga Master e Ivan Martos lançam Entrelaço.

Giga Monster, Ivan Martos, cantores e compositores moçambicanos populares na província de Nampula, disponibilizaram recentemente uma colaboração musical intitulada Entrelaço. A faixa surge como mais uma sugestão na resolução de conflitos nas relações amorosas. Na música lançada neste sábado, destaca-se igualmente a criatividade artística de Niga Monster e Ivan Martos na forma como conseguiram modernizar o ritmo afropop, incorporando elementos culturais locais e aspectos ligados à atualidade, embora sua abordagem traga duas experiências vividas na maioria das relações. Na faixa dos artistas, trazem para os seus seguidores e admiradores versos ligados à resolução de conflitos dentro de uma relação amorosa. No entender de Niga Monster e Ivan Martos, os conflitos numa relação amorosa podem ser ultrapassados quando uma das partes reconhece os seus erros e procura restaurar a harmonia através de diferentes estratégias de reconciliação, as quais os artistas apelidaram de Mimar. Disponível em diferentes plataformas de streaming, Entrelaço foi interpretado entre duas línguas, das quais português e emakua.

A produção do áudio do trabalho audiovisual esteve a cargo de Kalimba Sons, enquanto que a realização do videoclipe contou com a participação de Thomas Melo e Ali Amazing, em um trabalho dirigido por Comenos. Desde o lançamento, a colaboração tem conquistado reações positivas por parte do público, dos artistas, maioritariamente localizado no norte de Moçambique. Enquanto alguns destacam a qualidade da produção, a mensagem da música e a forma como os artistas abordam a temática da reconciliação amorosa, outros aplaudem o trabalho por juntar duas vozes bastante admiradas na indústria musical moçambicana, concretamente a província de Nampula. Amigo ouvinte, é assim que ficamos a saber a par das novidades do dia. Sábado sim, aqui no programa Geração 1418. Eu sou a tua amiga, Felisberta Cavinga. Aquele abraço.

0: Muito obrigada, Felisberta Cavinga, pelo espaço do cronômetro. E até a próxima oportunidade. Estamos nos derradeiros minutos reservados à malta jovem aprendiz da província do Niassa. E sendo assim, vamos novamente a um breve espaço musical, porque a nossa dinâmica é manter-te dinâmico ao nível que mereces.
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1: Muito bem, promessas cumpridas, malas feitas, cinturas esticadas, o que nos dá sinal que temos mesmo de dar uma boa noite e um abraço apertado a ti, amigo, porque daqui nós voltaremos a interagir no sábado, aquela hora da juventude, 20 horas, na cidade de Lixinga, com o espaço da dinâmica jovem da província de Niassa, geração 14 e 18, num dia em que a apresentação esteve a cargo da Lúcia Moride, Walton Calisto na sonorização, coordenados por Delsofio Daniel e, claro, acompanhados por uma vasta equipa que tornou possível a realização deste programa.

Estivemos a transmitir o Geração 1418. Ouvinte, o tempo já não dá para mais. Então, dizer o nosso muito obrigado pelo carinho da sua audiência. Dentro de instantes, o noticiário em cadeia nacional, para mais logo ficarmos com as emoções do desporto.

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0: precisamente 21 horas em Moçambique. A sua atenção ao noticiário em cadeia nacional.
1: Muito boa noite.
2: Boa noite, Gércio Alexandre ouvinte. O presidente da República, Daniel Chapo, dirige esta segunda-feira em Maputo a cerimónia oficial de lançamento da Conferência Nacional de Investimentos de Água e Saneamento 2026-2036, ProÁguas. Trata-se do mais abrangente instrumento estratégico formulado pelo governo para o setor de abastecimento de água, saneamento e gestão dos recursos hídricos, refere um comunicado. O mesmo documento indica que o ProÁguas inscreve a segurança hídrica no centro da agenda governativa, afirmando-a como pilar insubstituível da saúde pública, da dignidade humana, da produtividade económica, da resiliência climática e da coesão territorial de Moçambique. A iniciativa visa mobilizar investimentos, reforçar a coordenação institucional e impulsionar soluções sustentáveis para ampliar o acesso da população à água potável e ao saneamento seguro, em conformidade com as prioridades nacionais de desenvolvimento. O presidente da República, Daniel Chapo, recebe esta segunda-feira uma saudação da Polícia da República de Moçambique por ocasião do 51º aniversário da corporação. A cerimónia insere-se nas celebrações da efeméride assinalada sob o lema PRM 51 anos, reafirmando o compromisso com as comunidades no combate à criminalidade, terrorismo, sinistralidade rodoviária e corrupção. O ato visa exaltar o papel da corporação na preservação da ordem e segurança públicas, bem como renovar o compromisso com a defesa da legalidade e proteção dos cidadãos, indica um comunicado da Presidência da República recebido na nossa redação. A Agência de Desenvolvimento do Vale do Zambeze está a concluir o Plano Estratégico 2026-2035, denominado ProZambeze, para impulsionar o desenvolvimento da região centro do país. Avaliado em mais de US$600 milhões, o plano contempla áreas como desenvolvimento agrícola, infraestrutura e financiamento para pequenas e médias empresas e formação. Em entrevista à Rádio Moçambique, o diretor-geral da instituição, Celso Cunha, explicou que o ProZambeze será implementado com o envolvimento de vários atores.
3: Temos ações que são desenvolvidas pelo setor privado, ações que são desenvolvidas pelo setor público, ações que são desenvolvidas pelas organizações da sociedade civil e as ações que a agência vai se propor a desenvolver. No acumular destas ações é o chamado ProZambeze. Mas neste momento os US$600 milhões são ações que serão desencadeadas pela Agência de Desenvolvimento do Vale do Zambeze.
2: Extrato de uma entrevista ao diretor-geral da Agência de Desenvolvimento do Vale do Zambeze, Celso Cunha, para acompanhar esta semana aqui na Rádio Moçambique. Cerca de 7 mil pessoas com HIV-Sida abandonaram o tratamento antirretroviral no primeiro trimestre deste ano na província de Sofala. Os dados indicam um aumento em mais de 1.000 pacientes em relação ao igual período do ano passado. A secretária executiva do Conselho Provincial do Combate ao Sida em Sofala, Serena Langa, que partilhou a informação, disse que decorre nas comunidades buscas pelos pacientes com HIV-Sida que interromperam o tratamento.
4: As buscas ativas também estão a ser feitas. Há uma base de dados, todo paciente que não vem, as consultas, nas datas marcadas, eles automaticamente passam para um outro sistema. Trabalhamos com psicólogos a nível das unidades sanitárias, que conversam com os pacientes no sentido de melhorar a qualidade de vida, a aderência ao TARV e reduzir os abandonos. Porque muita gente diz que pronto, vou abandonar, ou é porque não consegue de forma constante ir ao hospital, às vezes é mesmo por conta de vergonha de lá estar.
2: Serena Langa sublinhou que a maior parte dos casos de desistência da terapia restou-se na cidade da Beira. No estrangeiro, o primeiro-ministro israelita afirma que Israel está preparado para qualquer cenário face à evolução de cessar-fogo com o Irã. Benjamin Netanyahu disse que deverá conversar nas próximas horas com o presidente norte-americano Donald Trump para avaliar a situação. O Instituto Nacional de Investigação Biomédica da República Democrática do Congo confirmou este domingo um primeiro caso de infecção pelo vírus Ebola na cidade de Goma, no leste do país. Trata-se de uma mulher que viajou para Goma após a morte do marido, vítima da doença em Bunia. E face a esta situação, as autoridades sanitárias reforçaram as medidas de vigilância e controlo numa altura em que o surto na província de Ituri já provocou 80 mortos. O tempo, a cidade de Tete poderá

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3: Acompanhamos as notícias das 21 horas. Amigo ouvinte, boa noite. Seja bem-vindo a este espaço na sua estação de rádio. Eu sou a Helena Pitoro e estaremos juntos até bem perto da meia-noite. Ao longo das próximas horas, vai acompanhar o Clássicos ao Domingo e o programa Easy Jazz. Vamos ouvir Etoku, da banda Mazu.

0: nos limitarem em defender 1-0, que foi conseguido muito cedo, diga-se de passagem, mas até o momento o Mali não consegue jogar como gostaria, né? E isso é bom para nós. Consigo perceber que, não é, que se calhar não é esta seleção do Mali. Olha o Diego.
1: Olha ali então a seleção moçambicana a subir sobre o corredor lateral esquerdo, direito assim da sua zona do ataque, mas chega primeiro ali do Mali, depois controla a bola a seleção moçambicana, é sobre o corredor lateral direito, mas passa ali de qualquer maneira na circunstância, era o Pascoal para lá, chegar primeiro o Diarra, guarda-redes da equipa Mali, do Mali, esta aqui chuta de qualquer maneira para a zona central, onde chega primeiro com um bom toque aquele que Missoko, esta aqui perdeu a bola, sai a jogar a seleção moçambicana, não, sai sim a equipa do Mali, mas chuta de qualquer maneira, sem linhas boas, e lá para a bola cair lá no pé esquerdo do guarda-redes da Seleção Nacional. Na circunstância, João brinca ali com a bola, depois chutou então para chegar primeiro ali na equipa maliana, esta que controla a bola ali então na sua zona defensiva, lançou tudo para a zona do ataque, que é onde chega primeiro então alguém ali do Mali, mas controla a defensiva moçambicana por intermédio de Pires, este jogador então da Black Bulls, é nascido na província de Niassa, força ali então para que o Mali continue ali na sua zona defensiva, onde está a jogar por intermédio de Dumbia. Dumbia lançou então para o corredor lateral esquerdo, aqui onde encontra-se primeiro Silá. Silá já lançou para Dumbia ali no corredor central, onde chega primeiro Júlio nas costas, o árbitro apita. Passam 12 minutos meio aqui então desta primeira parte. 1 para a República de Moçambique, 0 para o Mali. Estamos na terceira, na segunda jornada do CAN Marrocos em sub-17. Lá vai então a nossa seleção com ambições, com crença, com tudo e mais um pouco para chegar ao Mundial desta categoria. Seleção moçambicana sai a jogar aqui sobre o corredor lateral então direito da sua zona defensiva por intermédio de Pascoal. Pascoal, este aqui procura por uma linha de passe, já lançou ali então para a bola encontrar primeiro em Froginaldo. Este lançou tudo para tentar encontrar a linha. Pula e chega primeiro a defensiva do Mali. Mesmo assim, a recuperação em moçambicana ali na zona central da defensiva. Já chutou tudo ali então, aliviou o Pascoal para a bola cair lá fora das quatro linhas. Recolhe a equipa do Mali em arremesso lateralizado sobre o corredor lateral esquerdo da sua zona defensiva. Já o efetuou então para tentar chamar ali a corrida de alguém na circunstância, Maiga ali então é interpelado pelos homens da República de Moçambique, estas que lançam a bola vão tentar ali jogar de cabeça em cabeça, assim não serve, meninos, coloquem a bola sobre o relvado, lá vai então a seleção moçambicana, não vai nada porque é momentâneo, sai a jogar a equipa do Mali, mas uma interajuda bonita lá sobre o cordão então, lateral esquerdo da zona defensiva moçambicana, obriga a jogar-se ali então de forma recuada, por isso que a equipa do Mali vai tentar projetar o seu ataque sobre o cordão lateral e direito, lá onde chega primeiro então é aquele Diego Pelemba, chutou de qualquer maneira para tentar chamar lá então, é o Nhampule, mas não consegue ter uma corrida perfeita, por isso que arremesso lateralizado para a equipa do Mali, é sobre o corredor lateral então, ali direito da zona defensiva da equipa malauiana, onde chega primeiro Diarra, segundo, segura a bola, coloca ali então, em suspense a procurar por uma linha de passe, já encontrou seu colega da equipa, que deu uma bonita chapeada ali então, ao Diego Pelembe, sai a jogar mesmo assim então, Pires da Seleção Nacional, com o peito, depois deixa aqui Alan, alivia a bola para lá no ataque da Seleção Moçambicana, onde chega primeiro Diarra, este controla a bola na sua zona maior então de penalti, procura por uma linha de passe, ainda não encontrou ali, por isso movimenta ainda ali na linha da grande área e depois segura. São 15 minutos já lá cravados desta primeira parte. Moçambique 1-0 Mali. A seleção moçambicana sai a jogar então ali na sua zona central, mas o árbitro que viajou do Ghana a dizer que Pires empurrou sobre as costas ali então o jogador do Mali. Por isso que é o pontapé livre para a equipa do Mali. Lá vai então a equipa do Mali, ali no círculo central, a entrada então da nossa área defensiva. Mali vai ali então sair a jogar por intermédio de Diarra, primeiro que não para o Halama. Lá no corredor lateral então, direito do ataque da equipa malaiana, esta que vai saindo a jogar ali por Socorro passou então para o seu colega de equipa, Kimiso, esta aqui tricuta a bola ali com o seu colega de equipa, tenta ali procurar por uma linha de passe, a equipa moçambicana também não facilita, e é bonito. Lá vai então a fugir a equipa do Mali, chega aí primeiro então, Alani, rouba bem a bola e sai no contra-ataque. Lá vai então a seleção moçambicana, mas não consegue ter a bola com muito mais tempo, Edmilson, baixamos de rendimento, o que é que está a acontecer?
0: A seleção moçambicana agora já não consegue ficar com a bola, não consegue segurar a bola. Olha, agora o Chelson, está a ver, teve que recuar. Mas a seleção nacional, quando tem bola no meio campo, procura bombear lá para frente, que acaba não surtindo efeito. Eles devem ter calma. Chegar ao segundo golo nesta primeira parte seria muito importante para nós e para o jogo, pois o Mali até agora ainda não consegue também fazer aquilo que é o seu futebol. Então, é muito importante manter a calma e jogar a bola organizar jogadas que possam criar ainda mais perigo à beleza do adversário. Para já não está a acontecer, mas vamos ver.
1: Temos de suar a camisa, meninos. Temos de suar a camisola da nossa bandeira dignificar. Lá vai então a seleção moçambicana, mas não vai com nada. Vai ali Júlio recuperar então a bola sobre o círculo central. Passou para o Nhampula, que procura por uma linha que passa a encontrar ali. Tem o Júlio, mas chegam primeiro ali os jogadores do Mali. Depois controlam através do guarda-redes de Ará. Segundo, esta aqui faz um passe teleguiado ali para o seu colega de equipa. Na circunstância de Ará primeiro, faz uma combinação aqui no corredor lateral. Então esquerdo, onde tentava chegar primeiro ali o Sila, mas chega e controla. Fala bem o esférico, João. Muito obrigado, João. Muito obrigado pela confiança, muito obrigado pela preferência. Transmitimos então estas energias positivas a partir de Marrocos, aqui em Rabat, onde acontecem os jogos do CAN. Lá vai então o Nhampula, está bem embalado, vai fitar o guarda-redes. Nhampula remata para fora. Nhampula Edmilson ali por mim faria um remate de primeira, estava lá dentro. Muito bem, pelo menos valeu a tentativa e deu para assustar ali então os de Mali. Aqui é Edmilson, entre aspas, o nosso relato está animado até agora. Os colegas ali da comunicação social, alguns já olharem sempre para nós, a dizer estes miúdos, como é que é? Estes miúdos são como? Lá vai então a jogar a equipa do Mali sobre o corredor lateral esquerdo, então, onde encontra-se primeiro, então, na circunstância, o Namaroi. Este aqui finta o primeiro, tenta procurar por uma linha de passe, encontra ele, então, a seu colega de equipa, na circunstância, Meigá. Este aqui faz um passe atrasado, procura por uma linha de passe, deixaram ali, meninos, o camisola número 14. 17, mas muito bem! Muito bem, Pires tira para fora das quatro linhas. Obrigado! E o primeiro pontapé de canto para a equipe do Mali. Edmilson, eu acho que estamos a desguarnecer bastante a nossa zona defensiva. Isto é mau.
0: Já começa a ter bola o Mali. O primeiro canto dele, é naturalmente uma jogada de perigo. A ver, vamos, que a concentração esteja máxima.
1: Lá vai então, pontapé de canto, João tira, muito obrigado. Uma possibilidade de Moçambique ir no contra-ataque rápido. Nhampula já avançou, já olhou aqui também para o corredor lateral direito, onde encontra-se Diogo, controla a bola então dentro das quatro linhas. Esta aqui cai, escorrega e cai Diogo, por isso que é um arremesso lateralizado para a equipa do Mali. Vai a equipa moçambicana com falta de cartão. Pronto, se os do Mali... Se os homens do Mali tiveram um amarelado ali, os homens moçambicanos, penso que Edmilson também vão ter uma entrada muito dura, diga-se de passagem ali. Foi de Pascoal ou nem por isso? Eu não vi. Foi Pascoal?
0: Foi Pascoal. Tentava aí tirar a bola, mas o...
1: Não, foi Joaquim. Parece ter sido o Joaquim. E vai ali a equipa moçambicana a reclamar, e bem, porque há pouco Diego foi empurrado lá na mesma linha, depois o árbitro mandou passear, diga-se de passagem, e agora então é que está ali a assinalar esta falta e vai marcar mesmo com cartolina amarela o homem da República de Moçambique. Parece ser mesmo o Joaquim.
0: Não, é o Pascoal.
1: É o Pascoal, não é?
0: É o defesa central.
1: Muito bem, daqui também acaba sendo algo meio que complicado de ver, porque estamos meio tapados com o local onde está instalado então o banco técnico da Seleção Nacional Moçambicana. Estão aqui também adeptos da República de Moçambique para dar força, para dar ânimo, para dar alguma coisa a mais ali então à Seleção Nacional. Isso é bom. Isso é bom. Vai ali então a Seleção Moçambicana... encostar-se à sua zona defensiva. Vamos lá ver o que é que então vai surgir através deste pontapé livre da equipa do Mali sobre o corredor lateral então esquerdo da zona defensiva moçambicana. 20 minutos cravados desta primeira parte, numa transmissão que estamos a fazer a partir de Rabat. Nesta primeira parte, Moçambique 1-0 para a equipa do Mali, golo moçambicano marcado aos 3 minutos desta primeira parte do CAN. Vamos lá então a ver o que é que vai sortir através deste pontapé livre. Já temos um amarelado na República de Moçambique, o camisola 17, já pontapeou aquele jogador do Mali, sai João, cobra ali, depois Alan alivia, mas dois jogadores estão ali então contundidos, no caso Diego, mas alguém ali da República do Mali. 21 minutos já cravados desta primeira parte. Está um jogo com muito contacto. Está um jogo com muito contacto a esta altura. Algo que não é tão bom, algo que não é tão saudável para o próprio futebol. Algo que não é tão animador, pelo menos até esta fase de jogo. É verdade que Moçambique está a vencer e precisa deste ponto, precisa destes 3 pontos para pelo menos garantir qualquer coisa. É Moçambique que está em causa. São perto de 34 milhões de braços que estão unidos a esta altura, do norte ao sul do país. Vamos lá começar aí também a evocar alguns espíritos. Estamos a falar dali do centro dos Barwe. Estamos a falar do norte ali da Chivângela, de um Cotumuno, mas também dos Matacas, por que não dizer do sul, onde estão situados os Ngungunhana. Edmilson, numa altura destas, todas as energias vindo da República de Moçambique, deste continente berço, são necessárias?
0: São necessárias. É uma vitória muito importante, caso confirme-se, é uma vitória muito importante. Moçambique sobe logo para o segundo lugar do grupo e vai acertar, vai decidir a qualificação à segunda fase, aos quartos de final, neste caso, diante de Angola, na última jornada. Mas para já é uma boa vitória. Se Moçambique...
1: Olha ali mais uma entrada da República de Moçambique, chega ali, não vai não, limpa a equipa tanzaniana e olha aqui, parece que o quê? É falta ali a favor da equipa tanzaniana, não é? Ou melhor, do Mali, parece ser que ali o jogador moçambicano, no caso Joaquim estava embalado, pois o Joaquim estava muito embalado, Edmilson, só que faltou aquele toque mágico de primeira para eu estar a gritar aqui o segundo, Edmilson.
0: Mais uma daquelas jogadas em que a seleção consegue meter a bola e cria perigo. Desta vez surgiu o Mubai, né? E esteve cara a cara com o guarda-redes maliano, mas infelizmente penso que o árbitro fiscal assinalou fora de jogo antes disso. Mas é uma boa jogada, é isto que devemos continuar a fazer, que é para chegar ao segundo golo ainda no degrau desta primeira parte.
1: Por favor, Mambinhas, por favor, seleção do meu país, cheguem a esse golo que nós precisamos. Cheguem a esse golo que nós queremos que seja o segundo. Numa altura em que são 23 minutos desta primeira parte, falta muito tempo. Será que não há alguém aí com a mágica do tempo para tentar fazer correr isto? Vamos lá então, a seleção do Mali vai saindo a jogar sobre o corredor lateral esquerdo da sua zona defensiva. Esta que já lançou tudo para tentar encontrar aqui a corrida de Cialá. Mas a bola cai fora das 4 linhas. Muito obrigado, Mali. Continua a jogar assim, a bolas para fora. Lá vai então a jogar a equipa moçambicana por intermédio do camisola número 19. Este aqui era o Floreinaldo, que lançou tudo para tentar chamar então o corredor lateral esquerdo, onde encontra-se primeiro então o Chelson. Chelson não consegue segurar a bola, sai a jogar então a equipa do Mali, ali na zona central por intermédio de Maiá. Este aqui conduz a bola para o corredor lateral esquerdo, aqui onde encontra-se primeiro então o Namori. Este já tricuta a bola ali, procura por um Malhan, passa, perde o tempo, não perde a bola. Vai sim perder a bola, por isso que a seleção moçambicana sai a jogar sobre o corredor lateral aqui direito, momentâneo, sai a jogar a equipa do Mali sobre o corredor lateral então esquerdo da sua zona do ataque, numa altura em que tenta sair e bem rouba ali a falta, Joaquim, muito obrigado, muito bem, Joaquim. 24 minutos gravados desta primeira parte, Moçambique 1-0 Mali. É bonito dizer isto, oxalá que rapazes continuem a manter este resultado. Está calada a bancada que apoia o Mali. Nós aqui somos poucos, mas acreditamos que em Moçambique somos muitos, não só em Moçambique, mas também para fora do país. Estão lá moçambicanos a apoiar, a acreditar, mas também a colocar energias positivas para que esta seleção moçambicana então vença este jogo até o fim. Lá vai então a seleção moçambicana sobre o corredor lateral direito, onde chega primeiro então aquele jogador da equipa do Mali. Segura, porque o último toque ali foi da Moçambique. Arremesso lateralizado então para a equipa maliana, aqui sobre o corredor lateral então esquerdo, onde chega ali primeiro na circunstância o Pascoal, mas a bola foi tocada ali com a mão do Pascoal, por isso que há um pontapé livre para Mali. Mali que sai a jogar então para ali no corredor central da zona defensiva, onde está Mahala. Este aqui lançou tudo então para o corredor lateral ali direito da zona defensiva. Este que faz uma troca de bola para o corredor lateral direito. Aqui onde, ou melhor, esquerdo. Aqui onde encontra-se Diarra primeiro. Este tricuta a bola ali na zona defensiva da equipa do Mali. Onde então lançou tudo para o corredor lateral direito. Ali onde chega primeiro então Ramalá. Este que troca com Diobá. Este aqui faz um passe direto para o corredor central. Ali onde encontra-se Mpango primeiro na circunstância. O camisola número 15. Na circunstância Diarra primeiro. Meio recupera a equipa moçambicana. Tenta sair a jogar. É sobre o corredor lateral direito então aqui da zona defensiva. Mas mesmo assim recuperam os homens do Mali. Saem a jogar por intermédio de Maigá. Maigá vai ali então colocar em Camissou. Este que lançou tudo para o corredor lateral. É ali então direito da zona do ataque da equipa do Mali. Onde chega primeiro na circunstância. Alan tira a bola dali. Para Nhampule lá no ataque. Depois obriga a jogar mal o homem maliano. Ainda bem.
0: A importância deste Nhampule nesta equipa de Moçambique. Esta é a segunda ou terceira vez que ele sozinho, contra o mundo todo lá, consegue ganhar um bom lançamento de gás de passagem.
1: Bom, Nhampule está ali com o efeito Dário Monteiro, né? Um daqueles que, se notar a bola a sobrar, vai para lá e marca.
0: É verdade. Ele desde que chegou, os jogos que fez, vou dar exemplo do jogo de estreia contra o Marrocos. O primeiro toque de bola foi uma assistência. Hoje já fez a segunda assistência, por acaso, desde que está aqui com os Mambinhas. E no primeiro jogo fez uma assistência e marcou. Oxalá que neste jogo volte a repetir.
1: Vai lá então a seleção moçambicana sobre o corredor lateral direito, mas a bola vai para fora e é a pontapé de baliza para o homem do Mali. Estamos a precisar de mais um golo. Lá passam então os minutos desta primeira parte, numa altura em que é projetada ali também esta partida num dos projetores gigantes posicionados neste campo número 8 do Complexo Desportivo Mohamed VI, aqui em Rabat, Marrocos, de onde então são realizados os jogos de CAN de futebol sub-17. Lá então a seleção moçambicana com ponta, com arremesso lateralizado sobre o corredor lateral direito da zona da ofensiva, onde chega primeiro então na circunstância Flores Naldo. Esta segura a bola, limpa ali então, porque aqui está frio, lança ali para o seu capitão. Não chega primeiro, mas chega ali alguém da equipa moçambicana a arremessar tudo para Nhampule carregar. Ali então entra na grande área, Nhampule procura por uma linha de passe. Nhampule finta o primeiro, finta o segundo, remate para o corpo de alguém. Vai mesmo assim a equipa moçambicana por intermédio de Diego, finta o primeiro, finta o segundo, não vai na velocidade. A bola é empurrada para fora das quatro linhas, mas comete falsa ofensiva, Diego. O jogo está bom, a seleção moçambicana hoje, Edmilson, está a jogar.
0: Está irreconhecível.
1: É verdade, nem parece.
0: Não foi. Não é a mesma seleção que tivemos no jogo contra a Tanzânia.
1: Hoje está viva, né?
0: Está viva. Os atletas, ao longo dos dois dias de treino, prometeram entrega e trabalho em equipe. É o que está a acontecer. Grande corte agora de Pascoal.
1: Eles dão corpo ao manifesto pelo país, pelos emblemas da República de Moçambique. Lá vão a jogar então os homens moçambicanos por intermédio de Diego aqui no corredor lateral esquerdo. Mas chega ali alguém da equipa da Tanzânia a cortar. Não acredito, não acreditou, Joaquim. Se tivesse corrido, estava embalado, estava lá dentro. Lá vai então a seleção do Mali a sair então sobre o corredor lateral direito da sua zona defensiva por intermédio de Ramala. Esta aqui lança tudo para tentar chamar o ataque desta equipa. Ainda bem está ali o Alan Corta. Cortou Alan para a bola cair fora das quatro linhas, arremesso lateralizado na zona do ataque ali direita para a equipa de Mali. Segura ali Maliano na circunstância Dombiá. Dombiá joga ali então de forma atrasada para o seu colega de equipa na circunstância Diarra. Diarra lançou para o corredor lateral esquerdo aqui onde encontra-se então primeiro e Sila. Sila faz um passe de primeira ali para o seu colega de equipa Namori. Namori faz um passe atrasado. Ainda bem, joguem aí na vossa zona de baliza. Camissou lançou tudo para chegar primeiro ali então o homem da República de Moçambique. Temos de ter calma, rapazes. Temos de ter paciência, miúdos. Lá vai então a seleção do Mali a jogar sobre o corredor lateral direito, então da sua zona do ataque, onde chega primeiro na circunstância o Guiotá. Guiotá finta o primeiro, deixa ali sobre o relvado, vai correndo ainda mesmo assim. Então a equipa do Mali vai lançar ali, corta Pires, muito obrigado. Não passa o furacão, vai sair a jogar ali então na zona central. O homem do Mali segura, João, muito obrigado, João. Muito obrigado, João. Lá vai então a seleção de Moçambique a tentar baixar os ânimos da equipa do Mali. João já chutou tudo então para o corredor lateral aqui direito da zona do ataque da equipa moçambicana, onde chega primeiro ali o homem da equipa do Mali, mas depois sim controla ali, vai fazer o passe Júlio para o jogador maliano. Mesmo assim recupera então ali a equipa de Moçambique, que joga sem critério. Temos de jogar com algum critério, Florginaldo, temos de jogar com paciência, miúdo, ainda há muito tempo. Lá vai então a equipa do Mali a jogar sobre o corredor lateral e direito ali da zona defensiva por intermédio do jogador número 4, na circunstância o Nahalá. Este aqui já lançou tudo para tentar chamar ali na circunstância Kieta, que tenta chamar o Alan corta para arremesso ali então lateralizado da zona do ataque para a equipa do Mali. Mali tem essa, por isso sai a jogar. É ali então por intermédio de Dombiá segura ali na zona central e depois chega e rouba bem a bola ali. O homem moçambicano não controla Frosinaldo, mas vai mesmo assim na luta. Vai tentar ali então buscar por uma linha o Maliano. É isso mesmo, ele consegue. João sai da zona de baliza, depois recupera a bola e segura. Vai ali Moçambique também projetando-se nesse cano. Moçambique sai a jogar então para a zona do ataque, lá onde chega primeiro então a cabeça de alguém do Mali, onde também de qualquer maneira para a bola cair lá fora das quatro linhas. Arremesso lateralizado para a equipa nacional, é para a República de Moçambique, bandeira multicolor, cinco cores ali a espreitarem sobre os rapazes que estão vestidos nesta noite de frio aqui em Rabat, de vermelho e preto. A meia ali então de cor vermelha, vai-se a jogar então ali a seleção do Mali. Momentaneamente a equipa moçambicana tentou segurar, não segura em nada, vai sair a jogar em velocidade o homem maliano, que faz um passe direto ali para o seu colega de equipa, mas sai João, segura. Muito obrigado, João, sempre que tiveres a bola e eu tiver a oportunidade vou dizer obrigado, João, por aguardar a nossa baliza.
0: João, ter muito cuidado, aqui já funciona a regra dos 5 segundos, é isso?
1: É verdade, se ele fica ali com a bola com mais de 5 segundos, acaba se convertendo em pontapé de canto e de tudo que nós não queremos. A seleção então do Mali sai a jogar sobre o corredor lateral então esquerdo aqui da zona do ataque por intermédio de Namori tenta tirar o primeiro, faz um passo atrasado ali para o seu colega de equipa na circunstância Maguiá. Este aqui que faz uma abertura para depois segurar João, muito confiante hoje João Edmilson.
0: Isso é muito bom, ele quando está inspirado é um grande guarda-redes. Já dizia ontem nos treinos, ele foi fantástico e os colegas até chegaram a carregá-lo porque estava muito confiante e fazer um belo treino.
1: 33 minutos cravados desta primeira parte. Moçambique 1-0 para a seleção do Mali até o momento. Segurem esta vitória, meninos. Parcial, mas importante para nós. Segurem este resultado, rapazes. Não se vão queixar de apoio, porque aqui nas bancadas já dissemos. 3, pelo menos, confirmados com a bandeira de Moçambique. Lá estão. E outros que vão festejando quando nós marcarmos. É mesmo assim. Somos poucos aqui, mas muitos lá em casa na República de Moçambique. Lá vai então a seleção moçambicana, sobre o corredor ali central, na zona aérea então Nhampule segura a bola ali, mas chega o homem do Mali. Mesmo assim, recuperação da equipa moçambicana sobre o corredor lateral aqui direito da zona do ataque, onde chega primeiro então na circunstância Florginaldo, lançou lá tudo para a confusão, onde lá de lá sai então um remate de qualquer maneira para Pascoal tentar amortecer aqui na zona defensiva da seleção moçambicana. E a equipa do Mali vai ali num arremesso lateral, mas demem a impressão que o último a tocar na bola foi o homem maliano. Lá vai então a equipa do Mali sobre o corredor lateral, então aqui à esquerda da zona defensiva, da zona do ataque, vai rodando sobre si na circunstância Namori e ganhou aquilo que ele tanto queria. Namori queria conquistar falta e conseguiu. Tirou ali então o apito, o senhor Reginaldo Hamok do Ghana. Lá vai então a equipa do Mali sobre o corredor lateral, então ali é direito da zona do ataque, onde chega primeiro então na circunstância o Dombiá tenta lançar tudo ali então para chegar primeiro o homem da equipa de Moçambique a segurar. Alan controla depois de bicicleta, chuta tudo para fora das quatro linhas, menos mal, mas poderia ter controlado melhor este esférico. Lá vai então a equipa do Mali a jogar calmamente sobre o corredor lateral esquerdo, ainda bem a bola é chutada para fora das quatro linhas, é arremesso para Alan, jogador da República de Moçambique, do meu país. Lá vai então Alan, já segurou, contemporiza, procura por uma linha de passe. Este tenta chamar ali aos colegas que estão na zona mais adiantada. Já chutou tudo para ir ali então na zona onde estão primeiros homens da equipa do Mali, que chutam de qualquer maneira para lá no corredor lateral então. É direito. Faz um passo atrasado. ali é para o Diarra, guarda-redes, este que estou tudo então para o corredor lateral esquerdo, onde aqui se encontra primeiro o Diarra, defensivo, ali na equipa maliana, vão brincando os homens do Mali, ali na sua zona primeira de construção, por isso a República de Moçambique segura a bola momentâneo, vai em velocidade a equipa do Mali, ali no círculo central, por intermédio de Kiso, este aqui que procura por uma linha de passe, já encontrou aqui no corredor lateral esquerdo, onde procura, chega aqui então aí bem o jogador maliano, que faz o cruzamento para a bola chegar à terra de ninguém, na recarga Moçambique, ainda bem para fora, muito obrigado, mas não continue a brincar assim, Edmilson. Olha que tremedeira ali, quando passam 36 minutos deste jogo.
0: É natural, é um ataque rápido. A seleção encontrava-se bem avançada, mas passou o susto, ainda bem que não deu nada.
1: Ainda bem que não deu nada, rapaz. E recordem-se que são 6 segundos para vocês tirarem a bola daí. João não leva mais tempo. Tira isso daí. Pontapé de canto aqui no cano é perigoso. Lá vai então João, toma balanço, vai simular que vai. Agora sim, chutou para aqui no corredor lateral, então, direito da zona do ataque da seleção moçambicana. Onde ali é acusado Joaquim de ter empurrado sobre as costas o jogador do Mali. Mas eu não vi tal ação, senhor árbitro. A equipa do Mali vai sair a jogar então sobre o corredor lateral esquerdo aqui da sua zona do ataque, onde chega o primeiro Pascoal, tira a bola para fora das quatro linhas de forma desnecessária. Teria ali Pascoal feito o melhor. Lá vai sair a jogar então a equipa do Mali, ali na zona central, onde chega primeiro a limpar aquele homem da República de Moçambique. Mesmo assim, não podemos permitir, rapazes, que os malianos nos encostem. Mali joga sobre o corredor lateral, então direito ali da sua zona de ataque por intermédio de Diaká. Este aqui passou para Kimissou, ali na zona central. Abertura para o corredor lateral, então esquerdo aqui da zona do ataque da equipa do Mali, onde se encontra primeiro o Siokó. Este aqui lançou tudo para João, desta vez não chegarem para perfeitas condições. Depois Alan alivia para lá no ataque, onde chega primeiro Shelson. Shelson segura com a bola, não consegue ali então colocar em movimento para o seu colega de equipa, por isso o Mali controla a bola, vai entrando ali então na zona de defesa da República de Moçambique. Moçambique sai a jogar, poderia ter sido melhor, mas o árbitro a dizer que está caído ali Valentim, jogador moçambicano, prioridade para o corpo do miúdo da República de Moçambique.
0: É, o Valentim acabou entregando o corpo a um remate do avançado maliano. Isto é a sangue, né? Como se costuma dizer por aí. Moçambique está a dar tudo em campo, que é para conservar este resultado. Mas eu volto a repisar. É importante procurarmos formas de ampliar, porque será mais seguro, né? Sair daqui com os 3 pontos do que com um que... Com 3 pontos a gente chega no último jogo contra Angola com uma certa tranquilidade, né? Porque um empate pode nos levar, pode nos colocar no coiso, pode nos colocar nos quartos de final, dependendo do resultado do outro jogo. Mas falando apenas de nós, é importante marcar aqui, é importante o número de golos possível, porque já sofremos 3, agora estamos com menos 2 golos negativos, né? Então... É importante chegar à baliza contrária e incomodar o Abdul.
1: Bom, Edmilson, dá-me a ideia que o Nhampule continua sem apoio. Continua sem apoio ali por parte dos colegas ali na zona do ataque, e isso é mau.
0: Quando a seleção joga no 4-3-3, é complicado o Nhampule ter apoio. Ele sempre é o único lá à frente a dar pressão. Quando muito o Diego Pelemba, que é o médio ofensivo da seleção, tem ajudado, mas acaba não sendo suficiente. Eu penso que o mister acha que a seleção produz mais assim, já estamos a ganhar hoje, oxalá que mantenha-se assim. Eu penso que o importante são os resultados neste momento.
1: 39 minutos, daqui a pouco vamos entrar no 40º minuto desta partida. A seleção moçambicana vence o Mali por 1-0. Lá vai então a seleção moçambicana, mas foi ali cotovelado Diego Pelemba. Este que marcou o golo da República de Moçambique aos 3 minutos desta primeira parte. Por aí que a República de Moçambique vence. Lá vai então a equipa de Moçambique com pontapé livre para a tal missão. Então é chamado Joaquim. Joaquim posiciona a bola ali então sobre a zona de onde então foi cometida a falta. Está ali no laboratório Diogo Pelembe, mas também está ali Alan. Já levantou tudo para lá então na zona do ataque. Cabeceamento depois. Segura ali em 2 tempos o guarda-redes do Mali. Seria o segundo para a República de Moçambique. Vamos acreditar. Vamos acreditar, meu segundos. Lá vai sair então a jogar a seleção moçambicana com arremesso lateralizado sobre o corredor lateral, então direto da sua zona do ataque, onde para lá vai o Flores Naldo. Lá vai então o homem ali da República de Moçambique, o menino, mas que tem ambições fortes para o futebol. Lá vai então a seleção moçambicana com mais um arremesso lateral lá e mais para a zona então do ataque, mas o árbitro a entender que é a seleção do Mali que deve sair a jogar e que sai então sobre o corredor central por intermédio do Ciela. Este aqui tenta tirar o primeiro do caminho ali, consegue, faz ali um passe para o seu colega de equipe, este aqui que está bem ali então encontrado por Diogo Pelembe. Mais um amarelo para os homens de Moçambique. Oxalá Edmilson que estes amarelos, já lá vão para dois, não possam retrair aquilo que é a energia que estes miúdos da República de Moçambique mostram a estes 41 minutos desta primeira parte.
0: É complicado agora.
1: É complicado, porque o árbitro deu a indicação que o homem ali do Mali poderia sair, depois ele de forma precipitada lança, e quando o homem da República de Moçambique segura na bola, ele para tudo, mas eu dizia, há necessidade de contermos estes amarelos para não poderem nos condicionar no fim do jogo.
0: É importante, jogadores condicionados temos agora. Estamos a dizer que temos...
1: Numa altura em que Nhampule corre ali, então vai entrar na grande área. Nhampule leva tempo, poderia ter se embalado, procura por meio de passe. Encontrou ali em Froginaldo, mas a bola não chega lá. E Edmilson, podes concluir o seu raciocínio.
0: Eu dizia que é importante evitar mais cartões amarelos. Estamos a ver que agora jogamos na defesa, jogamos com limitado. O Pascoal viu amarelo muito cedo. Agora foi a vez do capitão Pelembe, que também viu o seu cartão amarelo. Estes amarelos depois podem nos custar caro mais tarde, porque o jogo vai exigir mais jogo físico lá mais para o fim. Então é importante manter a calma agora, rapazes, e vamos jogar a bola.
1: Oficialmente faltam 3 minutos para terminar esta primeira parte aqui em Rabado Barrocos. Esta primeira parte sorridente, diga-se até este momento para nós. Lá vai então Pascoal com pontapé livre, já rematou tudo então para ali tentar chamar alguém ali do ataque. Encontrou em Chalson. Chalson já carregou com o seu peito, depois tentava passar ali a zona de rigor, mas chega ali alguém do Mali a limpar. Mesmo assim, recuperação da bola é para a República de Moçambique, por intermédio de Alan. Fintou o segundo. Muito bem, muito obrigado. Um beijo para ti, Alan. Já fez um passe direito ali, tentava encontrar então em Diego, mas chegam os malianos a controlar. Eles tentam sair ali então da sua zona primeira de jurisdição, vão tentando correr sobre o corredor lateral esquerdo aqui então, onde está primeiro esse jogador da equipa do Mali. Na circunstância, o Halá, este aqui fez um passe, domínio ali então com o seu colega de equipa. Silá recebe aqui no corredor lateral esquerdo, depois entrega ali o seu colega de equipa, este que recebeu com o peito, depois fez um passe de primeira limpa numa missão moçambicana. Valentim para a bola cair lá fora das quatro linhas. Arremesso lateralizado então é para a equipa do Mali, e aqui sobre o corredor lateral então esquerdo da sua zona do ataque, onde chegou primeiro então na circunstância Silá fez um passe ali para o seu colega de equipa. Mesmo assim, não controla Júlio, vai ali incomodar ainda bem. Ali também está o Nhampule da República de Moçambique, que vai incomodar a defensiva da equipa do Mali, que vai tentar sair sobre o corredor lateral em direito ali então da sua zona defensiva. Já saiu porque o passe foi direto ali então para o ataque, mas mesmo assim Moçambique chega ali com alguém a incomodar, sai por isso então de forma atrasada ali então a equipa do Mali a jogar sobre o corredor lateral esquerdo aqui da sua zona defensiva, onde chega primeiro então na circunstância o camisola número 18, este aqui é tocado e o árbitro apita para falta a beneficiar a equipa do Mali. Já lá vai então sendo jogado o 44º minuto desta primeira parte. 44 minutos desta primeira parte. Moçambique 1-0 Mali nesta segunda jornada do CAN de Marrocos. A seleção moçambicana vai entrando ali, vai entregando o corpo ao manifesto. É sobre o corredor lateral então esquerdo, ali da sua zona defensiva, mas recupera a equipa do Mali, que vai ali ao ataque muito perigoso. Vai ali ao corpo de alguém, a bola ainda vai. Vai obrigar então isto a ter de recomeçar a equipa do Mali, o seu ataque sobre o corredor lateral ali é direito, onde estão dois jogadores da República de Moçambique. Alan recupera, corre então naquela faixa, procura por uma linha de passe, contemporiza, vai procurando por uma linha de passe, encontrou ali em seu capitão Diego. Diego para Alan, ali na zona central, rotação perfeita para Diego. Diego recebeu, depois passou para Alan no corredor lateral então esquerdo da zona de ataque aí então da República de Moçambique, onde chega primeiro aquele jogador Chalson. Este aqui procura por uma linha de passe. Vamos lá, miúdo da República de Moçambique. Entrada ali sobre as costas, o árbitro apita para falta a beneficiar a equipa do Mali. Lá vai então a equipa do Mali embalada ali então sobre a zona central da zona do ataque, agora sim, da equipa do Mali. Aqui então, na circunstância, o Kimiso procura por uma linha de passe, já encontrou um corredor lateral direito, ali do ataque então da equipa do Mali, onde homens moçambicanos vão ali ao bola e repetiram dali. 4 minutos serão jogados nesta partida. Já recebeu aqui no corredor lateral então direito aquele homem da República de Moçambique, este aqui que entregou, foi entrega ao domicílio ali, o homem do Mali que sai a jogar. E na circunstância, é verdade, mas 4 minutos, este Mali está a mostrar que tem energias ainda para aguentar com a República de Moçambique. Numa altura em que a equipa moçambicana vai sair a jogar, Nhampula vai lá, incomoda Nhampula, parece não ter mais energias. São mais 4 minutos, Edmilson.
0: Na verdade não é isso. Foi um bom passe de Júlio, mas acontece que já tinha lá um homem, o último homem maliano estava a controlar o esférico, e é natural que os jogadores, até o Diego, que estava atrás do Nhampuli, também percebeu isso antes mesmo do jogador maliano chegar à bola, que era praticamente uma bola perdida.
1: Não podemos permitir que esses homens do Mali entrem na nossa zona de jurisdição. Tira pés dali para a bola ser tocada aqui na zona defensiva da equipa do Mali. Dos 4 minutos dados pelo árbitro, já foi cumprido o primeiro. Sai a jogar então ali a seleção moçambicana. Não sai nada. Sai a jogar sim a equipa do Mali ali na zona central por intermédio daquele jogador que eu não vejo daqui, mas é o camisola número 10. Depois a bola chega ali em Pires. Tentava ver se chegava primeiro João, mas Pires recolhe e de primeira passa para lá no ataque, onde tenta chamar a corrida de quem é ninguém, porque Nhampula estava ali, mas Nhampula está a ser muito sacrificado lá no ataque, como dissemos, que não tem linhas de apoio fáceis. Lá vai então a equipa do Mali sobre o corredor lateral esquerdo, aqui para o corredor então, onde encontra-se na circunstância com camisola número 12. Este aqui é na circunstância o Sila, este que fez um passe para o seu colega de equipa, era na circunstância o Namori. Este aqui colocou ali então a zona central, onde está primeiro aquele jogador do Mali, onde não controla e ainda bem sai a jogar a equipa do Moçambique. Não encontraram ali então de bola, e Charlson vai tirar o primeiro tiro, o segundo caminho, vai tentar fazer um passe ali então para Júlio. Júlio recebeu, fez um passe para lá no corredor lateral então esquerdo ainda da zona defensiva da equipa moçambicana, onde primeiro permite a intervenção ali da equipa do Mali. Alan, arremesso lateralizado para a equipa de Moçambique. Lá então passam 2 minutos dos 4 dados pelo árbitro para compensar as paragens desta primeira parte. Lá vai então a equipa de Moçambique sobre o corredor lateral esquerdo, lá onde encontra-se primeiro então na circunstância Charlson. Charlson é empurrado ali sobre as costas, árbitro apita e bem para a República de Moçambique. Falta beneficiar a equipa moçambicana sobre o corredor lateral então esquerdo ali na entrada do primeiro terço de construção do ataque da equipa de Moçambique. É bom, é muito bom. 1-0 vence a equipa moçambicana ante esta equipa do Mali nesta segunda parte, então, segunda jornada destas fase de grupos, desta fase de grupos, então, da taça africana das nações, se preferirmos do campeonato africano das nações. Moçambique 1-0 Mali até o momento. Jogam-se, então, os cartuchos finais para a compensação deste jogo. Lá vai sair, então, a jogar a equipa moçambicana por intermédio de Alan. Já recebeu autorização, como eu, tudo ali então para a zona de área maior, onde chega primeiro Diarra, guarda-redes da equipa do Mali a segurar. Faz uma entrega de forma rápida ali ao seu colega de equipa, na circunstância o Diarra segundo, este que dá direção não procurou lateral esquerdo aqui então, onde encontra-se primeiro então o seu colega de equipa, chuta a mar fora das 4 linhas. Arremesso lateralizado para o jogador moçambicano, este que faz um passo ali então para Nhampula. Nhampula tenta procurar ali a bola, mas toca no pé de apoio de alguém da equipa do Mali. Árbitro apitou, pontapé livre então para a equipa do Mali, que sai a jogar calmamente ali da sua zona defensiva para o intermédio de Diarra segundo. Este aqui movimenta a bola, procura por uma linha de passe, encontrou ali então em Ramalá, lá no corredor lateral direito. Este aqui tenta furar e já furou então ali com um passe para o seu colega de equipa, o homem maliano já vai embalado ali então, o Coitá ali no corredor lateral direito do ataque, mas chegam os homens moçambicanos que interajudam, saem a jogar então para o intermédio de Charlson, ali no corredor central, mas não controla a bola e a bola é tocada ali por Mali. Vai sair a jogar então a equipa do Mali sobre o corredor lateral direito, onde chega primeiro então naquela zona Alan Cor. Corta a bola para fora das 4 linhas. Vai ter de ser assistido ali o homem do Mali. Tem de ser assistido o homem do Mali. Nas minhas contas, senhor árbitro, já estão cumpridos os 4 minutos que orientaste para serem levantados na placa. Termina isso logo esta primeira parte, árbitro. Termina! Termina lá, senhor árbitro. Lá vai então a equipa do Mali. E acabou a primeira parte. Muito obrigado. Edmilson, 1-1, Moçambique 1-0 Mali, primeira parte cumprida no campo número 8 do Complexo Desportivo Mohamed VI, aqui em Rabat, Marrocos, onde decorrem esses jogos da CAN. Telegraficamente, o que é que se pode dizer relativamente a estes 90, ou melhor, 45 minutos, mais 4, numa seleção moçambicana hoje que dá gosto de ver a jogar?
0: Mércio, é uma seleção moçambicana muito diferente daquilo que vimos contra a Tanzânia. Está se portando muito bem, a defesa está a ser excelente. Até o Pascoal, que foi o autor do autogol hoje, a fazer um belíssimo jogo. O Alan, lá do lado esquerdo, também fazer um grande jogo. Já nem se fala de Flávio, que é um verdadeiro lutador em campo. O Pires também, não me deixe mentir, está a ser uma excelente figura, com a altura dele consegue sempre ser... Ter sido ele a interceptar aquelas bolas altas, aquelas bolas diretas do adversário. Então, em suma, está a ser um bom jogo. O meio campo também está a se portar muito bem. O ataque também está a saber ser, estar, sabe pressionar quando é para pressionar, sabe descer quando é para descer e apoiar na defesa. É um bom jogo até agora, mas ainda faltam 45 minutos, ainda não é a altura de fazer festa, ainda falta muito tempo. O Mali, de certeza que vai mudar uma e outra coisa, mas espero que o Luís Guerreiro também faça o mesmo, pois precisamos de marcar. Não vamos defender 1-0, que é muito magro para aquilo que nós almejamos.
1: Muito bem, a equipa de arbitragem é chefiada hoje pelo senhor Reginaldo Amorraque, de Gana, e os seus pares. Como é que viste a atuação desta arbitragem, que disciplinarmente aplicou 3 cartolinas amarelas neste jogo, 2 das quais para os jogadores da República de Moçambique, Edmilson?
0: Relativamente aos cartões amarelos para os jogadores da seleção moçambicana, eu pude ver na íntegra os lances. São justos. Os jogadores moçambicanos é que devem passar já agora na segunda parte a jogar com muita calma, pois um vermelho aqui pode complicar muito as nossas contas para o resto, para o outro jogo. Então, em suma, a equipe de arbitragem está a se portar bem, e até agora ainda não se viu uma e outra jogada que eles tenham ajuizado de forma errada.
1: Muito bem, Edmilson, deixa só aproveitar este intervalo para ver se falo com alguns moçambicanos presentes aqui no campo número 8 do Mohamed VI, aqui em Rabat. Muito boa noite, somos poucos aqui, mas muitos lá na nossa terra. Como é que está a ver Moçambique a ganhar nesta primeira parte?
2: Eu estou a ver os Bambinas muito bem hoje, acho que vão fazer um segundo gol e vamos todo apoiando com eles. Acho que vão passar, acho que vão ganhar hoje.
1: É preciso sempre acreditar.
2: E sempre precisamos acreditar, e acreditamos, e estamos com eles, e acho que vai dar certo hoje.
1: Muito bem, obrigado. Muito boa noite. Estamos a falar em direto para a Rádio Moçambique. Esteve no primeiro jogo, choramos juntos por lá, no campo número 11. Hoje está aqui a acreditar sempre nesta seleção da República de Moçambique. Como é que viu esta primeira parte em que os Mambinhas então marcaram um golo?
3: Olha, nesta primeira parte nós dominamos completamente. Hoje viemos com uma energia diferente do primeiro jogo que nós tivemos, e eu acho que hoje a vitória será nossa. Eu estou confiante.
1: Somos poucos aqui, eles nos vencem em número e nós vencemos lá no campo, não é?
3: Vencemos
1: até agora.
3: Vencemos no campo, a maneira moçambicana. Força Mambinhas!
1: A moda da Marrabenta!
3: Exatamente!
1: A moda do Nganda!
3: No Chichuqueta!
1: É verdade! Então, parte de moçambicanos que estão neste recinto desportivo também a assistirem este jogo dos Mambinhas aqui, onde então a moda do Takare, a moda do Chuchuqueda, como disse, a moda também do Nhão, do Valimba e de outras danças que se praticam na República de Moçambique. Moçambique sai então matuto nesta primeira parte a vencer por 1-0 diante desta equipa do Mali, que não dorme e está sempre atenta para poder então, em qualquer das oportunidades, começar a querer estragar a nossa festa. Diga-se de passagem que o golo foi no minuto 3 desta primeira parte, marcado por Diego Pelembe, filho de Domingues, este astro também do futebol moçambicano. Voltamos a cruzar o caminho da antena dentro de instantes, Matus, assim que a segunda parte estiver prestes a iniciar. Agora os jogadores todos estão no balneário e nós também vamos para este golo de água e já voltamos.
4: Muito obrigado, Mércio. Na verdade, estamos na frente do marcador e esse golo dá vantagem à equipa de todos nós em sub-17. Moçambique, que neste momento passa a ocupar o segundo lugar, Atenção que é um resultado parcial, mas vale a pena aqui frisar que neste momento Moçambique está na segunda posição com 3 pontos, atrás da Tanzânia com 6. E Mali e Angola ficam então no terceiro e quarto lugares, respectivamente. E atenção que está neste momento a decorrer a segunda jornada. A terceira será diante da seleção de Angola. Bastando então um empate, e desde que Mali também não vença. Ou, olhando para o primeiro critério, Moçambique estaria então na próxima fase, bastando então não perder com Angola. 21:55. Eu particularmente estou a gostar de ver a forma como a seleção moçambicana de sub-17, os Mambinhas, estão a jogar. Obviamente que ainda faltam algumas nuances de jogo, mas está a portar-se muito bem, pelo menos hoje consegue chegar mais cedo às bolas, consegue dar seguimento a algumas jogadas, embora em algum momento parece-me que temos muita pressa em livrarmos-nos da bola, mas são coisas da idade, entende-se. A verdade é que está uma equipa diferente daquela que jogou diante da Tanzânia. E por isso mesmo estamos na frente do marcador. Moçambique está a vencer Mali por 1-0 até o final dos primeiros 45 minutos. Vamos olhar para outras águas, Velho Continente, La Liga, onde já terminaram quase todas as partidas, iniciou a última partida, neste caso Barcelona-Real Betis, com 1-0 Barcelona na frente do marcador aos 38 minutos da primeira parte. Lembramos então que o golo aconteceu a 10 minutos por intermédio de Rafinha. Em relação aos outros jogos, já temos resultados finais: Atlético Bilbao 1, Celta de Vigo 1, Atlético Madrid 1, Girona 0, Elche 1, Getafe 0, Levante 2, Mallorca 0, Osasuna 1, Espanhol 2, Rayo Vallecano 2, Villarreal 0, Real Oviedo 0, Deportivo Alavés 1, Real Sociedade 3, Valência 4. Grande jogo com muitas reviras, voltas, se assim for aceitável, uma vez que Valência começou o jogo a vencer por 1-0, e depois, aliás, a Real Sociedade começou a ganhar. Valência empatou e passou para frente do marcador até o final da primeira parte. Logo a começar a segunda parte, Villarreal empatou num autogolo e depois fez o 3-2. Valência ainda perdeu um homem, ficou com 10 unidades, mas o melhor estava por vir. Aos 89 minutos, 3-3, e aos 90 mais 3 minutos, 4-3, ou seja, 3 para Real Sociedade, 4 para Valência. Grande jogo este da La Liga, o principal campeonato espanhol. Conforme já dissemos, neste momento decorre a partida Barcelona 1, Real Betis 0, 40 minutos do jogo. Já joga-se em Itália para as 3 últimas partidas da noite, nomeadamente Cagliari-Torino, com vantagem do Cagliari por 2-1 aos 52 minutos, à mesma hora. Sassuolo 1, Lecce 2, Udinese 0, Cremonese 1. Estamos em França, tempo de intervalo, Brest 0, Angers 0, Lille 0, Auxerre 1, Lorient 0, Le Havre 1, Lyon 0, Lens 3. Atenção a este Lens, é uma grande equipa esta temporada. Lyon a perder em casa com o Lens, segundo classificado do principal campeonato francês, por 3-0, é muita coisa. Marselha 2, Rennes 0. Interrompido o jogo entre Nantes e Toulouse, com 0-0. Nice 0, Metz também 0, Paris Futebol Clube 0, Paris Saint-Germain 0. Não dá para sonhar muito, atenção. Strasburgo 1, Mónaco 3 é outro resultado até o final da primeira parte. 22 horas em toda a República de Moçambique, um pouco da montra sonora. E logo depois voltamos a Rabat, Marrocos, para podermos acompanhar a segunda parte do Moçambique 1, Mali 0, em Sub-17.
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4: Em 2 horas já 5 minutos e meio, o Mércio a enfrentar alguns problemas técnicos, mas vamos estabelecer então a ligação com Rabapos. Já joga-se para a segunda parte, Moçambique continua a vencer por uma bola a zero ao Mali, em jogo da segunda jornada do

0: parte a controlar pelo menos a posse de bola, troca de pé para pé, ao menos da jogada que conseguimos ver, a equipa de todos nós está muito bem neste arranque da segunda parte. Mércio.
1: Uma vez mais, boa noite. Estamos de regresso a partir do campo que acolhe este jogo da Seleção Nacional para mais 45 minutos de muito sofrimento. Destes 45 minutos foram jogados lá então, foram jogados os primeiros minutos desta segunda parte, numa altura então em que a equipa maliana pressiona e muito neste jogo. Lá vai então sair a jogar a equipa de Mali, em que há uma ali. Bom, o árbitro visualiza ali porque tem a indicação de a bola ter ido à mão de um dos jogadores da República de Moçambique, o que pode dar acesso ao pontapé de penalti. Vamos lá então esperar ver a decisão do árbitro. Oxalá que não seja nada disso. O árbitro recebe ali então a indicação do VAR para ver se arranca ou não. O árbitro é chamado ao VAR. É chamado ao VAR o árbitro para ver ali então se há ou não alguma indicação para o pontapé de penalti. Lá então, mais para a nossa baliza. Isto é mau para o começo desta segunda parte. Passam 3 minutos, segunda parte, 1 para Moçambique, 0 para o Mali. Na entrada então desta parte final deste jogo da segunda jornada do CAN de Marrocos. Estamos em Rabat. Vai então o árbitro sendo auxiliado pelo VAR para ver se que decisão poderá tomar. Se pronto, será então algo ali contra Moçambique ou nem por isso. Ele pede diversos ângulos, vai falando ali com o VAR para ver se pode ter alguma indicação numa altura em que são aqui em Rabat, perto de 21 horas, 22 em Moçambique, mais alguma coisa. Há uma apreensão aqui por parte então das bancadas, por parte dos jogadores lá dentro também, que vão mexendo-se, porque estes também estão a sentir este frio. Árbitro com decisão. Ali então vamos ouvir qual será a decisão da arbitragem. Não é falta! Não é falta! Muito obrigado, espíritos daí de Moçambique! Recomeça tudo, Edmilson! Confesso que fiquei com algum calafrio na barriga, Edmilson! Fiquei com algum calafrio na barriga, mesmo por conta daquela situação que tudo indicava que poderia dar mal para nós, Edmilson! Arrancamos, diga-se, mal! Arrancamos mal nesta segunda parte, Edmilson!
2: Foi uma jogada, uma defesa com o pé de João, diga-se, uma boa defesa, porque aquela bola levava-se ele de golo. Então, julgava-se aí que a bola tivesse tocado na mão do Central Pires. Foi por isso que o árbitro foi chamado ao VAR. É para grande defesa de João agora. Grande defesa de João agora.
1: É verdade, grande defesa, porque a bola estava colocadíssima e a gaveta. Bom, estas do Mali entram nesta segunda parte decididos e diga-se de passagem, eles estão com a lição estudada, jogam de pé para pé em fazer estragos. Ali a baliza defendida por João. Vamos lá acompanhar pontapé de canto, então, a beneficiar a equipa do Mali. Vai empurrar, tira daí, depois João segura em dois tempos. Muito obrigado, João. Está a começar muito mal a nossa seleção ouvinte. Aqui em Rabat. Não nos gelem, rapazes. Já lá passam 5 minutos desta segunda parte. A seleção moçambicana vai então ao ataque por intermédio daquele jogador lá no corredor lateral direito. Na circunstância, Froginaldo foi ao relevado. O árbitro não apitou, por isso então a equipa do Mali vai sair a jogar sobre o corredor lateral ali de esquerdo da sua zona do ataque. Já meteu ali então para a zona central, onde encontra-se primeiro então na circunstância que eu sou. Este aqui passou para o corredor lateral esquerdo, aqui onde encontra-se Socó. Este faz um passe para ali no buraco de agulha. O jogador moçambicano a tirar a bola para lá fora do perigo. Não passa o furacão. Vão ali os malianos. Ainda bem que fazem cabeceamento para fora das quatro linhas. 6 minutos já lá cumpridos, faltam 39 de todo o jogo, mas aquilo que o árbitro entender, aguentem rapazes, são mais de 34 milhões de almas a torcerem por você.

0: Mais de 34 almas, 34 milhões de almas, assim melhor, de moçambicanos que estão em Moçambique a torcerem por vocês. Cai ali João, tocado não sei há pouco, mas também uma estratégia para podermos ter algum tempinho de respirar, porque estes de Mali já mostraram que nesta segunda parte não querem grande coisa conosco, não querem ser simpáticos. É por isso que vamos ser fortes, rapazes. Vamos ser fortes, miúdos. Vamos ser fortes. Moçambique, lá mais ao alto, com uma bandeira ali também a flutuar num dos mastros deste campo, o número 8 do Complexo Desportivo Mohamed VI, aqui em Rabat, onde fazemos então esta transmissão. Muito obrigado pela preferência, muito obrigado por estar conosco, muito obrigado pela confiança. 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Lá vai então a seleção moçambicana por intermédio do guarda-redes João. Este coloca a bola ali então, imobilizada na área menor da sua baliza, procura então por uma linha de passe, diz para os seus colegas adiantarem-se no relevado, faz um remate ali então para a bola não ultrapassar a divisória. Vão ali então os homens do Mali a sair a jogar sobre o corredor lateral ali então à esquerda da zona do ataque, onde encontra-se primeiro então na circunstância no Serô. Esta aqui encontra ali alguém da República de Moçambique, tira dali o perigo, vai tentar nova coisa ali a República Moçambicana, não sai nada. Quem sai a jogar então é aquele miúdo do Mali, limpa o primeiro, limpa o segundo, faz um chute para a nossa área de penalti, depois chega ali, tira aquele jogador da República na circunstância. Pires vai encontrar a bola ali na circunstância em Nhampula. Esta aqui que deixou para o seu colega de equipa, já segurou Diogo com muita classe, está em fora de jogo. Diogo, digo eu também, diz o árbitro auxiliar número 1 na circunstância, o senhor Bozoi Wilfred. Lá sai então a jogar num contra-ataque rápido a equipa do Mali sobre o corredor lateral esquerdo ali então da sua zona do ataque, por aquela região vai então na circunstância o Kieta. Esta aqui que faz uma movimentação, faz um passo atrasado para o seu colega de equipa na circunstância ali, é o Diarra. Diarra segurou, mas vai ali alguém da República de Moçambique, segura na bola e ainda bem toca na mão do jogador do Mali. Caem dois jogadores de Moçambique, não é nada bom, não é nada bom. Eu já disse que na primeira parte o jogo estava com um contacto físico muito forte de Milson.
1: Está ali a aquecer o Shelton, de defesa direito e o... Quem é que ele não consigo ver?
0: Bom, parece ser o 4 e se for o 4 é o Nelton, né?
1: É o Picardo, estão ali a aquecer, penso que vão entrar daqui a pouco. O Picardo parece que vem para o lugar do Pascoal, que já viu um cartão amarelo, que joga agora condicionado. Mas para já está a ser um jogo mais para o Mali, que já chegou duas vezes com perigo à baliza de João. Este que esteve muito bem a defender a primeira jogada logo no primeiro minuto da segunda parte com o pé, nesta jogada que depois acabou por ser revista no VAR, porque os malianos reclamaram uma mão na bola e uma grande penalidade. Mas João está de momento a ser uma peça fundamental para Moçambique, pois está a saber agir, está a saber resolver as jogadas de perigo do adversário.
0: Lá vai então a equipa moçambicana sobre o corredor central, mas a bola aí aérea nós não conseguimos, porque eles são muito altos, meninos, eles são altos, joguem de pé para pé para experimentar uma nova realidade. Desde que a segunda parte começou, já lá passaram então 10 minutos e nós nem chegamos em nenhum momento ali à baliza, defendido por Diarra. Lá vai então a seleção moçambicana sobre o corredor lateral esquerdo, aqui onde tenta chamar então é o Shelton, a tentar chamar em Diego, já recuperou a bola lá então no corredor lateral esquerdo do ataque, ainda bem, encosta muito mal Diego, embate-se ali então com a rede que bloqueia a entrada do recinto desportivo. Foi muito mal, não foi simpático ali o jogador do Mali, não foi simpático Edmilson.
1: Está irritado o Diego, reclama com o árbitro, reclama com os adversários. Foi uma jogada de risco, mas graças a Deus está em pé e vai ali à área para tentar cabecear esta bola.
0: Numa altura em que a qualquer momento vamos ver então alguma mexida no 11 nacional. Moçambique sai a jogar então sobre o corredor lateral esquerdo aqui da sua zona do ataque por intermédio daquele jogador que daqui parece ser o Shelton. É mesmo o Shelton. Está com a bola, imobiliza, por isso que aguarda ali então a autorização do árbitro desta partida para ver então se pode rematar. Não muito distante ali então ao 1,4 metro círculo do canto do ataque ali então esquerdo, do ataque da República de Moçambique. Foi chamado o Xarifo.
1: Nelson já está preparado para entrar.
0: Xarifo, este aqui da província de Niassa, lá para a terra dos matacas. Lá vai então Shelton, posicionar a bola numa altura em que a substituição acabei não vendo quem é que saiu. Sai Florginaldo, ou Flávio, se preferirmos, para a entrada de 4 da Seleção Nacional. Lá vai então o pontapé, escorrega, mas sai a jogar a equipa do Mali. Vai ali na tentativa então a equipa moçambicana. Vamos à substituição. Sai na circunstância Florginaldo para a entrada do Nelton, não é? O camisola número 4 da Seleção Nacional. O Nelton, assim melhor, para reforçar ali então a defensiva nacional. O que é que a partir deste momento muda no 11 nacional e ali a zona defensiva de Moçambique?
1: É uma troca direta. Sai o lateral direito para entrar outro lateral direito. Então eu penso que deve ser uma mudança estratégica do Nigeria.
0: Lá vai então a seleção do Mali sobre o corredor lateral direito, aqui onde encontra-se então primeiro na circunstância o Nouri. Esta aqui lança tudo ali para João segurar. Muito obrigado, João. Vai à fofinha da relva e ele já foi avisado que, João, cuidado, cuidado, miúdo.
1: Aqui uma coisa, a bola já havia saído. O João, achando que era uma defesa simples, tentou ali queimar alguns minutinhos, mas o árbitro mandou ele colocar a bola ali na entrada da pequena área, que é para cobrar o pontapé de baliza.
0: 12 minutos, agora 13 já cravados desta segunda parte, 58 de todo o jogo. Moçambique 1-0 Mali nesta segunda jornada do Campeonato Africano das Nações. A seleção do Mali então vai sair a jogar ainda, a pressionar sobre o corredor lateral aqui direito da sua zona do ataque, onde sai primeiro então na circunstância o camisola número 10. Este já direcionou para ali na zona central, onde encontra-se primeiro Dombiá. Dombiá já lançou tudo para o corredor lateral esquerdo, onde chega ali a cobrir bem a bola na circunstância aquele jogador da República de Moçambique, Pascoal. Segura a bola ali então, procura sair daquela zona, Pascoal, mas chega primeiro o Maliano, mas chega a limpar alguém da República de Moçambique. A bola para ir ali então direito ao jogador moçambicano. Não vai segurar sim ali a equipa do Mali. É no corredor lateral esquerdo ainda então da zona do ataque da equipa do Mali. Cai ali o Sila e árbitro apita a dizer que Nyampule cometeu falta para beneficiar a equipa do Mali. Estamos a ser muito pressionados, meninos. Estamos a ser muito pressionados, rapazes. Daqui a pouco vamos entrar então para o minuto 15 desta primeira segunda parte. 60 minutos será então para todo o jogo, numa altura em que o Mali tira do jogo o camisola número 17 na circunstância Namori para a entrada do 25. Troca por troca ali então no ataque. O 25 na circunstância, o Maiga segundo, podemos assim considerar, numa altura em que sai a jogar ali então a equipa do Mali sobre o corredor lateral direito aqui da sua zona do ataque, onde encontra-se primeiro então na circunstância o Maiga. Primeiro chuta contra o corpo de alguém, ponta pé de canto ali para a equipa do Mali. Estamos a ser muito domesticados, meninos, estamos a ser dominados. 60 minutos de todo o jogo. Daqui a pouco o relógio tem que correr, mas tem que ajudar. Pena que no futebol não se faz então o cronômetro correr, senão eu já teria puxado daqui para o minuto 90. Lá vai então a seleção moçambicana sobre o corredor central ali, ou melhor, corredor ali então da sua zona defensiva, onde chega primeiro João, segura e irrita adversários com aquelas perdas de tempo. João, oxalá que essas tuas perdas de tempo não nos criem confusão no fim deste jogo. Lá vai então a equipa do Mali sobre cabeça, aqui de cabeça em cabeça aqui no corredor lateral então direito da sua zona do ataque, onde sai primeiro então aquele camisola número 18. Esta aqui já meteu para lá no corredor lateral esquerdo, onde chega primeiro aquele jogador do Mali, segura ali o jogador do Mali. O árbitro diz que a bola já tinha saído para lá fora das quatro linhas, não vale mesmo que o golo estivesse lá dentro. Por isso que ali então pontapé de baliza para Moçambique, numa altura em que está caído ali, quero acreditar que seja o Júlio, pega ali num sobreolho, ele a dizer que foi batido sobreolho ou ali então sobre a boca. Já lá estão cumpridos então 60 minutos. Estamos a 30 para o fim deste jogo. Rapazes, aguentem, meninos. Estamos com uma temperatura muito mais para lá. Para quem habituou o calor, estamos com uma temperatura muito mais para lá. E o verão faz-se sentir aqui então num complexo desportivo Mohamed VI, aqui em Rabat, Marrocos. Aguentem, meninos. Vai sair a jogar então ali a seleção moçambicana com um pontapé de baliza. Bom, é pontapé de baliza ou então pontapé livre? Parece ser pontapé livre. vai então a jogar a seleção moçambicana naquela região por intermédio de Pascoal, este que já colocou a bola ali então no lugar onde foi cometida a falta, vai bombear para a bola circular a zona aérea ali então do ataque da equipa de Moçambique, ali vai então na circunstância o Diego tem uma linha de passe, é isso mesmo que ele faz para Chalson aqui no corredor lateral esquerdo então da zona do ataque da seleção moçambicana, faz um passo atrasado para Diogo recebeu, tentava tirar o primeiro do caminho, não consegue tirar nada, quem sai a jogar é a equipa maliana, só um contra-ataque rápido ali por intermédio de Seco fez um passe para a zona central onde encontrava-se primeiro então aquele jogador da equipa do Mali, recuperação de Moçambique, vai sair a jogar então sobre o corredor lateral direito da zona do ataque por intermédio de camisola número 18 Joaquim faz uma troca de bola ali então seu colega de equipa, bola tocada para fora das quatro linhas e ponta pelo arremesso lateralizado ali então para a equipa moçambicana, muito obrigado pela confiança, muito obrigado pela resposta em termos de energias positivas, já lá foram cumpridos 62 minutos de todo o jogo, estamos a falar de 17 minutos desta segunda parte. Moçambique quer fazer história neste CAN de Marrocos, por isso colocou ali 1, 2, 3, 4, 5 jogadores nos exercícios de aquecimento contra aqueles 1, 2, 3 da equipa do Mali. Lá vai então carregar a equipa malaiana sobre o corredor lateral e direito aqui então da zona defensiva por intermédio do Soco. Este faz uma troca ali então de bola com o seu colega de equipa na circunstância amiga primeiro. Este lançou tudo para ali então na zona do ataque, onde chega primeiro Pires. Pires faz uma combinação ali com o Haaland. Este aqui tentava chutar, mas a bola cai lá fora das quatro linhas. Arremesso lateralizado então é para a equipa do Mali sobre o corredor lateral ali direito. E Shelton comete falta ali então contra o jogador da equipa do Mali. Falta defensiva. O ataque é da equipa do Mali que está também a querer marcar alguns golos neste jogo. Rapazes, não deixem que isso aconteça. Rapazes, não permitam que isso aconteça. 63 minutos cumpridos de todo o jogo. Estamos a falar de 18 minutos que o relógio corre mal. Que eles percam tempo, que não marquem lá na nossa baliza. Pedimos isso. Não é muito, rapazes. Numa altura, então, em que ali o árbitro vai à zona de penalti, amainar os ânimos ali por parte dos jogadores malianos, bem como moçambicanos. Lá, então, a equipa moçambicana a controlar ali as linhas. O Mali ali também a querer, então, fazer história. Lá vai, então, toda a equipa moçambicana recolhida para a sua zona de fazer. Defendam, meninos. Defendam, rapazes, não se deixem enganar. Haaland defendeu e aqui no ataque ninguém está, por isso que a seleção moçambicana vai correndo toda então em busca aqui na zona defensiva da equipa do Mali. Esta aqui que sai a jogar sobre o corredor lateral e direito esquerdo ali da sua zona do ataque, mas depois chega ali, golo, que golo! Que golo do Mali! Brincadeira de mau gosto de João Edmilson. Marca ali o camisola número 12, Sila, a meio da rua. Que brincadeira! Muita brincadeira ali de Moçambique. Aquele golo é de tirar a respiração. Foi a meio da rua para cair lá dentro da gaveta de Milson. Brincadeira! Muita brincadeira por parte da Seleção Nacional. Edmilson a ter de responder daqui a pouco, mas muita passividade. Muita passividade ali por parte da Seleção Nacional. Agora sim vai ser complicado. É. Agora sim vai ser complicado, porque o Mali já estava a domesticar-nos. O guarda-redes da República de Moçambique não teve ali uma melhor visão daquela bola. Caiu lá dentro no minuto 19. Agora sim a nossa missão torna-se complicada. Mas enfim, o jogo ainda decorre. O jogo ainda decorre, nós teríamos guardado ainda mais ali a bola. Oh, rapazes, o que é isso? Numa altura em que nós pedíamos melhor posicionamento ali na zona defensiva, foram passivos. E quando é assim, então, a equipa do Mali vai em mais um ataque, porque está moralizado e acredita que pode chegar lá a mais um golo. A equipa do Mali joga de pé para pé, controla ali esférico. Lá vai, então, sair a jogar a equipa do Mali sobre o corredor lateral esquerdo. É dali onde saiu este golo que dá empate a este jogo. De tudo que nós não queríamos contar, já começou a acontecer. Lá vai, então, o Mali com mais um pontapé, está moralizado para a bola cair lá nas mãos do guarda-redes de Moçambique. Foi tocado na área, João. Foi tocado na área, João. Árbitro apita a favor ali da República de Moçambique. Isto é tudo o que nós não queríamos contar. Moçambique deve surpreender uma vez mais o Mali e marcar um golo. Por favor, meninos, façam isso, por favor. Estamos a empatar depois de estarmos a ganhar por 60 minutos completos. Agora está difícil, porque o Mali joga de pé para pé, faz dribles, tem um jogo mais controlado, mais contido e está complicado ali para a nossa defensiva poder controlar. E nós tínhamos ali então saído da zona delas do ataque. Lá vai então a seleção moçambicana sobre o corredor lateral ali, é direito da nossa zona do ataque, por intermédio de Nelton. Este que vai fazer um passo ali para Júlio. Júlio tenta chamar o Shelson aqui no corredor lateral, então direito da zona do ataque, na zona esquerda do ataque da equipa moçambicana. É tocado ali, Diego Pelembe, árbitro apita. Árbitro apita, falta a favor então da equipa de Moçambique. Este empate nada nos interessa, rapazes. Lá vem então a seleção moçambicana sobre o corredor lateral esquerdo, aqui onde encontra-se primeiro então. Este aqui é o Shelson. Shelson vai tentar fazer o drible, faz um cruzamento para chegar à cabeça de ninguém. Vai ali insistir a equipa moçambicana com um pontapé de bicicleta para cair lá fora das quatro linhas. Valeu a tentativa, não foi no alvo certo. Eu estaria aqui a gritar o segundo do meu país. Lá vai então a equipa do Mali sobre o corredor central do ataque, onde chega o primeiro aquele jogador do Mali, mas aproxima-se a bola e tira dali o perigo. João, guarda-redes da República de Moçambique. Calmamente, agora sim, a equipa moçambicana vai tentar encontrar-se, vai jogando calmamente de pé para pé ali o homem da equipa de Moçambique. Estamos lá no ataque, vamos lá ver o que é que fazem esses rapazes da República de Moçambique. Segura ali a bola então, o jovem do Mali, mas a bola é empurrada de qualquer maneira para lá fora das quatro linhas. Não nos interessa isso, rapazes. Com este empate, Mali passa a ter dois pontos e segue-se então Mali, a equipa de Tanzânia, que já está apurada para a fase seguinte, pois tem 6 pontos. Lá vai então a equipa do Mali a controlar o esférico sobre a sua zona de construção. Moçambique tenta segurar lá na zona defensiva então, onde chega de qualquer maneira a empurrar a bola na circunstância. O Nelton tentava chamar aquele homem, segura aqui então na zona esquerda do ataque. Este aqui é o Diogo Pelembe, tenta fazer uma combinação ali com o Shelton. Shelton é bem ali marcado por dois jogadores da equipa do Mali. Árbitro apita, Moçambique vai tentar nova energia ali sobre o ataque esquerdo. Vai então tentar sair a jogar. Estão cumpridos então na circunstância 23 minutos deste jogo. Vamos lá, Moçambique a tentar com energias positivas então. A tentar com energias positivas chegar ao segundo golo. Tentem equilibrar isso, meninos. Marquem o segundo golo, queremos festejar. Vamos lá então, a República de Moçambique precisa de vocês. São perto de 34 milhões de almas convosco e a gritar convosco. A sofrer também nestes momentos em que vocês sofrem. Lá vai então Alan sobre o corredor lateral esquerdo então da zona defensiva do ataque da equipa moçambicana. Já cruzou para a bola cair ali na cabeça de alguém dali da zona defendida por Mali. Vai tentar um chute de Agoba. Chega ali alguém. Recupera ali então o camisola número 18 da seleção moçambicana na circunstância. Não é o Shelson, mas era o Joaquim que deixou-se antecipar, saiu uma linha em velocidade para lá então no corredor lateral central, no corredor central da zona do ataque, da defesa para o ataque. Vai tentando embalar-se então a equipa do Mali sobre o corredor lateral direito, aqui onde trocam a bola então estes miúdos com o Meigá. Meigá recolheu, colocou ali então na zona central, onde chega alguém, faz um remate direto para cair lá fora. Obrigado. Pressão sacudida. Edmilson, passividade é frango de todos os tamanhos ali do guarda-redes. João permite que o jogador da equipa então do Mali marque aquele golo, no caso o jogador Silá.
1: É um bom remate, é verdade que estava muito longe da baliza, rematou, o João estava fora da pequena área e quando apercebeu-se que a bola ia mesmo a baliza, já era tarde. Mas é um grande golo do Silas, que neste momento vai dando empate aqui no campo número 8 do complexo Mohamed V.
0: Vamos lá então, a seleção moçambicana a sair por intermédio de Nhampula, que fez um passe direto ali então para o seu capitão, no caso o Diego. Diego procura ali então por uma linha de passe, vai para lá, a bola cai fora das quatro linhas. Arremesso lateral é para a equipa do Mali. Arremesso lateral ali então é para a equipa moçambicana, assim melhor, não do Mali, porque o último a tocar na bola foi o homem do Mali. Para esta missão vai Alan, equipa médica da seleção nacional está pronta ali então para poder entrar. Estamos a falar do Dr. Salomone, bem como do Dr. Moussa Kalou. Vibra meu olho direito, quer dizer que a seleção moçambicana pode marcar neste lance. Oxalá que seja isso, mas também se não for, os miúdos devem acreditar até o fim. Lá passam então 25 minutos desta segunda parte, troca ali então na equipa do Mali, sai com camisola número 20, o Quetá para a entrada do 19, no caso o jogador Sidib da equipa do Mali, nesta segunda parte de jogo em que já estamos a empatar com o Mali, nós estivemos a vencer. Lá vai então a equipa moçambicana com um arremesso lateralizado por intermédio de Alan. Alan leva tempo, procura por uma linha de passe, encontra a linha Nhampule. Nhampule segura, entrega para o pé esquerdo de Alan. Este que procura furar ali, não fura nada. Segura ali então de forma traseira. Júlio, este aqui segura esférico. E o árbitro diz que o jogador da Moçambique foi ali a relva, por isso que o esférico pertence à equipa do Mali. Lá vem então a equipa do Mali a jogar sobre o seu corredor central por intermédio de Diarra. Lá no corredor lateral então esquerdo. Este que procura por uma linha de passe sem esférico. Ali então de pé para pé vai jogando a equipa do Mali lá então no ataque, onde chega primeiro aquele jogador que não vejo daqui, fez um drible bonito, depois chega ali alguém de Moçambique, tira a bola com face legal, tinha a impressão que estava legal aquele posicionamento do homem moçambicano, mas o árbitro a dizer que foi outra coisa. Caem ali dois jogadores, Edmilson, um de Moçambique, o outro do Mali, quando passam 27 minutos. Segunda parte, 1-1 para Moçambique e Mali.
1: É mais uma daquelas entradas do Pascoal, que é um jogador que está em risco. Vamos lá ver como é que o árbitro vai interpretar este lance. Mas há que destacar que o Pascoal já foi admoestado por um cartão amarelo na primeira parte e neste momento não pode ter aquele tipo de jogadas e são perigosas.
0: Para já, o árbitro apenas já assinala ali então pontapé livre a favor da equipa do Mali. A entrada da área defendida então por João ali sobre então o corredor lateral esquerdo da zona do ataque do Mali. Diga sabendo a verdade, Mali está a dominar nesta segunda parte de jogo, algo não muito bom. Estivemos a vencer por 60 minutos, rapazes. Estivemos a vencer por 60 minutos de todo o jogo. Agora estamos a sofrer para chegar lá na baliza defendida por Mali. Daqui a pouco, então, estaremos no minuto 30 desta segunda parte. Calmamente, a equipa do Mali vai observando ali, então, a zona de rigor, recebe a autorização do árbitro naquela falta, fez um cruzamento para a bola chegar às mãos incompletas ali de João, depois alivia ali então o jogador moçambicano, arremesso lateralizado então para a equipa do Mali, ali sobre o corredor lateral então esquerdo da zona do ataque, recuperação da equipa moçambicana, Nhampule segurou, tenta fazer uma rotação, vai ali então ao relevado, sai a jogar os homens moçambicanos sobre o corredor lateral esquerdo, aqui onde chega primeiro então na circunstância é o Shelton procura por uma linha de passe, encontra em Alan, aqui de forma adiantada, este faz o próximo de primeira ali então, era para chamar Diego, mas chegam ali os homens do Mali a cortar, saem a jogar então os homens do Mali por intermédio do camisola número 9 na circunstância, o Taure, este aqui que lançou tudo para o corredor lateral esquerdo então, lá onde encontra-se primeiro o seu colega da equipa, na circunstância o recém-entrado, o Cid, este aqui que vai conduzindo a bola, já entrou ali então na linha de rigor da defensiva moçambicana, depois chega ali a tirar de cabeça, o árbitro não apita. Bom, aquela falta merece cartão, porque a bola é aérea e o homem do Mali mete ali o pé, penso por mim, aquela falta é de cartão, não de ação pedagógica, Edmilson.
1: É verdade, é uma falta perigosa. Enquanto o central moçambicano meteu a cabeça, o avançado maliano foi com as pernas e acabou tocando ali, deixando uma guarda do defesa central moçambicano. Eu penso que o árbitro devia rever, eu acho que vai dar um cartão amarelo.
0: Ah, deve.
1: Só foi um aviso.
0: Bom, se ele avisar, por mim...
1: Acho que foi um aviso.
0: Ação pedagógica naquela circunstância, penso que não é tão abonatória. É. Não é tão abonatória, porque por mim ali o mais justo era mesmo aplicar a cartolina, mesmo que fosse amarela, para poder tomar mais atenção ali ao jogador da equipa do Mali. Seria tão bom, porque só assim ele tomaria mais cuidado e não faria aquilo que ele queria fazer ali à cabeça então do Pires numa próxima oportunidade. A equipa moçambicana vai então jogando de forma reduzida a 10 unidades porque o Pires está lá fora das 4 linhas. Sai a jogar ali no corredor lateral direito, então onde encontra-se primeiro aquele moçambicano, mas chegam ali primeiro estes jogadores do Mali, são tão altos. Joga ali então o camisola número 25 na circunstância, o Meiga entrou nesta segunda parte, faz um bom drible ali, tira o primeiro do caminho, tira o segundo, vão ali os jogadores moçambicanos, formaram uma muralha, não conseguem travar, vai sair a jogar a equipa do Mali aqui sobre o corredor lateral direito, agora sim na zona central onde chega primeiro o camisola número 3, ainda bem defende ali o jogador moçambicano, a bola cai lá fora das 4 linhas. Sodama ali nesta segunda parte de jogo. Vai sentar então Charlton Corrêa para a seleção moçambicana sair a jogar ali na zona do ataque. Onde chega primeiro então Diego Pelembe. Esta que procura por uma linha de passe. Não consegue controlar a bola, Diego. Tentava conduzir, mas deixa escapar a bola e sai o Mali. Sai a jogar então sobre o corredor lateral esquerdo. Onde chega primeiro então Meigá. Esta que segura a bola, faz ali um drible. Tenta tirar o primeiro do caminho. Consegue tirar o caminho ali. Consegue deixar o caminho livre, mas limpa daquela zona o jogador moçambicano. Ainda bem. Substituição na equipa de Moçambique, tripla, neste caso Edmilson Vaz aí apoiando-me, ou a melhor, é dupla, porque o Pires só volta, sai com camisola número 15, Diego, capitão, para a entrada do camisola número 16, no caso Sharif, este jogador da seleção nacional, que está aqui também, é do Desportivo de Maputo. Está aqui para dar o seu contributo. Sai igualmente o camisola número 18, Joaquim, para a entrada ali de Jaida. Este que com o camisola número 21 vai tentar emprestar ali a sua força à zona ofensiva nacional. Substituições consumadas. Substituições consumadas, daqui a pouco vou consultar a ti, Edmilson, que é que vamos ter com a entrada destes jogadores dentro de alguns instantes, numa altura em que ali a zona então de aquecimento ainda está um jogador da equipa nacional, uma equipa nacional que já fez três substituições. Lá vai então a equipa do Mali sobre o corredor lateral e direito aqui da sua zona defensiva, mas a bola é empurrada para fora das quatro linhas. Arremesso lateralizado é para Alan. Este aqui fez um passe direto ali para Nhampule, mas toca ali alguém, toma ali para fora das quatro linhas. Arremesso lateralizado, mais um é para a equipa então moçambicana sobre o corredor lateral e de esquerdo aqui da zona do ataque. Foi uma combinação ali de Jaiden com o seu colega de equipa, no caso ali era o Nhampule, mas tocam ali de primeira os homens do Mali. Saem a jogar então os homens do Mali, a jogarem sobre o corredor central, já empurraram tudo para o corredor lateral esquerdo, lá onde encontra-se primeiro o Kims. Esta aqui simula que vai, não vai, meta ali então sobre o corredor central, procura por uma linha de passe, já empurrou tudo então para o corredor lateral esquerdo, lá onde chega primeiro então, recentrado na circunstância, Moigá. Moigá faz um passe de primeira ali para o seu colega de equipa, recentrado também, este é o camisola número 19 na circunstância, o Simbid. Esta aqui tenta circular ali, mas chega primeiro João a segurar, vai contemporizar João, procura por uma linha de passe, isso que ele faz para ver então se coloca a bola em movimento. Já lá passam, no caso, 33 minutos desta segunda parte. 1-1 no placar. É disso que nós não queríamos, porque começamos e bem a ganhar. Lá vai então a seleção moçambicana tentar colocar a bola no ataque por intermédio de daquele jogador que é Pascoal. Este aqui empurrou tudo ali então para chegar ali alguém do Mali a subir as costas de Nhampule. Árbitro assinala ali então falta a favor da República de Moçambique. Vamos lá, rapazes, vamos lá acreditar. Júlio está com esférico, vai tentar ali então colocar tudo lá mais para cima, tudo lá mais então para o alto, tudo mais para o ataque. Vão subindo então as torres, as linhas aéreas ali então de Moçambique, assim podemos considerar aqueles defesas com altura mais esticada para lá no ataque, para tentar incomodar ali a zona do meio campo da equipa do Mali. A bola já entrou na grande área, mas limpam os malianos. Não sobra não para ninguém, por isso a bola vai cair lá fora das quatro linhas. Arremesso lateralizado para a equipa do Mali. Vai sair a jogar 34 minutos desta segunda parte, já lá jogados 1-1 no placar. A equipa moçambicana sai a jogar por intermédio de Chalto. Escorrega, Chaiton não consegue controlar a bola e árbitro apita bem, falta a favor da República de Moçambique. Foi empurrado Chalton por Socorro. Mais um pontapé livre sobre o corredor lateral então esquerdo aqui a beneficiar a equipa moçambicana. Vão sair estes miúdos da República de Moçambique dentro de instantes. Vamos lá rapazes. Ele então, Júlio, a ser indicado ali para esperar autorização ali por parte do árbitro da partida, porque ele indicou o apito a dizer: esta falta é sim para esperar o meu apito para poderes colocar a bola em movimento. Lá vai então Júlio esperando ali então a autorização do árbitro da partida. Ele que foi ali então também a mainar alguns ânimos, a dizer: estou de olhos aí na grande área ou a entrada da grande área. Júlio já recebeu a autorização, vai ali então contemporizar, por isso vai ali, chutou para a bola cair. onde? Ali na cabeça empurrada ali por alguém da equipa do Mali. Passa o Furacão, por isso o Mali vai no contra-ataque rápido sobre o corredor lateral. Então ali à esquerda da sua zona de ataque, onde chega primeiro o Maiga. Este aqui já segurou, faz ali uma finta, uma simulação assim melhor. Mas vão ali os homens moçambicanos para poder então fazer um tampão e conseguem. Não conseguem nada porque o Mali sai a jogar de forma embalada por intermédio do jogador ali do Mali. No caso era o Sidibe, mas o árbitro apita a favor da República de Moçambique. É falta a favor de Moçambique numa altura em que passam 36 minutos, 1-1 no placar. E miúdos, tentem surpreender este Mali. Este pode ter ali a bola, pode ter circulação apurada, mas nós temos de ser aqueles que quando chegam lá na zona de rigor têm alguma eficiência. Lá vem então a equipa do Mali com pontapé livre ali na sua zona recuada, não muito distante ao círculo central da zona defensiva da equipa do Mali. Vai ali então na circunstância aquele jogador do Mali que daqui não consigo identificar em termos de nome. Já puxou para o corredor lateral aqui então, é direito da zona do ataque da equipa do Mali, onde chega primeiro então na circunstância o camisola número 3, conduz a bola na circunstância Socô tentava fazer uma combinação com seu colega de equipa, corta incompleto ali de Alan, vai Socô novamente ali tentar passar para a área ali de rigor e o árbitro manda passear porque cai ali alguém da equipa do Mali, mas empurra ali a bola o homem da República de Moçambique. Moçambique a jogar de forma mais encostada, temos de nos abrir rapazes, temos de alargar as nossas linhas de passe, temos de chegar lá na zona defensiva do Mali, surpreendermos e incomodarmos. Lá vai o Mali com mais uma situação, ainda bem que falhou para a bola cair lá na zona direita da zona do ataque. Deu uma tremedeira. Não passa o Furacão, vai ali o Mali então por intermédio de Camisou, este que lançou tudo ali para as mãos de João, segurou, muito obrigado João. Muito obrigado João, o árbitro a dizer que foi tocado João. 37 minutos, Edmilson José, a pátria chama por estes miúdos, mas eles lá dentro não conseguem responder.
1: É, agora está um jogo dividido, Moçambique também tenta subir, assim como o Mali também. As duas seleções procuram o segundo golo, que seria neste momento uma falta boa agora para a seleção moçambicana. Mas as duas seleções procuram agora um segundo golo que olhando pelo jogo aqui, pode de facto decidir o jogo.
0: Vamos lá Moçambique marcar um golo e depois aí fecharmos as nossas linhas ou então fazermos do ataque a nossa melhor defesa. Lá vai então a jogar a seleção moçambicana sobre o corredor lateral direito ali da zona do ataque com bola imobilizada, já lançou tudo ali então para a área de penalti, onde chega ali a encostar Jaidel, o jogador da equipa do Mali, por isso beneficia-se de um pontapé livre o Mali. Mali esta que prioriza então um jogo curto com passes daqui para aqui, isso castiga a seleção moçambicana que tenta jogar com linhas um pouco mais subidas e abertas. Lá vai então a seleção da Mali sobre o corredor central por intermédio do camisola número 8. Na circunstância era o Diobá, este aqui que deixa-se antecipar, sai a jogar então a seleção moçambicana no corredor central por intermédio de Shelton. Shelton tem uma linha de passe lá então para o Nhampule. Nhampule recebeu, tirou primeiro do caminho, tenta ali fazer uma finta, recebe ali o Shelton. Este aqui esquece a bola, o miúdo, sai a jogar a equipa do Mali. É ali no corredor central, já lançou tudo então para o corredor lateral direito, lá onde chega primeiro então Pascoal a controlar a bola. O Pascoal é o homem da bola, circulou ali mas escorregou, por isso que a equipa do Mali sai a jogar, vai mesmo assim perder a bola e sai a jogar a equipa de Moçambique, por intermédio do camisola número 8, Valentim já carregou ali então para o seu colega de equipa, esta aqui que fez uma abertura para a zona central, onde chega primeiro Júlio que já direcionou tudo então para o corredor lateral aqui à esquerda da zona defensiva ainda da seleção moçambicana, onde encontra-se primeiro Jaidel. Jaidel faz um passo atrasado ali para o Alan vai ali jogar com a equipa moçambicana, a bola estava ali sobre o relevado, mas o árbitro entende que tocou na mão de Júlio, por isso apitou. Falta a beneficiar ali então a equipa de Mali, que sai a jogar sobre o corredor lateral esquerdo aqui então, onde chega primeiro aquele jogador do Mali, não passa o Furacão, vai o camisola número 18, vai tricotar, tenta tirar o primeiro do caminho, trola bem, Pascoal a bola, por isso vai tentar sair ali o homem da República de Moçambique, porque ainda bem roubou ali então a falta, Pascoal. Edmilson, a coisa não está boa, mas também não está tão má assim.
1: É como eu estava a dizer, agora está um jogo dividido. Em qualquer dos lados pode de facto, qualquer das duas equipes pode chegar aqui ao segundo golo. Então é um jogo bom, duas equipes procuram chegar com perigo à baliza contrária, mas também estão muito cautelosas, porque perder também este jogo seria um mau resultado para ambos.
0: Seria a morte do artista. República de Moçambique sai a jogar então entre meio de ala no corredor lateral esquerdo aqui da zona defensiva. Esta aqui procura por um manhante passe, tenta ali chamar então a corrida de Alan. Alan, ou melhor, Nhampule. Nhampule não vai lá na bola, por isso que ali tocam os homens da equipa do Mali. Temos de pressionar, rapazes. Parece que estão sem pernas os homens da República de Moçambique. Chute mal ali do homem da equipa do Mali. A bola vai cair lá fora das quatro linhas. Arremesso lateralizado já executado ali então para a equipa de Moçambique lá no corredor lateral, esquerdo direito da zona defensiva. Olha, Edmilson, não há ninguém ali na zona do ataque para receber as bolas. Nhampule está em sub-rendimento, poderia sair um bocado e também se calhar meter-se ali alguém que possa dar alguma força um pouco mais elevada à seleção de Moçambique.
1: Nesta altura tu já tens o Jaide a jogar e está mais encostado aqui
0: Lá vai então a seleção moçambicana sobre o corredor lateral esquerdo, então onde encontra-se primeiro aquele jogador na circunstância, o Jaiden, já passou ali para Nhampule, entrou na grande área, Nhampule vai tentar cavar penal. Não controla a bola e cai lá do Mali. Este então que domina vai tentar sair a jogar em posse de esférico sobre o corredor lateral direito para a esquerda, lá onde encontra-se então na circunstância o Sila, o malandro que marcou o golo ali então da República do Mali. Passa a expressão. Lá vai então a equipa do Mali aqui sobre o corredor lateral direito, então onde encontra-se primeiro na circunstância o camisola número 18. Este aqui é o Maiga. Maiga não controla a bola, vai cair lá fora das quatro linhas. Ainda bem. Vamos lá, Moçambique. É por intermédio de Alan para colocar então a bola em movimento com um arremesso lateral. Ali pede então que o Jaiden chegue, mas ali a bola recebeu, colocou então aqui direto para tentar chamar a linha ofensiva da República de Moçambique, mas ninguém está lá para poder receber, ninguém está lá para poder recepcionar. Já lá foram jogados 42 minutos, estamos a 3 do fim desta partida. Não é isso que nós queríamos, porque estávamos a vencer. Vamos lá tentar puxar então e surpreender estes do Mali. Oh, rapazes, que falta de combinação. Lá vai então o Mali embalado, mas ainda bem recuperação de Moçambique. Contra-ataque que não é rápido ali então da equipa moçambicana por intermédio de Júlio. Este aqui já recebeu, direcionou aqui então para o Jaiden. Jaiden já recebeu, olha lá então para a zona do ataque, onde chega primeiro então na circunstância, tentava colocar ali em Charlton, mas chega ali alguém do Mali. Mali vai então ao ataque ali por intermédio do camisola número 8, onde vai ali embalar-se, vai tentar colocar aqui, e já colocou no corredor lateral direito, aqui onde encontra-se primeiro, socou, fintou o primeiro, tenta fintar o segundo, faz o cruzamento, chega ali a limpar o jogador da República de Moçambique. Obrigado. Vai tentar sair então a equipa moçambicana sem muita velocidade por intermédio de Nhampule, passou para o Charlton aqui no corredor lateral então esquerdo da zona do ataque da equipa moçambicana, procura por uma linha de passe. Ninguém vai ali às linhas do... Ninguém vai ali às linhas, então, de recepção da bola. Dois jogadores moçambicanos sobre o relevado. Queimbras, quero acreditar, estejam ali a pressionar estes homens da República de Moçambique, que já mexeram por 3 vezes e tem mais 2 substituições por realizar, Edmilson.
1: Não percebi.
0: Bom, eu dizia, devem ser câimbras por parte dos jogadores moçambicanos, e a República de Moçambique tem a possibilidade de substituir por mais 2 vezes, porque mexeu o placar por 3 vezes.
1: Sim. Já estamos a ver também ali o Marcos posicionado para entrar. Creio que será para o lugar do Nhampule. Em relação ao homem caído, não é o Pires. É ali o...
0: Não, um é o Jaiden e o outro ali mais para o meio é o camisola 8, no caso o Valentim.
1: Bem, a essas alturas a seleção já deu muito gás, está a correr e é natural que eles tenham, que ele esteja nesta situação. Já faltam menos de 2 minutos para os 90 e é natural que já estejam esgotados, porque foi um jogo de muita entrega e eles estão aí.
0: Lá vão então os homens da República de Moçambique sobre o corredor central, ali onde chega primeiro Valentim, foi empurrado, o árbitro manda passear. A equipa moçambicana joga então sobre o corredor lateral esquerdo, ali onde encontra-se Sharif. Sharif toca a bola ali, tenta fintar o homem do Mali, faz um passo atrasado para o seu colega da equipa, recebeu Nelton. Este aqui faz uma circulação, ali já entregou em seu colega da equipa, camisola número 8, no caso Valentim, já recebeu, faz o cruzamento, e golo não! Se tivesse um direcionado, foi a milímetros. Foi a milímetros. Seria o golo número 2 da República de Moçambique. Oh, lá, lá, lá, lá. Agora estivemos quase. Agora estivemos quase. Faltou-nos a estrelinha. Faltou-nos a estrelinha. Mais 5 minutos. Se repetir-se aquela ousadia dos homens de Moçambique, quero acreditar que nós vamos ter mais um golo. Uau! Estaria eu aqui tranquilo e a gritar para o meu país. Estaria aqui eu a gritar para o meu país. Estes jogadores incrivelmente ensaiaram ali os cabeceamentos, só não sei o que é que está a acontecer. Lá vai então a equipa do Mali, Moçambique descompensado, mas o árbitro apita porque foi tocado o guarda-redes de Moçambique, no caso, João. Lá vem então a seleção moçambicana sobre o corredor lateral direito por intermédio de Valentim, que conduz a bola, foi empurrado sobre as costas de Elvi. Também o árbitro viu e apitou. Mais 5 minutos. Mais 5 minutos. Se tivéssemos sido eficientes. Quem sai, Edmilson? Quem sai?
1: Sai o Nhampule e entra o Marcos.
0: Sai Nhampule para a entrada de Marcos. Sai o camisola 11 para a entrada do 9. Sai 11 para a entrada do 9. Vamos lá ser flexíveis, miúdos. Vamos lá ser flexíveis, rapazes. Nós queremos festejar. Nós queremos nos alegrar com este jogo. Se calhar com uma vitória vossa. Lá foi então Marcos direto ao ataque para ver se pode criar alguma confusão, algum barulho. Numa altura então que foi jogado o primeiro minuto dos 5 dados, a equipa moçambicana lançou tudo ali para a bola cair no homem da Tanzânia. Tanzânia sai a jogar então sobre o corredor lateral direto. Mesmo se fosse de Chopela, não chegava aquela bola na circunstância. O Sidibe vai então no lançamento a beneficiar a equipa do Moçambique, numa altura então em que o treinador da República de Moçambique levanta ali alguma coisa para dar indicação de alguma coisa. Ah, é um cartão para pedido ali de verificação do lance por parte do VAR, o lance de há pouco, porque acredita então o treinador moçambicano que tenha existido ali algum empurrão ou algum toque por parte então daquele jogador do Mali contra os jogadores moçambicanos. Bom, daqui foi difícil ver se aquilo foi um toque para falta ou não, mas solicitou e é do seu direito o treinador ali pedir a verificação do lance. Por isso é isso que está a acontecer então neste momento. O senhor Reginaldo Amorrade do Ghana está ali a verificar junto então dos oficiais da CAF estes indicados para o vídeo árbitro, para o VAR, para então a verificação daquele lance de há pouco. Direito inovador a esta então que tem os árbitros, ou melhor, os treinadores e equipas técnicas nesta fase final do Campeonato Africano das Nações. O árbitro ali então já tomou a decisão. Vamos ouvir o que é que ele vai dizer sobre então o lance de há pouco, se há motivos ou não. Bom, o árbitro a dizer que não houve falta alguma, por isso que o jogo prossegue. O jogo prossegue. É para a seleção nacional sair a jogar. Por intermédio ali então foi a chamada de Marcos. Esta que entrou há pouco. Faz um passe aí para o Charlton. Mexe a bola para fora das quatro linhas. Arremesso lateralizado é nosso. É da República de Moçambique. É para Alan este que lançou então de forma imediata ali para o peito de Marcos. Marcos para Charlton. Charlton chutou de qualquer maneira para a bola cair lá nos homens do Mali. Depois chega ali a segurar na circunstância aquele homem do Mali que tenta sair sobre o corredor lateral então em direito da zona do ataque. Na circunstância o Tauré. Tauré é bem marcado ali então por os homens da equipa de Moçambique. Recolhem os putos da Pérola do Índico. Vão saindo a jogar então, de qualquer maneira, cai ali o jogador moçambicano, entra ali o homem do Mali e empurra a equipa moçambicana, muito obrigado. Vai tentar sair a jogar Júlio, ali sobre o corredor lateral então, esquerdo da zona defensiva da equipa de Moçambique. É ali entrado mal o Júlio, o árbitro demora a apitar e os homens do Mali reclamam, mas justo, muito justo ali então, a sinalética, muito justo ali então, a sinalética do homem da República de Moçambique. Já lá foram cumpridos então, ou melhor, vão ser cumpridos daqui a pouco os cinco minutos fornecidos vencidos para este jogo. Vamos lá ver então o que é que vai acontecer dentro de instantes. Vamos já acompanhando calmamente. Aqui então, este jogo que está quase no fim, nós falhamos. Falhamos glamourosamente aquele lance de há pouco que teria nos dado então o segundo golo para estarmos tranquilos. Se calhar darmos uma machadada final. Não é desta vez que está a acontecer até agora. Solicita ali então a Júlio alguma saída. Mas o banco técnico a dizer, Júlio, tens de aguentar, é por milhões, é por Moçambique. Lá vai sair a jogar então a equipa moçambicana sobre o corredor lateral direito, não consegue nada, por isso que o Mali controla. É sobre o corredor lateral esquerdo então da sua zona do ataque, quando chega primeiro na circunstância amiga. Esta aqui faz uma contemporização, chuta tudo para o corredor lateral aqui então é direito da zona do ataque, onde encontra-se primeiro então é Seco. Seco faz um passo atrasado, é para o seu colega de equipa. Esta aqui deixa-se antecipar Moçambique, tira ali da bola então, por isso tenta sair para o ataque, onde chega primeiro aquele jogador da República de Moçambique, na circunstância é o Charlton. Charlton lança aqui então para o corredor lateral esquerdo, mas cai ali no peito do homem da equipa do Mali. Tenta projetar-se o Mali sobre o corredor lateral então direito, aqui onde trocam a bola estes miúdos do Mali. Chegam ali com muita tranquilidade este Majlawiano. Controla a bola Pires. Controla e deixa para o guarda-redes. João segura. Segurou o João. Pires a dizer que foi tocado. O árbitro a esperar a indicação e termina. Termina o jogo aqui no campo número 8 do Mohamed VI, aqui em Rabat, no Marrocos, onde então decorre este CAN de futebol sub-17. Moçambique teve enormes chances para vencer esta partida. Moçambique tentou por diversas vezes trazer então aquilo que todos nós queríamos, mas já cair então no empate contra tudo e contra todas as expectativas aqui em Rabat, no Marrocos, de onde fazemos então esta transmissão aqui para o país inteiro, mas também para o mundo através do RM Desporto. Vamos agora à zona mista para poder ter então a indicação de atletas que vão passando então naquela região, por aí que aguardamos a autorização dos homens aqui então da comunicação da CAF, que nos vão dar a indicação certa para ver se entramos ou não na zona mista deste jogo, onde vamos falar com alguns intervenientes. Bom, Matusse, peço para que segures aí, que é no sentido de eu ver se posso perfurar aqui a muralha para termos já o mix zone onde estarão os artistas aqui a passar, para ver se podem ceder-nos então algum palpite, alguma informação relativamente a este jogo. Vamos aqui então esperando autorização. Matusse, peço para que segures aí só um bocado para ver se temos autorização para ir ao Mix Zone.
2: Termina o jogo em Marrocos, jogo entre os Mambinhas e a seleção do Mali. 1-1 foi o resultado final, com a equipa de todos nós a portar-se muito bem, muita entrega. Obviamente que faltaram alguns aspectos que poderiam trazer outro resultado ou mesmo outra produção de jogo, mas não se pode apontar o fator entrega. Os jogadores estiveram lá, entregaram-se, fizeram tudo o que tinham, deram tudo o que tinham. Obviamente que temos sempre aquelas nossas limitações, mas devo confessar que tudo esteve muito bem. Quanto ao gol do empate, não sei se foi mesmo um erro, pois há que dar mérito também ao sentido de oportunidade do jogador maliano, que rematou de longe, viu o adiantamento do guarda-redes moçambicano. Não quero acreditar que tenha sido mesmo um erro, terá sido sim um aproveitamento por parte do jogador maliano. João, ou seja, Mércio, eu não sei se já se encontra na zona mista para poder avançar com as primeiras reações dos artistas aí desse lado. Ainda temos de fazer mais um compasso.
0: Todos somos melhores pessoas. Viva, o seu nome, como é que viu o jogo?
3: Foi excelente. O jogo foi muito excelente.
0: O que é que a seleção deve melhorar para a última jornada?
3: Acho que muita força, né? Porque acho que as temperaturas não conseguiram também encaixar muito. Né?
0: Mas acha que a seleção moçambicana tem possibilidades de passar à fase seguinte, no
3: esperemos,
0: último jogo?
3: Esperemos. Okay. Esperemos.
0: Tudo está em aberto ainda?
3: Ainda está aberto, está aberto. Esperemos. Está
0: certo. Viva! E tu, boa noite. A seleção moçambicana empata hoje depois de uma derrota. Como é que viu o jogo?
4: Bom, para aquilo que foi o primeiro jogo, acho que neste eles melhoraram muito e acho que merecemos uma vitória hoje, se não tivesse sido aquele o laço deles, mas acredito que contra a Angola faremos um resultado melhor que este. Estão moralizados. Não é fácil jogar com uma situação igual a esta de Mali. Temos que ter em mente em consideração que são os vice-campeões de África e estão habituados a estas andanças e nós temos que continuar a trabalhar e continuar a pensar sempre em ter os miúdos nestas rodagens, porque no final do dia o país é que vai ganhar e a seleção A sempre terá grandes opções e nós vimos hoje, os miúdos estão a provar que tem muito valor, tem muito talento, precisamos é continuar a trabalhar para que resultados bons apareçam.
0: Só para confirmar, Dino Dulá, né?
4: Ah, sim.
0: Dino Dulá, diretor desportivo da Black Bulls.
2: Acordamos então por mais reações, lembrando que o resultado final foi de 1-1 e com este resultado Moçambique atrasa-se então no apuramento à próxima fase, uma vez que junta-se a Angola com apenas um ponto e as duas seleções ficam atrás da seleção do Mali, que agora soma 2 pontos e está então atrás da Tanzânia. Mércio?
0: Bom, eu vou ainda fazendo a viagem ao Mixed Zone, local então onde são feitas as entrevistas rápidas aqui no Complexo Desportivo Mohamed VI, muito mais propriamente para este campo número 8 do Complexo Desportivo. Diga-se de passagem, é uma região que fica um bocado mais para lá do que para o local, então, desde o jogo. Por aí que esta viagem tem de se fazer para lá, então, para a zona reservada às entrevistas rápidas. E ainda continuamos, então, a caminho deste local onde está, então, montado para ouvirmos os artistas, evidentemente, da República de Moçambique. Nestas competições, é verdade que nestas competições há sempre um protocolo muito forte, mesmo para a situação de comunicação. Por isso que peço, uma vez mais, Matusse, para que segures por aí, porque vou tentar aqui também conversar com alguém ligado à ação e imagem da CAF para ver então se pode fornecer-nos os artistas já daqui a algum instante. Quero acreditar porque eles já movimentam-se do relevado para aqui a zona então dos exteriores aqui do Mohamed VI, aqui onde então estes atletas realizaram este jogo hoje, aqui então no Mohamed VI, como eu bem dizia, o protocolo é muito apertado, já lá avisamos que o protocolo é muito mais apertado, por aí que vamos então esperando para que cheguem aqui os artistas numa altura em que são chamados ali estes jogadores que não fizeram então parte deste jogo para poderem exercitar-se. Xarif, Xarif, Xarif, mesmo para a Rádio Moçambique, vamos falando assim a caminhar. Muito boa noite, como é que viu o jogo, Xarif? Substituir.
5: Boa noite a todos. Entrar a substituir, mas entrei para ajudar a equipe, porque queremos ser aqui com uma vitória para garantir os três primeiros pontos. Mas, como se viu, não saiu os três pontos, mas não faltou a nossa garra, não faltou a atitude. Implementamos tudo aquilo que nós treinamos, só fomos infelizes no gol que sofremos, mas demos tudo de nós, ainda temos a última chance no último jogo, não está nada perdido. E também vamos com a mesma mentalidade, vamos dar mais força ainda para sair com os três pontos na Angola e poder qualificar sim, para o Mundial, se Deus quiser, inshallah.
0: Tá certo, muito obrigado, Xarif. Vamos tentar aqui falar também com o Diego. Diego, muito, muito boa noite. Estamos falando assim, enquanto não chegamos ao Mix Zone, Diego, mesmo que é para saber de si, como é que viu este jogo, em poucas palavras, Diego.
6: Começamos a ganhar. Foi um jogo que trabalhamos muito. Fomos infelizes de sofrer um golo já na segunda parte da meia distância. Era um jogo que merecíamos ganhar e é isso.
0: Tá certo, Diego. Bom descanso. Enquanto nos movimentamos então ao local preparado para as entrevistas rápidas e para tal, vamos esperando nesta zona o treinador principal de Moçambique, que já direciona-se então ao local de entrevistas rápidas aqui no CAN de Marrocos. Está frio, está muito frio aqui em Rabat nesta noite. E vamos procurando mais intervenientes aqui no local então preparado para o Flash Interview, numa altura em que fala ali então o treinador do Mali. Vamos lá acompanhar também aqui o sentimento deste treinador que esteve aqui junto da sua seleção

0: fait tout ce travail-là devant les buts. Malheureusement, aujourd'hui encore, vous avez vu une domination nette, mais une inefficacité encore devant les buts. C'est-à-dire que le problème de l'équipe, on le connaît, et il faut essayer de le travailler, mais malheureusement, nous n'avons plus ce temps, parce que le match est sur à 48 d'intervalle. Donc, il va falloir quand même travailler mentalement à leur niveau, c'est-à-dire que les mettre en confiance encore, les remobiliser contre la Tanzanie. Malgré que ça va être un match difficile, il faut y aller.
1: O treinador então aí do Mali a fazer então a leitura daquilo que foram os 90 minutos deste em que a sua coletividade empatou diante então de Moçambique. Moçambique que até os 60 minutos deste jogo esteve a ganhar. Agora vamos ouvir o selecionador da República de Moçambique, Luís Gonçalves, aqui. Luís Guerreiro, assim melhor, numa correção perentória aqui por parte de todos os homens que fazem parte do staff moçambicano, para ouvir. Mister, muito boa noite. Fala para o país e para o mundo através do RM Desporto e outras, várias cadeias que estão aqui também a fazer a transmissão e cobertura deste jogo. Como é que então faz a análise deste empate depois de uma derrota diante da Tanzânia?
2: Sim, foi totalmente diferente, portanto, o jogo de hoje, onde a nossa seleção teve uma atitude muito boa, uma atitude realmente responsável, em que poderíamos, na primeira parte, ter aumentado o score. A equipa esteve muito bem organizada contra uma equipa muito forte, esta equipa do Mali. É uma equipa já com bastante jogos no CAN, e, portanto, é uma equipa experiente, e nós tivemos uma atitude muito grande. Foi pena não termos concretizado em golos, especialmente na primeira parte. E na segunda parte controlámos o jogo, ainda tivemos algumas oportunidades, mas sofremos aquele golo, portanto, que não estava no programa, como costuma dizer. Mas, de qualquer maneira, a equipa reagiu, defendeu bem, organizou-se, e é assim que nós mostramos a nossa qualidade desta seleção sub-17. Portanto, há que acreditar até ao último jogo de que o objetivo principal é de participar na Copa do Mundo, e nós estamos com esse objetivo traçado e de certeza absoluta que nós iremos cumprir esse objetivo que nós traçamos para com o povo moçambicano.
1: Matematicamente, Mister, parece que está tudo em aberto, pelo menos para o Grupo C.
2: Sim, neste momento estamos em terceiro lugar, portanto o que te dá acesso, portanto, ao play-off. Mas se nós ganharmos o jogo contra a Angola, faremos 4 pontos e pronto, ficamos numa situação depois de saber o resultado que o Mali irá fazer.
3: Mister, é um jogo contra a Angola que vai decidir o futuro da seleção na prova e também para a qualificação ao Mundial.
2: Sim.
3: São 2 dias de preparação. Como é que pensa em gerir estes dias?
2: Com o esforço que hoje tiveram, a atitude que tiveram todos os jogadores, amanhã iremos fazer um treino de recuperação. Depois, no último treino, iremos fazer mais um treino de ordem técnica para ajustar ainda mais, portanto, alguns problemas que a equipa ainda teve em termos defensivos, mas e em termos ofensivos também, mas iremos realmente pôr a equipa soltinha para que possa jogar contra a Angola, com o objetivo que já vos disse, de podermos ter uma seleção moçambicana no Campeonato do Mundo.
3: Como é que caracteriza Angola?
2: Como Angola, portanto, é sempre uma rivalidade, portanto, nós já jogamos com Angola várias vezes, temos ganho, perdemos no último em Zimbábue 1-0, mas ganhamos em Portugal 3-0. São duas seleções que realmente falam a mesma língua e o futebol é quase idêntico, portanto teremos que estar no nosso máximo para ganhar a Angola.
1: Muito obrigado, Mister. Ouvimos então o treinador da Seleção Nacional, Luís Guerreiro, a fazer então a análise deste empate diante

0: do Mali neste jogo da segunda jornada do Grupo C do CAN, que decorre aqui em Rabat, Marrocos. Agora vamos falar com o capitão da Seleção Nacional, Viva. Bem-vindo, Diego. Como é que viu, então, numa situação em que Moçambique até esteve a ganhar por 60 minutos, mas num piscar de olhos, aquele golo que estragou toda a festa moçambicana?
1: Foi um jogo que trabalhamos muito. A atitude que tivemos, agora que tivemos, era um jogo que merecemos ganhar de qualquer forma. Fomos sofrer um golo que ninguém esperava. E a equipa agora está focada no próximo jogo. Esse não foi o resultado que queríamos, mas a equipe já está focada no próximo jogo agora, que é contra Angola.
2: Moçambique ainda depende de si para primeiro chegar aos quartos de final e depois lutar por uma vaga no Mundial. Que seleção teremos no jogo contra Angola, que é um adversário que vocês bem conhecem? Que Moçambique teremos no jogo contra Angola, que é um adversário que vocês bem conhecem? Já jogaram na Taça COSAFA ano passado?
1: No COSAFA, jogamos contra eles. As duas equipes quase que continuam as mesmas. Só nós continuamos com a atitude que tivemos hoje no jogo contra o Mali. Eu acredito que o resultado vai nos favorecer e iremos qualificar para os quartos finais.
2: Como é que foi fazer aquele golo pela Seleção Nacional, pela MIT?
1: Muita felicidade. Já faz tempo que queria um golo pela Seleção e, graças a Deus, consegui fazer um golo hoje.
2: E a quem dedicas esse golo?
1: Dedico à minha mãe. Só que mais me ajuda nesse mundo.
0: Está certo. Muito obrigado. Ouvimos então Diego Pelempa, jogador da Seleção Nacional, capitão Edmilson. Edmilson, fecharmos aqui este direto para o RM Desporto, numa análise pintada e telegráfica. Que tipo de Moçambique tivemos hoje, comparativamente ao Moçambique que tivemos nos outros ensaios e no jogo número 1 deste CAN, já diante de Tanzânia?
2: Mércio, é um orgulho ter visto esta seleção a jogar hoje. Não tanto no primeiro jogo, mas hoje foi uma seleção que soube estar em campo. Poderia muito bem ter ganho este jogo com números animadores, diga-se de passagem. Beneficiou-se de várias oportunidades que poderiam ter dado golo, mas não aconteceu. Foi uma boa seleção, que ainda luta pelos quartos de final. No próximo jogo já vamos defrontar Angola, que também é uma seleção conhecida, perdeu hoje diante da Tanzânia por 3-0. Eles também têm um ponto, também vêm com tudo, porque ainda têm possibilidades de conseguir qualquer coisa ainda nesta prova. E vai ser um jogo complicado, bastante complicado, se calhar muito mais que este, porque é um jogo que vai valer tudo para as duas seleções. É a última oportunidade para as duas seleções continuarem a lutar por uma vaga no Mundial e, quem sabe, pelos quartos de final da prova. Agora, para Moçambique já é complicado, porque vai depender também do resultado entre o jogo da Tanzânia e o Mali na última jornada. Mas uma vitória de Moçambique e um empate ou derrota do Mali diante da Tanzânia já coloca Moçambique no segundo lugar e qualifica automaticamente ao Mundial e aos quartos de final da prova. Então, para já, temos uma seleção que provou ter qualidade para vencer qualquer adversário nesta prova, apesar de não ter acontecido hoje. Mas penso que no próximo jogo diante de Angola, uma seleção melhor. Estão decididos os rapazes a dar tudo e a vencer e alcançar o objetivo que eles para esta fase.
0: Está certo, tudo é aberto, um grupo muito mais, com alas e abas esticadas. O que é que Moçambique deverá fazer, é verdade, num remate curto, por sua parte?
2: Eu penso que Moçambique deverá jogar tal e qual hoje ou muito mais, porque sabemos que para alcançar-se uma vitória é preciso mais trabalho ainda, a seleção deve trabalhar ainda mais para conseguir os 3 pontos no próximo jogo. Agora, que a seleção angolana já realizou 2 jogos, ainda não marcou nenhum golo. Estamos num grupo bom, porque a Tanzânia por si só já qualificou-se aos quartos de final, tem 6 pontos e o segundo classificado só tem 2, o que quer dizer que já não chega aos 6, o máximo que pode conseguir são 5 pontos. Então, estamos esperando uma situação em que a Tanzânia parte para, terá, digamos que o Mali terá um jogo mais tranquilo, porque a Tanzânia já parou para outra fase. Mas o jogo não se ganha nos bastidores, mas sim dentro de campo. A ver, vamos, o que vai acontecer, porque todos à mesma hora, às 18 horas de Moçambique, 17 cá. E eu penso que isto também vai influenciar para que, porque os jogadores aqui vão se preocupar com convencer, que é a tarefa deles, e o resultado do outro jogo depois é que vai se ver.
0: Está certo, Edmilson, bom descanso também neste dia de hoje, depois do trabalho aqui então em Rabat, no campo número 8 do Complexo Desportivo Mohamed VI, aqui em Marrocos. Bom, estamos também a ficar então com o trabalho concluído aqui de Marrocos, onde narramos este Moçambique 1-1 também para a equipa, ou melhor, da seleção do Mali, nesta segunda jornada do Campeonato Africano das Nações. Forte abraço de Mércio João e voltamos a cruzar o caminho da antena numa próxima oportunidade. Aqui está frio, só agora que começa a cair a escuridão, porque, como pensemos em outros momentos, aqui só escurece a partir das 22 horas locais e 23 de Moçambique. Até à próxima.
3: Muito obrigado, Mércio João. Ponta final com o aparelho a pegar um pouco de frio, uma vez que fala então de temperaturas baixas, mas queremos acreditar que ficou o essencial. 23 horas, 19 minutos. Seguimos para o resumo informativo, a edição para 17 de maio de 2026, com Castro Jorge.
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5: Boa noite, é o resumo dos principais acontecimentos aqui no canal desportivo da Rádio Moçambique, com atenções sempre voltadas para o Moçambola. Moçambola que arrancou hoje com a sua quarta jornada, com a vitória do Ferroavada Beira sobre o Costa do Sol, mantendo a hegemonia, mas também conseguindo, provisoriamente, assumir a liderança da competição. Filipe Jorge.
6: O Ferver da Beira recebeu e venceu este domingo o Costa do Sol por uma bola sem resposta em desafio da quarta jornada do Moçambola 2026. O único tento do encontro foi da autoria do atacante Chester aos 10 minutos da partida. No fim do desafio, o técnico adjunto do Ferver da Beira, João Abílio, disse que o resultado foi fruto do trabalho coletivo dos jogadores.
7: Vitória de muito sacrifício. Notamos que em algum momento ficamos condicionados. O arco não conseguiu controlar o próprio jogo. Os derbys têm de ser celebrados de um bom momento. Uma boa festa para dar alegria ao povo beirense. Muita luta, muita entrega, dar os parabéns aos nossos atletas, que lutaram até o fim. Futebol é assim, trabalhar mais para vencer. Daqui em diante, vamos continuar a trabalhar. Vocês estão aqui, estão a ver tudo, é possível. Estamos aí a caminhar. Dia, jogo é jogo, vamos concluir os nossos objetivos.
6: Entretanto, o técnico do Costa do Sol, Horácio Gonçalves, justificou a derrota nos seguintes termos.
8: Olha, um jogo que acabámos por não levar ponto nenhum, quando no nosso pensamento estava realmente a levar-nos os 3 pontos. E, enfim, por aquilo que vocês viram, realmente uma equipa forte, a equipa criou muitas oportunidades. Oferecemos o golo ao adversário, mas com 10 não conseguimos, por isso é culpa própria, foi culpa nossa, não ser eficaz na zona de remate, por isso só temos que nos queixar de nós próprios. Acho que foram 3 pontos mal perdidos, por culpa própria. Por isso, vamos já recuperar quarta-feira, trabalhar para que seja outro resultado.
6: Com este desfecho, o Fervor da Beira soma 10 pontos na tabela classificativa. Felipe Jorge, Beira.
5: Para a mesma jornada, no Songo, os melhores da temporada passada não foram para além de uma igualdade a um golo, com vantagem inicial para a equipa da ABB e empate dos donos da casa. Um resultado que, consequentemente, dividiu os pontos entre os clubes envolvidos. Momad Rafiki.
9: A União Desportiva de Songo atrasa-se na corrida conquista do presente Moçambola este domingo ao empatar a um golo frente à sua...
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Uma das músicas de registro desta senhora da nossa música, Mingas, com o seu Redondo. Para trás ainda, Isabel Novella no seu Let's Dance. Já a seguir, vamos ouvir Roquia, de Jimo Mendes, tema extraído do trabalho discográfico Moçambique.

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0: Este é um dos legados do músico moçambicano das terras de Sofala. Chama-se David Mazemba, do qual ouvimos Ndongwe. Para trás também, Achalendo, um dos temas da banda Maçucos.
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0: 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Estamos no início de mais uma semana e nós esperamos exatamente que esteja a correr tudo conforme o planeado. A música prossegue e desta vez convidamos-te a casa para passar a sua classe com o tema Vou-te Amar.

0: Correr a Correr, um dos temas que ficou registado com a voz de Zena Bacar, da banda Eu Puro. Na voz de Tchacaz, ouvimos Vou Te Amar e ainda o tema Ana, de Zé Pires, interpretado por Sisaquel e Pauleta Molov.
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Estamos a caminhar para a hora 1 e quando lá chegarmos vamos atualizar para si o essencial da informação. Do disco Cucavata dos Goruana vamos ouvir Ferido Regresso, que vai fechar a primeira hora deste nosso encontro de hoje.

0: Já a seguir, vamos atualizar para si o essencial da informação. Uma hora em Moçambique.
1: Saudações às notícias a esta hora apresentadas por Nelson Moando. As autoridades da indústria e comércio na província de Maputo perspectivam comercializar perto de 3 milhões e 500 mil toneladas de culturas diversas na campanha de comercialização agrícola lançada este sábado à escala nacional. Os dados foram avançados pelo governador da província, Manuel Tulo, no distrito da Moamba, no âmbito do lançamento oficial da campanha de comercialização agrícola 2026. Na ocasião, Manuel Tulli disse que as cheias e inundações afetaram 73 mil hectares de culturas diversas, dos quais 35 mil foram totalmente perdidos.
2: O setor de agricultura foi o mais devastado. Tivemos uma inundação que atingiu cerca de 73 mil hectares. Tínhamos lá milho, feijão, hortícolas, batata, mandioca, cana-de-açúcar. Perdemos isso por causa de cheias e inundações. Estas perdas agravaram a vulnerabilidade dos nossos produtores e da nossa população no geral.
1: Este ano, a campanha de comercialização agrícola 2026 decorre sob o lema Comercialização Agrícola Dinamizando Negócios e Cadeias de Valor. No Niassa foi reposto o trânsito rodoviário na ponte móvel sobre o rio Lochesi, no distrito de Majuni, interrompido desde janeiro último devido ao arrastamento da infraestrutura pelas chuvas. O vice-presidente do Instituto Nacional de Gestão e Redução do Risco de Desastres, Belém Monteiro, que visitou o empreendimento este sábado, afirmou que, com a reposição da ponte, estão criadas as condições para as trocas comerciais entre a população de Majuni e Imavago.
3: Então estamos, como governo, satisfeitos com este desempenho dos colegas da província, enfim, a ANE e todos.
1: Vice-presidente do Instituto Nacional de Gestão e Redução do Risco de Desastres, Belém Monteiro. Cerca de 7 mil pessoas com HIV-Sida abandonaram o tratamento antirretroviral no primeiro trimestre deste ano na província de Sofala. Os dados indicam um aumento em mais de 1.000 pacientes em relação ao igual período do ano passado. A secretária executiva do Conselho Provincial de Combate ao Sida em Sofala, Serena Langa, que partilhou a informação, disse que decorre nas comunidades busca pelos pacientes com HIV-Sida que interromperam o tratamento.
4: Porque muita gente diz que, pronto, vou abandonar, ou é porque não consegue de forma constante ir ao hospital, às vezes é mesmo por conta de vergonha de lá estar. As buscas ativas também estão a ser feitas. Há uma base de dados, todo paciente que não vem, as consultas, nas datas marcadas, eles automaticamente passam para um outro sistema. Trabalhamos com psicólogos a nível das unidades sanitárias que conversam com os pacientes no sentido de melhorar a qualidade de vida, a aderência ao TARV e reduzir os abandonos.
1: Serena Langa sublinhou que a maior parte dos casos de desistência da terapia restou-se na cidade da Beira. 39 pessoas foram detidas nos últimos meses na província de Tete, indiciadas no envolvimento na produção, tráfico e consumo de drogas. A informação foi avançada pelo comandante provincial da Polícia da República de Moçambique, Miquichon Afonso, por ocasião das celebrações este domingo dos 51 anos da corporação. Segundo o dirigente, as detenções resultam da Operação Boca de Fumo, que culminou igualmente com a apreensão de diversas quantidades de droga.
5: Apreensão de 60 embrulhos de cannabis sativa, que variam de 1 a 100 kg, 10 embrulhos de heroína, 10 seringas, das quais uma continha droga de tipo heroína e 240 kg de substâncias ilícitas diversas.
1: Miquichon Afonso apela à população a reforçar a colaboração com a polícia para travar a venda e consumo de estupefacientes e reduzir os índices criminais na província. O Instituto Nacional de Investigação Biomédica da República Democrática do Congo confirmou este domingo um primeiro caso de infecção pelo vírus Ebola na cidade de Goma, no leste do país. Trata-se de uma mulher que viajou para Goma após a morte do marido vítima da doença em Bunia. As autoridades sanitárias reforçaram as medidas de vigilância e controle numa altura em que o surto na província de Ituri já provocou 80 mortos. O tempo. A cidade até poderá registrar hoje 33 graus centígrados de temperatura máxima, seguida por Pemba, com 31 graus. Nampula e Vilanculo, 30, Quilimane e Beira, 29, Inhambane, 28, Maputo e Xai-Xai, 27, Chimoio, 24 e, por último, Lixinga, com 23 graus centígrados de temperatura máxima. Apresentamos as notícias a esta hora.

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1: 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Amigo ouvinte, atualizamos para si o essencial da informação a esta hora. Já a seguir, a nossa primeira proposta, o programa Sons e Ritmos de Moçambique, na companhia de Carlos Anselmo.
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bem-vindo e saiba que é tão bom voltar a estar contigo aqui para dar-te a conhecer a música do meu país, Moçambique, como esta, por exemplo, que desencoraja a violência doméstica. Camusum Zie, na voz de Amostra Sobrinho. Assim, na produção deste tema, Tony Camacho, que nos brinda a seguir com mais uma das suas belas produções, Zena, interpretação de Kekei. Meu nome é Carlos Mponda, venha daí.

Acabaste de ouvir uma miscelânea de êxitos da zona centro de Moçambique, desde KK, passando por Isaú Menezes e terminando com Jaca em Tchacuchena, aguardente que nos faz dançar, nos faz feliz, nos dá alegria quando ingerido na dose certa. Do Rufum ao Maputo, do Índico ao Zulu, vamos cruzando rios, planícies e montanhas, sempre à busca de melhor tributo, melhor incentivo ao país, como muito bem faz a nossa Liloca, fundindo Udzinhambarro e Marrabenda. Produção assinada por Slowly.

0: Para trás, Chacaz e agora Arnaldo Manhiz, no programa Sons e Ritmos de Moçambique. Deixa-te estar porque eu gosto da tua companhia.
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Arnaldo Manhisse ofereceu recentemente material escolar composto por cadernos, compassos, mochilas e outros artigos aos estudantes de uma instituição de ensino nos arredores da cidade de Maputo. A oferta resultou de duas edições do espetáculo beneficente Vibrações de Esperança, realizadas em 2025.

0: O som novo do coletivo Assanadas. O novo single intitula-se Mamacita e é uma celebração de força, ritmo e conexão. Assanadas, projeto iniciado em 2010, passam já 16 anos, baseado na cidade sul-africana de Cape Town, liderado pelo moçambicano Jonathan, considerado ministro da percussão. E a música a seguir reúne dois grandes nomes de África.
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0: Moreira Xunguiça e o eterno Manu Dibango. Sinceramente, eu gostaria de estar presente em todas as sessões de gravação deste álbum M&M para viver a cumplicidade artística dos dois, da banda, dos engenheiros de som e todo o staff. Deve ter sido uma Ning Nice. Aliás, este é o resultado. Noto Sangoma, soprado para o mundo inteiro.
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0: E para fechar, mais uma proposta nova de Amostra Sobrinho. Minha Luz. Meu nome é Carlos Mponda e vou ter enorme prazer de contar mais histórias dos sons do meu país daqui a uma semana. Abraço.

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1: Para trás, a companhia de Carlos Anselmo no programa Sons e Ritmos de Moçambique.
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1: Já a seguir, vamos atualizar para si o essencial da informação. 2 horas em Moçambique.
5: Saudações às notícias a esta hora apresentadas por Nelson Moando. As autoridades da indústria e comércio na província de Maputo perspectivam comercializar perto de 3 milhões e 500 mil toneladas de culturas diversas na campanha de comercialização agrícola lançada este sábado à escala nacional. Os dados foram avançados pelo governador da província, Manuel Tulo, no distrito da Moamba, no âmbito do lançamento oficial da campanha de comercialização agrícola 2026. Na ocasião, Manuel Tulo disse que as cheias e inundações afetaram 73 mil hectares de culturas diversas, dos quais 35 mil foram totalmente perdidos.
6: O setor de agricultura foi o mais devastado. Tivemos uma inundação que atingiu cerca de 73 mil hectares. Tínhamos lá milho, feijão, hortícolas, batata, mandioca, cana-de-açúcar. Perdemos isso por causa de cheias e inundações. Estas perdas agravaram a vulnerabilidade dos nossos produtores e da nossa população no geral.
5: Este ano, a campanha de comercialização agrícola 2026 decorre sob o lema Comercialização Agrícola Dinamizando Negócios e Cadeias de Valor. No Niassa foi reposto o trânsito rodoviário na ponte móvel sobre o rio Lochesse, no distrito de Majuni, interrompido desde janeiro último devido ao arrastamento da infraestrutura pelas chuvas. O vice-presidente do Instituto Nacional de Gestão e Redução do Risco de Desastres, Belém Monteiro, que visitou o empreendimento este sábado, afirmou que, com a reposição da ponte, estão criadas as condições para as trocas comerciais entre a população de Majuni e Imavago.
7: Então estamos, como governo, satisfeitos com este desempenho dos colegas da província, enfim, a ANE e todos.
5: Vice-presidente do Instituto Nacional de Gestão e Redução do Risco de Desastres, Belém Monteiro. Cerca de 7 mil pessoas com HIV-Sida abandonaram o tratamento antirretroviral no primeiro trimestre deste ano na província de Sofala. Os dados indicam um aumento em mais de 1 mil pacientes em relação ao igual período do ano passado. A secretária executiva do Conselho Provincial de Combate ao Sida em Sofala, Serena Langa, que partilhou a informação, disse que decorre nas comunidades busca pelos pacientes com HIV-Sida que interromperam o tratamento.
8: Porque muita gente diz que pronto, vou abandonar.